0: E assim nós chegamos ao sinal das 8 horas. Obrigado por estar connosco ao longo de 2 horas de emissão, à altura para as notícias dos Açores. E eu regresso sensivelmente dentro de 12 minutos. Claro que não quero mais dizer que contamos consigo desse lado. São 8 horas. Muito boa noite.
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2: Avançamos com os destaques desta edição.
3: Pais preocupados com as más condições da escola secundária Jerónimo Emiliano de Andrade, em Angra do Heroísmo, o diretor regional de educação garante que os problemas estão a ser resolvidos, pede alguma paciência enquanto decorrem as obras. Nova resposta para sem-abrigo em Ponta Delgada, o governo regional prevê construir 8 alojamentos de transição nos Arrifes. Dia do Trabalhador, neste jornal, os motivos para a luta da CGTP e da UGT. O Governo Regional espera construir 8 alojamentos de transição para pessoas sem abrigo em Ponta Delgada. O terreno já foi cedido pelo município e localiza-se na freguesia dos Arrifes. O protocolo de cooperação com a Secretaria Regional da Segurança Social ainda não foi assinado, mas a proposta já foi aprovada em reunião de Câmara. Mónica Seidia, secretária regional, espera que o processo tenha desenvolvimentos este ano.
4: A nossa ação poderá ser mais consequente se estivermos a falar de concentração de pessoas em número reduzido, não é? Porque quase temos as equipas poderão ter uma atitude mais personalizada com base nas características do indivíduo que tem em frente. Aquilo que prevemos é que, para o espaço que temos, se possam implementar 8 unidades de transição.
3: Mónica Cedia, em declarações à Agência Lusa, acredita que esta pode ser uma boa solução para utentes que estão praticamente à beira da sua autonomia.
4: Há, efetivamente, neste momento, utentes que estão praticamente à beira da sua autonomia e têm sido trabalhados nesse sentido, mas que estão a viver em respostas sociais que não são todas as mais adequadas e possam ter, efetivamente, aqui continuação de treino destas mesmas competências para a autonomia para a sua vida, necessitam de outro tipo de cuidados, desde já a instalação de uma resposta que poderá ser constituída por quartos, ou até por T0s, ou até aqui um espaço funcional, em que o indivíduo perceba que tem responsabilidades.
3: Mónica Cedi disse que já solicitou à Direção Regional para a Promoção da Igualdade e Inclusão Social que faça um estudo para perceber como funcionam estas unidades de transição e que condições serão necessárias para a sua implementação. Amianto, infiltrações, obras mal pensadas. É o cenário apresentado pelos encarregados de educação da Escola Secundária Jerónimo Emiliano de Andrade, em Angra do Heroísmo. Estiveram ontem reunidos, vão enviar uma carta à tutela a pedir a resolução de problemas que dizem estão a pôr em risco alunos e docentes. Eduarda Mendes.
5: A Escola Secundária Jerónimo Emiliano de Andrade está em obras. Eram necessárias, todos concordam, mas há divergências quanto à execução das mesmas.
6: Foi entregue agora a primeira parte da obra, foi recebida pelas obras públicas e verificamos que existe uma quantidade de inconformidades. Por exemplo, a nível dos corrimões das escadas, não existe um ponto de apoio e o que foi lá criado foram uns guarda-corpos. Quem tropece no primeiro degrau terminará no último. As luzes de emergência que não funcionam, mesmo a nível de casas de banho.
5: São cerca de 2,3 milhões de euros que estão a ser aplicados nesta escola. Por isso, pedem-se responsabilidades, explica Virgílio Santos, presidente da Associação de Pais.
6: É muito dinheiro do nosso dinheiro, do dinheiro do Estado. Não pedimos à educação que se responsabilize por isso, mas que nos ajude a resolver. E esta obra pertence às obras públicas.
5: As obras em curso vieram reavivar outros problemas. Alguns que se intensificaram agora, outros que continuam sem resposta.
6: O pavilhão exterior que esta escola tem, que está com condições muito graves, são do conhecimento da tutela, já foi provado que tem amianto no telhado e que é uma situação que tem que ser resolvida o quanto antes. Temos infiltrações que estão a provocar bastante umidade e não podemos estar com os alunos, muitos deles com casos de asma, a frequentar estes espaços. Neste momento corremos um risco sério com a eletricidade, com as infiltrações e com o amianto. A saúde pública está gravemente afetada aí. E são os nossos filhos que estão em causa.
5: A Associação de Pais organizou ontem uma reunião que juntou os encarregados de educação para expor os problemas e elaborar um documento a entregar à Secretaria da Educação a pedir apoio e respostas junto da Direção das Obras Públicas.
3: Na reação a estas preocupações dos pais, Rui Espínola, Diretor Regional da Educação, admite que no decorrer das obras foram efetivamente identificadas algumas anomalias pelo Conselho Executivo, mas que estão a ser corrigidas.
7: Sabemos que alguns deles já estão a ser resolvidos já nesta fase da obra. Nós estamos a falar de uma escola que nunca sofreu uma intervenção de fundo e que neste momento está a fazer uma remodelação, uma substituição total da cobertura, que estava, de facto, bastante degradada. A obra está a fazer uma remodelação de toda a rede elétrica da escola e, portanto, e a secundária Jerónimo de Andrade é uma escola extremamente grande e, portanto, é uma empreitada grande. Estamos a fazer a remodelação de toda a rede de comunicações da própria escola e a fazer intervenções que tinham sido identificadas, nomeadamente nos peitoris, nos corrimões e outras situações que tinham que ser resolvidas. A obra é faseada e, portanto, naturalmente, que causa incómodo a comunhões e outras situações que tinham que ser resolvidas. A obra é faseada e, portanto, naturalmente, que causa incómodo a comunhões.

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1: É preciso tempo para as coisas poderem acontecer. Entretanto, o Conselho Executivo tem tentado minimizar, digamos assim, a utilização do pavilhão, recorrendo a ele, enfim, só mesmo em caso de extrema necessidade.
2: Diretor Regional de Educação, a garantir que os problemas estão a ser resolvidos na Escola Secundária Jerónimo Emiliano de Andrade, pede alguma paciência enquanto decorrem as obras. 1 de maio, Dia do Trabalhador, a CGTP confirmou hoje greve geral para o dia 3 de junho. Este ano luta-se contra um pacote laboral que pode significar uma regressão nos direitos dos trabalhadores. Para a CGTP, a proposta do Governo da República pode aumentar a precariedade num país com a segunda maior taxa de precariedade da Europa, lembra Rui Teixeira, da Sindical nos Açores.
3: Mas estamos a falar de um país em que um terço dos trabalhadores, aproximadamente, são precários. Estamos a falar de um país em que metade dos trabalhadores jovens, ou metade dos novos contratos, são contratos precários. E, portanto, são pessoas, como nós dizemos, que estão no fio da navalha. A qualquer altura podem ser despedidas em função daquilo que seja a opinião que manifestam no seu local de trabalho.
2: Este ano, 52 anos depois da primeira celebração do Dia do Trabalhador em Democracia, a CGTP Açores escolheu como lema a luta pela vida melhor a que temos direito.
3: Hoje, os desafios são bem diferentes. O aumento acelerado do custo de vida encolhe todos os dias o salário de quem precisa de trabalhar para viver. Cresce o número de crianças cujos pais não têm tempo para as acompanhar devido a horários de trabalho cada vez mais desregulados. Chegam até nós queixas de trabalhadores que cumprem sucessivamente horários de 12 horas, descansam durante 8 e depois têm que voltar ao trabalho. O problema da falta de habitação agrava as situações de pobreza. Alarga-se a cada vez mais agregados familiares na região autónoma dos Açores. Nos 50 anos da autonomia regional, é urgente pôr o dedo na ferida. As desigualdades sociais não podem continuar.
2: Rui Teixeira, da CGTP. A UGT Açores alerta para as dificuldades das novas exigências do mercado laboral neste 1º de maio. Diz que é preciso reconhecer e valorizar os trabalhadores e numa altura em que se discute as alterações ao pacote laboral. No caso particular da região, as questões que preocupam a UGT Açores são mais profundas e estruturais, explica Manuel Pavão.
4: Quando a pessoa trabalha e ainda assim não consegue garantir uma vida estável, em condições de pagar habitação, alimentar a família, planear o futuro. Obviamente que estamos perante uma falha grave do próprio modelo económico e social. Enquanto que o trabalhador for visto apenas como um custo a minimizar e não como um valor a dignificar, será difícil romper com este ciclo. Quem trabalha não pode ser pobre.
2: Sendo a UGT a única central sindical envolvida no processo de negociação na República do pacote laboral, a Direção Regional diz acreditar ainda num acordo.
4: Não é indiferente ela ser apresentada na Assembleia da República com um acordo prévio e ir sem esse acordo. Eu espero bem que isso não aconteça, mas se acontecer pode não ser assim muito bom para os trabalhadores. Espero que ainda haja a possibilidade de haver esse atendimento.
2: Alertas neste 1º de maio, Dia do Trabalhador. A inauguração é daqui a pouco, às 14h30, 2 anos depois, está de regresso a Feira Agrícola do Pico. David Borges.
5: A Feira Agrícola realiza-se numa semana em que as notícias não foram boas para o setor, com o aumento do preço dos combustíveis. Um aumento que fará disparar os fatores de produção e que poderá ter um forte impacto no setor agrícola, admite Rui Matos, presidente da Associação de Agricultores do Pico.
6: As grandes dificuldades neste momento é o aumento do custo dos fatores de produção devido à guerra e este aumento brutal do gasóleo, logo numa altura em que os agricultores estão nas sementeiras, mas essa é das alturas de mais consumo do gasóleo, dos combustíveis, que vai ter um peso enorme tanto nos transportes, em tudo, e vai influenciar tudo.
5: A feira, que regressa 2 anos depois, tem como objetivo promover o setor agrícola, valorizar os produtores e dinamizar a economia da Ilha do Pico.
6: Superamos claramente as expectativas para esta edição. Conseguimos reunir um número significativamente maior de animais em exposição, bem como o aumento relevante de criadores e expositores. Além disso, ampliamos também a área de exposição, o que nos permitiu criar melhores condições a quem vai expor e aos produtores.
5: Numa iniciativa onde vão estar representadas todas as áreas ligadas ao setor primário, estão previstos concursos de animais, de queijo e de mel, bem como a realização de palestras temáticas, exposição de artesanato, workshops,

0: Drops, Show Cooking, Provas de Vinho e a segunda edição do Festival do Cavalo.
1: Na Graciosa arrancou a 8ª edição nos Açores do projeto de voluntariado Um Dia pela Vida. A iniciativa pretende sensibilizar a população e angariar fundos para a luta contra o cancro. Luís Costa.
2: É a primeira vez que a Graciosa organiza Um Dia pela Vida, um movimento internacional que chegou a Portugal em 2005. O projeto da Liga Portuguesa contra o Cancro é um apelo à prevenção e também uma mensagem de esperança e de proximidade para as ilhas mais pequenas, destaca Domingos Cunha, presidente do Núcleo Regional dos Açores.
3: A nossa expectativa é essencialmente trazer uma mensagem à comunidade graciosense e estimulá-la para que esteja de alerta e que faça prevenção e contribua também e participe nos diagnósticos e nos rastreios para que possamos detectar precocemente as situações que possam ser tratadas e curáveis.
2: No lançamento da iniciativa, a presidente da Comissão Local desafiou a população a participar nas atividades nos próximos meses.
4: O que se apela é que as pessoas formem equipas. Essas equipas podem ser formadas entre familiares, amigos, num local de trabalho. Entre 8 a 10 pessoas é o ideal. Nós estamos completamente abertos a que venham ter connosco. Digam, opa, olha, gostava de criar uma equipa, mas não sabem como começar. E a gente explica como é que fazem.
2: Márcia Aguiar acrescenta que a participação e a angariação de fundos são essenciais para ajudar os doentes com cancro.
4: Parece casos em todo o lado, que é mesmo assim, mas cá na Graciosa, sendo uma ilha pequena, aparecem muitos casos. Nós, como comerciante também aqui, também temos abertas para essas pessoas que quiserem uma palavra amiga, se precisarem de alguma informação que a gente possa dar e ajudar, cá estaremos.
2: Durante a sessão foi lançado o hino do projeto e apresentados testemunhos na primeira pessoa de duas graciosenses que venceram a doença. Graciosa, Um Dia pela Vida, tem a festa de encerramento marcada para 19 e 20 de setembro.
1: Pretende sensibilizar a população e angariar fundos para a luta contra o cancro.
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7: A 15 minutos a passar das 8 horas da noite, um grande abraço e obrigado por estar connosco. Iniciamos aqui também a última hora do espaço de hoje do seu Paralelo 1821. Quanto tempo para esta noite, o céu parcialmente nublado, mínima 43 graus. Para amanhã, o céu vai estar nublado com aguaceiros, a máxima 56. E para amanhã à noite, o céu vai estar muito nublado com períodos de chuva fraca, mínima 42 graus.
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7: A umidade relativa do ar está nos 59%, temperaturas fora de estúdios em Enas com 51 graus, 55 em Lowell, 58 em Boston e 58 também em Newark, New Jersey, e os mesmos 58 em Hartford, Connecticut. Fall River, 55 em Peabody também, 43 em Quebec, 54 em Taunton, 57 em Providence, 53 em New Bedford e Orlando, Flórida, com 87.
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0: É sempre assim, à sexta-feira, a última hora é preenchida com as canções de sempre. Aqui recordamos as canções da nossa juventude e crianças, quando éramos crianças. Dancing Queen, o conjunto ABBA, e vamos recuar até 1969, tinha aí 14 anos, quando os incríveis lançam este grande sucesso, famoso Vagabundo.
1: Um

0: Então nós olhamos o relógio, 8 horas 25 minutos, acabamos de ver o quarteto de... Foi formado em 1979 em Portugal. As 12 com Lena Coelho, Laura Diogo, Teresa Miguel, Fátima Padinha, Ágata e Fernanda Sousa fizeram este com o quarteto de enorme sucesso. Ouvimos Ali Babá, uma curta pausa, nós já voltamos com mais canções de sempre.
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Se o nosso ouvido está na estrada, muito boa viagem, em casa ou no trabalho, está bem, está na 97.3 FM Estéreo WGFT. Este é o seu Paralelo 1821. Ouvimos Forever and Ever, uma canção de 1973. Demis Roussos foi um cantor grego poliglota, conhecido internacionalmente por sucessos como Forever and Ever, a canção que estamos a rodar neste momento, e também Rain in Tears. Ele gravou músicas em diversos idiomas, incluindo uma versão em português, não sei se lembra-se, do Brasil, neste caso da música Você, Você e Nada Mais, infelizmente já faleceu alguns anos. A Gemini, 1978, Pensão em Ti.

0: 20 minutos neste momento, separa-nos das 9 da noite. Ouvimos um clássico, um tema lindíssimo na voz do Fernando Tordo, de 1983, Adeus Ilusões, ou Adeus Tristeza, assim é que é. Nós vamos ter aqui uma curta pausa e voltaremos para vir José Cid no tema 20 anos.
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1: Dia do Trabalhador e Dia Internacional da Tuba, faltam 244 dias para o final deste ano de 2026. Este dia é dedicado a Santa Comba do Alentejo, mártir e à beata Edith Stein, judia do nascimento. Nesta data, 1500, Pedro Vaz de Carminha, que fazia parte da esquadra de Pedro Álvares Cabral, enviava a carta do achamento do Brasil do Manuel, e em 1707 constituía-se a União da Inglaterra com a Escócia, sob o nome de Grã-Bretanha. Os nascidos nesta data pertencem ao signo touro, destacando-se Rodolfo I da Alemanha, nasceu em 1218, o fundador da dinastia dos Habsburgos, o poeta político inglês Joseph Addison, 1672, o militar inglês Duque de Wellington, em 1769. Também o escritor e jornalista italiano Giovanni Guareschi, 1908, Joseph Hiller, 1923, a cantora folk Judy Collins, em 1939, e o músico Ray Parker Jr., 1954. Em 1707, constituía-se a União da Inglaterra com a Escócia, sob o nome Grã-Bretanha, como referi há pouco. E agora sim, vamos ficar com José Cid e um tema muito antigo, 20 anos.

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0: Um dos temas mais bonitos, são tantos, tantos sucessos que tem o José Cid, mas este é um clássico, sem dúvida, 20 anos. A pequenas curiosidades do mundo animal, já em seguida.
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0: Pois é, o mundo animal é cheio de surpresas. Por exemplo, polvos têm 3 corações. Coalas dormem até 22 horas por dia. A língua de uma girafa pode medir até 50 centímetros. Além disso, vacas têm melhor amigas e andorinhões passam quase toda a vida voando. Se está na estrada, não voa. Vá com calma e relaxe. Ao som da sua WGFT.

0: E nós ouvimos Roberto Carlos, por isso corro demais, e este tema lindíssimo, porque hoje é sexta-feira, recordando o Nilton César. Uma curta pausa e voltaremos para concluir a emissão de hoje.
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E pronto, nós ficamos por aqui no final da emissão de hoje, sexta-feira, dia 1 de maio. Aqui deste lado esteve Dionísio Garcia, sempre com aquele gosto de estar no microfone, contar consigo desse lado. São milhares e milhares de pessoas que nos ouvem diariamente. É bom sinal que estamos a fazer também um grande trabalho, temos uma equipa fantástica. Um abraço sempre para os nossos anunciantes, são eles que fazem esta rádio estar viva, não é? De modo que não se esqueça de preferir as casas comerciais que fazem a sua publicidade aqui nesta WGFT. Eu volto amanhã para fazermos o Super Sábado juntos, mais 4 horas, num programa diferente. Muito boa noite, vou deixar-vos com um tema lindíssimo, Daniel Roma, Quero Amanhecer com Alguém. Bom fim de semana, encontro está marcado, conto consigo. Boa noite.

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3: Um homem de 31 anos, residente em Fall River, ficou detido sem direito à fiança depois de ter sido acusado de agredir violentamente um condutor de um autocarro escolar à frente de vários alunos. De acordo com o Departamento de Polícia de Randolph, o incidente ocorreu por volta das 8:30 da manhã de terça-feira. A investigação apurou que o suspeito terá imobilizado o seu carro à frente do autocarro escolar em Canton, tentando que o filho subisse para o veículo numa paragem que não era a habitual. O condutor, um homem de 65 anos, explicou que a política da empresa de transportes não permitia o embarque fora dos locais previstos. Perante a recusa, o suspeito seguiu o autocarro até à paragem seguinte, entrou no veículo e confrontou o condutor. Segundo as autoridades, o arguído terá agredido a vítima com vários murros e, antes de fugir, tirou-lhe o telemóvel e atirou-o para longe. Várias crianças estavam a bordo no momento da agressão e testemunharam o ataque. A vítima foi transportada para um hospital da região para receber assistência médica. O homem acabou por ser detido na noite de quarta-feira em Stoughton. Enfrenta agora várias acusações de agressão a uma pessoa com mais de 60 anos, intimidação de testemunhas, destruição maliciosa de propriedade e condução desordeira. As escolas públicas de Canton enviaram uma equipa de aconselhamento para prestar apoio psicológico individual aos alunos logo após a chegada à escola. O detido deverá regressar a tribunal no próximo mês. A governadora Maura Healey anunciou a ativação dos contratos da Vineyard Wind, uma medida que deverá poupar aos consumidores de Massachusetts, segundo a governadora, cerca de 1,4 bilhões de dólares nas faturas de eletricidade ao longo dos próximos 20 anos. A governadora Maura Healey destacou que esta energia eólica é fundamental para baixar os preços. Segundo o governo do estado de Massachusetts, a ativação destes contratos permite reduzir o custo da eletricidade para menos de metade do preço registado nos picos de consumo deste inverno. O projeto, que fica a cerca de 14 milhas da costa, já criou perto de 4 mil postos de trabalho e tem um impacto económico total de quase 2 bilhões de dólares. Para a Secretária de Assuntos Energéticos e Ambientais do Estado, Rebecca Tapper, estes contratos de longo prazo são essenciais para garantir a estabilidade dos preços e o fornecimento de energia limpa. A governadora Maura Healey assinou também recentemente uma ordem executiva para adicionar 10 gigawatts em novos recursos energéticos até 2035, o que poderá gerar uma poupança adicional de 10 bilhões de dólares para os residentes e empresas de Massachusetts. A Vineyard Wind, que começou a ser construída no final de 2022, é o primeiro projeto de energia eólica marítima em grande escala nos Estados Unidos. O mayor de Fall River, Paul Coogan, revelou os primeiros vencedores das mini-bolsas do programa Love Your Block, uma iniciativa que une os residentes e a cidade para transformar os bairros de Fall River através de projetos locais. O programa, realizado em parceria com o Departamento de Manutenção Comunitária e a Agência de Desenvolvimento Comunitário de Fall River, conta com o apoio estratégico da Universidade Johns Hopkins. A Flint Neighborhood Association vai criar um memorial dos veteranos na entrada do Parque Father Travassos. Este novo espaço de reflexão terá bancos e um mastro para a bandeira, prestando uma homenagem pública aos que serviram o país. No mesmo parque, os Fall River Youth Marines vão expandir o jardim comunitário, instalando canteiros acessíveis e uma zona de compostagem, transformando o local numa sala de aula ao ar livre sobre o ambiente. A arte urbana também estará em destaque, com dois projetos do grupo Yeah Corps, que irá pintar murais no ringue de hockey e na Pleasant Street. Estas intervenções contam com a participação de jovens locais para promover o brilho pelo bairro e ajudar a dinamizar o comércio da zona. O Mayor de Fall River destacou a importância deste investimento direto nas ideias dos cidadãos para fortalecer os laços comunitários e aumentar o orgulho na cidade. Os residentes que desejem voluntariar-se ou obter mais informações podem visitar a página oficial do programa Love Your Block em Fall River. A época de aberturas sazonais da ponte de Padanarum em Dartmouth começa nesta sexta-feira, 1 de maio. Os funcionários responsáveis pela ponte estarão em serviço com aberturas diárias programadas em horários específicos. Entre as 6 e as 9 da manhã, a ponte abre à hora certa e à meia hora. Das 9 da manhã às 8 da noite, as aberturas serão realizadas apenas à hora certa. No período final do dia, entre as 8 e as 9 da noite, a ponte voltará a abrir à hora certa e também às meias horas. Por isso, sempre que pretender circular na ponte Padanarum, em South Dartmouth, deve contar com as aberturas da ponte já a partir desta sexta-feira, dia 1. Um bilhete da Loteria Estadual de Massachusetts no valor de $1 milhão foi vendido num estabelecimento em Peabody. O prémio foi reclamado por um fundo de Quincy. O fundo optou por receber o valor através de um pagamento único, no valor de $650 mil antes de impostos. Pela venda do bilhete premiado, o estabelecimento de Peabody, situado na Lowell Street, vai receber um bónus de $10 mil.
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4: Fica agora com a previsão do estado do tempo para os próximos dias na nossa região. Para amanhã, sábado 2 de maio, céu muito nublado durante o dia, tornando-se encoberto com períodos de chuva durante a noite. A precipitação poderá atingir cerca de 1/4 de polegada no período noturno. O vento sopra de sul-sudoeste entre 10 a 15 milhas por hora, rodando para norte entre 5 a 10 milhas por hora para a noite. Para a área de New Bedford, a temperatura máxima será de 56 graus e a mínima de 42. Já para domingo, dia 3 de maio, conte com períodos de aguaceiros durante a manhã, tornando-se o céu muito nublado no período da tarde. Céu pouco nublado ao início da noite, com um aumento gradual da nebulosidade mais tarde. O vento sopra de noroeste entre 10 a 15 milhas por hora, passando a soprar de oeste com a mesma intensidade durante a noite. Para a área de New Bedford, a temperatura máxima será de 56 graus e a mínima de 40 graus.
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0: Fica agora com a previsão do estado do tempo para os próximos dias na nossa região. Para amanhã, sábado 2 de maio, céu muito nublado durante o dia, tornando-se encoberto com períodos de chuva durante a noite. A precipitação poderá atingir cerca de 1/4 de polegada no período noturno. O vento sopra de sul-sudoeste entre 10 a 15 milhas por hora, rodando para norte entre 5 a 10 milhas por hora para a noite. Para a área de New Bedford, a temperatura máxima será de 56 graus e a mínima de 42 graus. Já para domingo, dia 3 de maio, conte com períodos de aguaceiros durante a manhã, tornando-se o céu muito nublado no período da tarde. Céu pouco nublado ao início da noite, com um aumento gradual da nebulosidade mais tarde. O vento sopra de noroeste entre 10 a 15 milhas por hora, passando a soprar de oeste com a mesma intensidade durante a noite. Para a área de New Bedford, a temperatura máxima será de 56 graus e a mínima de 40 graus.
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2: Fica agora com a previsão do estado do tempo para os próximos dias na nossa região. Para amanhã, sábado 2 de maio, céu muito nublado durante o dia, tornando-se encoberto com períodos de chuva durante a noite. A precipitação poderá atingir cerca de 1/4 de polegada no período noturno. O vento sopra de sul-sudoeste entre 10 a 15 milhas por hora, rodando para norte entre 5 a 10 milhas por hora para a noite. Para a área de New Bedford, a temperatura máxima será de 56 graus e a mínima de 42. Graus. Já para domingo, dia 3 de maio, conte com períodos de aguaceiros durante a manhã, tornando-se o céu muito nublado no período da tarde. Céu pouco nublado ao início da noite, com um aumento gradual da nebulosidade mais tarde. O vento sopra de noroeste entre 10 a 15 milhas por hora, passando a soprar de oeste com a mesma intensidade durante a noite. Para a área de New Bedford, a temperatura máxima será de 56 graus e a mínima de 40 graus.
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2: Olá, viva, muito bom dia. Hoje é sábado 2 de maio, dia mundial do atum. Quanto ao tempo, pode contar com um dia parcialmente solheiro e uma temperatura muito próxima dos 60 graus. Obrigado por estar connosco neste pequeno almoço radiofónico. Bom dia, bom fim de semana. E vamos arrancar com a Carolina Deslandes e Plot Twist. Bom dia, obrigado pela sintonia.
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Bárbara Bandeira e Amares, um tema muito popular neste momento. E agora, para não perder tempo, temos telefone estragado. Se calhar a altura para comprar um novo. A voz é da Mena.

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E por aqui passou, depois do pecado, um tema na voz de Carolina de Deus, e foi a 2 de maio de 1962 que o Benfica se tornou bicampeão europeu, vencendo o Real Madrid por 5-3 a Amsterdão, nos Países Baixos. E quanto à música, o baile da biblioteca, Cabeças no Ar, nesta manhã de sábado. Obrigado pela sintonia, obrigado também por dar preferência às firmas e marcas que anunciam aqui na sua WJFD. É muito importante.

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Aprender a voar, ouvimos Pedro e os Apóstolos. E para fechar esta primeira hora do Bom Dia, Bom Fim de Semana, sábado, dia 2 de maio, temos então alguma coisa a de dar, o Esquadrilha, para animar esta manhã de sábado.

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2: Olá, viva! Cá estamos novamente, é a etapa de hoje e última deste Bom Dia, Bom Fim de Semana. E vamos arrancar musicalmente com April, Ivy e Doje. Olha nós, cá estamos até às 10, depois das 10, será a vez do Dionísio Garcia animar o Super Sábado.

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E nada mesmo como acreditar, estivemos com o agrupamento Movimento. Daqui a pouco há também o Pensamento do Dia, mas para já Prego a Fundo é o tema que vamos ouvir na voz do Fausto.

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Ainda a semana passada estiveram no Bipec em Providência o Escalema, aqui com a interpretação Chuva de Amor, e agora a Bárbara Tinoco com António Zambujo e um belo tema chamado Gisela.

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vou para longe. E agora temos o pensamento do dia, que é um provérbio chinês que diz o seguinte: no meio de uma grande alegria, não prometas nada a ninguém. No meio de uma grande fúria, não respondas a carta alguma. É um provérbio chinês. No meio de uma grande alegria, não prometas nada a ninguém. No meio de uma grande fúria, não respondas a carta alguma. Fica então aqui o pensamento do dia, um provérbio chinês. Da minha parte, por hoje nada mais. Daqui a pouco aqui estará o Dionísio em Super Sábado. E para me levar para casa à toa, mesa noutro lugar. É verdade. Um dia, bom fim de semana e até para a semana, se Deus quiser.

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1: 3 horas no continente e na Madeira, são 2 nos Açores. Nas notícias.
2: O PS quer chamar ao Parlamento o presidente da Comissão Nacional de Acompanhamento do Plano de Recuperação e Resiliência. O deputado socialista Nuno Fazenda diz-se preocupado com a baixa taxa de execução dos fundos. O Sindicato dos Técnicos de Migração ameaça com greve prolongada, caso o governo continue sem responder aos problemas da AIMA. No futebol, hoje o Porto pode celebrar o título de campeão nacional.
1: Esta hora estão 19 graus no Porto, estão 20 em Coimbra, Lisboa e em Ponta Delgada 18, no Funchal 19, estão 21 em Faro. 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
2: O PS quer ouvir Pedro Dominguinhos no Parlamento por causa da execução do Plano de Recuperação e Resiliência. Há poucos meses do encerramento do plano, um terço do PRR está em risco. Os dados foram apresentados durante a semana pela Comissão Nacional de Acompanhamento do PRR, que identificou 37 investimentos em situação preocupante ou crítica. O PS diz-se agora preocupado com esta situação. Nuno Fazenda tem dúvidas sobre a competência do Governo neste assunto.
3: Não tenho outra maneira de o dizer, que é incapacidade decorrente de incompetência na execução do PRR. Porque há uma coisa que é importante ter presente. Quando o governo da AD tomou posse, o PRR estava acima da média da União Europeia. As instituições europeias diziam que Portugal não era um motivo de preocupação. E que nós hoje o que temos aqui, 2 anos depois, é um agravamento da situação do PRR. Estamos a 4 meses e temos um relatório independente que diz que um terço dos investimentos são preocupantes e que estão em estado crítico. E, portanto, houve claramente aqui uma incapacidade.
2: Nuno Fazenda entende que o governo tem estado distraído do PRR, tem apostado mais fichas no PTRR.
3: Há uma dispersão também do governo, porque repare, isto é um exemplo, mas temos o caso também dos apoios da tempestade de Cristina, que não chegam ao terreno. E aquilo que pôs o governo perante esta incapacidade de realização, que está evidenciada, nos vem apresentar é um PTRR, que é um plano de intenções para 2034. E por isso o governo devia apostar todas as suas energias na concretização dos planos que tem ao seu dispor. Os resultados revelam um falhanço naquilo que tem sido a execução do PRR até ao momento. E portanto isso preocupa-nos e queremos realmente que haja explicações, queremos conhecer melhor, mais em detalhe aquilo que é a visão da Comissão Nacional de Acompanhamento do PRR, e posteriormente também do próprio Ministro da Economia, que é o responsável político por esta área.
2: Depois de ouvir o Presidente da Comissão Nacional de Acompanhamento do PRR, o PS pondera também ouvir o Ministro da Economia. O Sindicato dos Técnicos de Migração ameaça com greve prolongada caso o Governo continue sem responder aos problemas da AIMA. Manuela Nisa diz que o sindicato só está à espera da reunião pedida ao Secretário de Estado Adjunto da Presidência e da Imigração.
4: Temos tido contactos com uns e outros e exprimido não dá nada. Obviamente que vamos ter que ter uma atitude muito séria. Qual é a atitude muito séria que um trabalhador pode ter? É greve prolongada. Estou a admitir um período de greve bastante longo, de maneira a forçar a que, efetivamente, para além das boas palavras, haja boas ações. Está no nosso horizonte, mas ainda não está delineado, até nem pode estar, porque se nós temos uma conversa com a tutela que pedimos para o mais rápido possível, não vamos agora, mas ela está em cima da mesa.
2: Uma greve prolongada é a resposta. O sindicato quer também o apuramento rigoroso da situação que levou às buscas da Polícia Judiciária na delegação dos Açores. Manuela Nisa admite que o caso não ajuda a imagem da AIMA e é mais um caso a pressionar os trabalhadores.
4: Aquilo que nós dissemos e que nos pusemos imediatamente à disposição dos nossos colegas foi que aqui estávamos para os ajudar em qualquer situação que necessitassem, sendo certo que queremos o cabal apuramento do que é que aconteceu, porque isto não ajuda à imagem que queremos que a AIMA tenha.
2: O Sindicato dos Técnicos de Migração está à espera dos resultados da investigação e dos inquéritos abertos nos Açores. O deputado deputado do PCP no Parlamento Europeu, João Oliveira, questiona o Conselho da União Europeia sobre a interceção por forças militares israelitas da flotilha humanitária Global Sumud, que aconteceu na noite de 29 de abril. A flotilha transportava ajuda humanitária, foram detidos vários ativistas, entre eles cidadãos portugueses. João Oliveira qualifica a ação como violenta, arbitrária e ilegal. O deputado coloca nesta missiva urgente várias questões ao Conselho: se vai condenar o ataque, se vai garantir a libertação dos detidos e se a situação poderá levar à suspensão do acordo de associação entre a União Europeia e Israel. O ministro da Defesa da Alemanha entende que a retirada de tropas dos Estados Unidos do país era previsível. Os Estados Unidos anunciaram a retirada de 5 mil soldados das bases da Alemanha. A NATO já disse que está a tentar compreender melhor esta decisão de Washington, mas a Europa vai mesmo ter de gastar mais dinheiro na defesa. Ora, esta decisão vai obrigar a reajustamentos dentro da NATO, é a opinião do major-general João Vieira Borges. O especialista em estratégia e relações internacionais fala num processo que não deveria acontecer ao sabor dos humores de Donald Trump.
5: A questão em termos de planeamento militar é que não pode obedecer ao coração do presidente Trump. É planeada de acordo com a localização das forças e a necessidade das mesmas num enquadramento NATO. Se dizerem que querem reduzir na Alemanha, depois a discussão obriga a reajustamentos de comandos e de forças, não é? Não devia ser assim. A redução seria X% no global das forças e depois analisava-se por nós, os militares, quais eram as forças mais adequadas para essa redução em conjunto com os Estados Unidos, mas obviamente havendo uma orientação política, certamente que essa vai condicionar a decisão militar.
2: Major-General João Vieira Borges defende maior autonomia da Europa em matéria de defesa e considera que a Alemanha vai agora no bom caminho. Os Estados Unidos também já avisaram os aliados europeus para atrasos nas entregas de armamento devido à guerra no Médio Oriente. Países como o Reino Unido, a Polónia, a Lituânia e a Estónia receberam esses avisos do Pentágono. O jornal Financial Times revela que os atrasos são em parte motivados por sérias preocupações com os estoques dos Estados Unidos, dado o grande volume de armas utilizadas nos últimos 2 meses no Irã. E no terreno, os ataques aéreos israelitas no sul do Líbano continuam. Há registro de 7 mortos, numa altura em que continuam as hostilidades entre Israel e o Hezbollah, apesar de estar em vigor um cessar-fogo. Os bombardeamentos israelitas no sul do Líbano ocorreram no mesmo dia em que o exército de Israel emitiu um novo aviso para que os moradores abandonem 9 aldeias do sul. Já o Irão executou este sábado mais 2 homens por alegadamente espiarem para Israel. De acordo com a agência Reuters, os 2 homens terão sido enforcados após terem sido considerados culpados de cooperação em matéria de informações com Israel e com a Mossad. O Parlamento Europeu pede uma resposta com clareza e determinação às novas tarifas de Trump de 25% sobre automóveis e caminhões. O responsável pelas negociações para o acordo comercial entre Bruxelas e os Estados Unidos, em comunicado, diz que já assistimos a estes ataques arbitrários dos Estados Unidos, no caso da Groenlândia. Não é assim que se tratam os parceiros próprios, lê-se neste comunicado. Bernard Lange acusa Trump de proferir acusações falsas. Ontem o presidente norte-americano acusou a União Europeia de violar o acordo comercial negociado com Washington e denunciou que, como consequência, vai aumentar para 25% as tarifas sobre os automóveis e os caminhões importados da Europa. O Porto pode sagrar-se já hoje campeão nacional de futebol. Os Dragões têm mais 7 pontos que o Benfica e jogam mais logo com o Alverca, quando forem 8:30 da noite. Em caso de vitória, garantem o título, mas o empate também pode ser suficiente. Depende do resultado do jogo do Benfica com o Famalicão, que começa às 6 da tarde. Daqui a menos de meia hora, há mais 3 partidas referentes à jornada 32. Nacional Aves Sade, Moreirense Estrela da Amadora e Aroca Santa Clara são jogos que a Antena 1 vai acompanhar.
1: Alexandra Sofia Costa, as notícias na Antena 1, num simultâneo com a RTP Antena 1 Açores e Madeira e a RTP Mundo. 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
8: 10:10, um grande abraço, votos de muito bom dia, seja bem-vindo ao WJFT, ao seu super sábado de Unísio aqui deste lado, a fazer-vos companhia musicalmente até à 1 da tarde, porque vamos ter o Famalicão Benfica. Olhamos o tempo para hoje, céu nublado, máximas nos 56 graus, para esta noite vamos ter chuva fraca e mínima 44. Para amanhã o céu vai estar limpo, passando a nublado, com máximas nos 58, e para amanhã à noite céu muito nublado e mínima nos 41.
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8: Olhamos o câmbio, dólar vale na zona euro 85 cêntimos, no Brasil R$4,98, em Cabo Verde com 94 escudos e mais 7 centavos.
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8: Umidade relativa do ar, 67%. Temperaturas fora de estúdio, Jaenas com 56 graus, 48 em Lowell e 53 em Boston, 54 em Newark, New Jersey, 55 em Fall River e 52 em Peabody, também em Hartford, Connecticut. Orlando, 80 graus, 56 em Providence, Taunton e também New Bedford e a cidade de Quebec, Canadá, com 45.
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7: Contando 99 anos de idade, faleceu no passado dia 15 de fevereiro a senhora Eugênia dos Santos Martins Martinho, em Fairhaven. Era esposa do falecido António Fausto Martinho, com quem esteve casada 59 anos, natural de Lisboa, Portugal. Eugênia era filha dos falecidos António e Antónia dos Santos Martins e irmã dos falecidos Maria dos Santos Martins Leite e Joaquim dos Santos Martins. Deixa o filho António J. Martinho e mulher Hilda, a sua filha Maria Santos e o marido Richard, 6 netos e 6 bisnetos. A missa de Ezequias será celebrada terça-feira, 5 de maio, às 11 da manhã, na igreja de St. Mary, situada no 440 Main Street, em Fairhaven, seguindo o funeral para o cemitério Riverside. Os arranjos fúnebres estão sob cuidados de Waring Sullivan, em 180 Washington Street, Fairhaven. Familiares e amigos são, por este meio, informados.
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0: nada não.
1: A 10 horas e 17 minutos, uma vez mais, muito bom dia, está na estrada, muito boa viagem, em casa ou no trabalho, já sabe, 97.3, somos a sua WGFT. E nós iniciamos também com os nossos votos de um ótimo fim de semana, com a voz do Netinho e o tema precisamente com o mesmo nome, fim de semana. O Studio News já muito parecia estar à 1 da tarde e depois teremos o futebol Benfica, ou melhor, Famalicão Benfica. Álvaro de Castro, música nova, quem quer, bem quer. Ou melhor, quem quer, mal me quer.

0: E esta é a música nova do Álvaro de Castro. O tema Bem Me Quer, Mal Me Quer. Agora vamos ouvir o Transmontano cantando para a linda Transmontana. É a música nova do Maurício Moraes.
1: Olá, sou Maurício Moraes e é um prazer estar aqui na vossa companhia na WJFD.

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1: E nós regressamos na música com o rei do forró, Beto Barbosa, e o tema Liga Para Mim. Está na estrada uma vez mais, muito boa viagem. Este é o seu Super Sábado. Dia 2 deste mês de maio. Bom dia.

E uma breve da música já está disponível para escuta. A canção que Madonna e Sabrina Carpenter estrearam na edição deste ano do Festival Coachella e que fará parte do novo álbum da Rainha da Pop. Depois do Beto Barbosa, vem os Três Irmãos, os KPLB e o tema Ficar por Ficar. Eu vou ficar consigo até às 2 da tarde, mas relembro, há futebol à 1.

0: Uma curta pausa, já voltamos para ouvir uma canção do grupo Vizinhos.
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0: Exatamente, estamos de volta com 10 horas 36 minutos. Uma breve, um comentário do David Mendonça, que é precisamente o vocalista da popular banda Os Vizinhos. David Mendonça, vocalista dos Vizinhos, disse a meio do concerto que estava a acontecer, disse, epá, não vou aguentar, não parei de chorar até que chegar ao hospital porque o filho nasceu. Ainda bem que só me disseram no final do concerto, consegui cantar a última música, foi muito complicado gerir tudo isto, mas foi o dia mais feliz da vida dele. David Mendonça, dos Vizinhos, recorda no posto emissor o momento em que soube que tinha sido pai durante o concerto em Borba. Vamos ouvir o pôr do sol por este excelente Amanda do Alentejo, Os Vizinhos.

0: Estamos agora a 15 minutos das 11 da manhã, à altura que vamos ter as notícias de Antena 1. Alguns minutos com Zero Tóxica, pedaços de mim.
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E aqui o Kim Barreiros, até parece Tony Borges, não quer um beijinho, mas sim três. Este tema é o último trabalho do Kim Barreiros. Se nosso ouvinte está na estrada no 93 Sul, fica a saber que na estrada 93 Sul, obviamente, a saída 36 já acaba de acontecer um acidente e o trânsito está muito lento nesta zona. Augusto Canário, amigos, e o hino São Tão Tuinho. Às 11 horas, notícias.

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E pronto, nós ficamos por aqui no final desta primeira de quatro do seu Super Sábado. Ouvimos e recordamos também o Marco Paulo, nasceu em 1945, deixou o nosso mundo em 24 de outubro de 2024. Morre o artista, mas as canções ficam para sempre. Um tema para as morenas para concluir a primeira hora, na voz do Zucchero e Maná, duas grandes referências do musical italiano, e o tema Baila, Baila Morena.

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2: 4 horas no continente e na Madeira, são 3 nos Açores. Alexandra, o que dizem as notícias a esta hora?
3: No futebol, dizem que as atenções estão hoje no Porto. O clube pode sagrar-se campeão nacional. Daqui a pouco, nesta edição, vamos espreitar também os resultados dos jogos da Primeira Liga que já começaram. O PS quer chamar Pedro Domingos ao Parlamento por causa da execução do Plano de Recuperação e Resiliência. O deputado socialista Nuno Fazenda acusa o governo de andar distraído com a versão portuguesa do plano. O Sindicato dos Técnicos de Migração ameaça com greve prolongada caso o governo continue sem responder aos problemas da AIMA.
2: Estão 18 graus em Ponta Delgada, estão 19 no Porto e no Funchal, 20 em Coimbra e em Lisboa, estão 21 em Faro. Estas são as notícias na Antena 1 às 4 com Alexandra Sofia Costa.
3: O PS quer ouvir Pedro Domingos no Parlamento por causa da execução do Plano de Recuperação e Resiliência. A poucos meses do encerramento do plano, um terço do PRR está em risco. Os dados foram apresentados nesta semana pela Comissão Nacional de Acompanhamento do PRR, que identificou 37 investimentos em situação preocupante ou crítica. Agora, o PS está preocupado com esta situação. Nuno Fazenda tem dúvidas sobre a competência do governo neste assunto.
4: Não tenho outra maneira de o dizer que é incapacidade decorrente de incompetência na execução do PRR. Porque há uma coisa que é importante ter presente. Quando o governo da AD tomou posse, o PRR estava acima da média da União Europeia. As instituições europeias diziam que Portugal não era um motivo de preocupação e que nós hoje o que temos aqui, 2 anos depois, é um agravamento da situação do PRR. Estamos a 4 meses e temos um relatório independente que diz que um terço dos investimentos são preocupantes e que estão em estado crítico. E, portanto, houve claramente aqui uma incapacidade.
3: Nuno Fazenda entende que o governo tem estado distraído do PRR e tem apostado mais fichas no PTRR. Depois de ouvir o presidente da Comissão Nacional de Acompanhamento do Plano de Resiliência, o PS pondera também ouvir o ministro da Economia. O Sindicato dos Técnicos de Migração ameaça com greve prolongada caso o governo continue sem responder aos problemas da AIMA. Manuel Anisa diz que o sindicato só está à espera da reunião pedida ao secretário de Estado adjunto da Presidência e Imigração.
5: Temos tido contactos com uns e outros e espremido não dá nada. Obviamente que vamos ter que ter uma atitude muito séria. Qual é a atitude muito séria que um trabalhador pode ter? É greve prolongada. Estou a admitir um período de greve bastante longo, de maneira a forçar a que, efetivamente, para além das boas palavras, haja boas ações. Está no nosso horizonte, mas ainda não está delineado, até nem pode estar, porque se nós temos uma conversa com a tutela que pedimos para o mais rápido possível, não vamos agora, mas ela está em cima da mesa.
3: Ameaça de um período de greve longo. O sindicato quer também um apuramento rigoroso da situação que levou às buscas da Polícia Judiciária na Delegação dos Açores. Manuel Anisa admite que o caso não ajuda a imagem da AIMA e é mais um caso a pressionar os trabalhadores.
5: Aquilo que nós dissemos e que nos pusemos imediatamente à disposição dos nossos colegas foi que aqui estávamos para os ajudar em qualquer situação que necessitasse, sendo certo que queremos acabar o cabal apuramento do que é que aconteceu, porque isto não ajuda à imagem que queremos que a AIMA tenha.
3: O Sindicato dos Técnicos de Migração está à espera dos resultados da investigação e dos inquéritos abertos nos Açores. A indústria automóvel alemã apela à rápida abertura das negociações entre a União Europeia e os Estados Unidos. Em comunicado, o presidente da Associação Alemã da Indústria Automóvel sublinha que o agravamento das tarifas vai implicar custos enormes para a indústria automóvel alemã e europeia, já confrontada com condições muito difíceis. Também o Parlamento Europeu pediu uma resposta com clareza e determinação às novas tarifas anunciadas ontem por Donald Trump de 25% sobre os automóveis e caminhões produzidos na União Europeia. O ministro da Defesa da Alemanha entende também que a retirada das tropas dos Estados Unidos do país era já previsível. Os Estados Unidos anunciaram a retirada de 5 mil soldados de bases na Alemanha. A NATO facto, já disse que está a tentar compreender melhor esta decisão do Washington, mas que a Europa vai mesmo ter de gastar mais dinheiro na defesa. Donald Tusk alertou já para o colapso da aliança devido à guerra contra o Irão. O primeiro-ministro polaco, na rede social X, diz que a maior ameaça à comunidade transatlântica não são os inimigos externos, mas sim a desintegração em curso da NATO. Donald Tusk fala em colapso da coesão aliada perante a divisão causada pela guerra no Irão e pede esforços para inverter o que Tusk considera ser uma tendência desastrosa. O Porto pode sagrar-se já hoje campeão nacional de futebol. Os Dragões têm mais 7 pontos que o Benfica e jogam mais logo com o Alverca, quando forem 8:30 da noite. Em caso de vitória, garantem o título, mas o empate pode até ser suficiente, dependente do resultado do jogo do Benfica com o Famalicão, que começa às 6 da tarde. Nesta altura, e referentes à jornada 32, decorrem já 3 jogos. Vamos primeiro à Madeira, saber como está o Nacional Aves Sade, um jogo que está a ser acompanhado por Duarte Gonçalves.
6: Olá, muito boa tarde, é isso mesmo, já vamos já com 33 minutos, Nacional 1, Aves também 1, um jogo em que o Nacional tem sido a equipa mais ofensiva, o Nacional a atacar muito mais, foi o primeiro a marcar aos 4 minutos por Filipe Soares, boa resposta da equipa do Aves, que aos 22 minutos acabou por chegar também à igualdade através de Pedro Lima. Tem sido uma partida com sinal mais da equipa do Nacional, a ver vamos o que é que vai dar para já. Continua tudo na mesma em termos de resultado, com 34 minutos jogados nesta primeira parte. Nacional 1, Aves também 1.
3: Com meia hora de jogo, empata uma bola no Nacional Aves. No Moreirense, estrela da Amadora, está Bruno Malveira Marques. Bruno, como é que está neste momento a partida?
7: Ora, para já estamos com 35 minutos da primeira parte. O Estrela da Amadora vai vencendo o Moreirense por 1-0. Golo de Giovane Cabral de grande penalidade aos 13 minutos. Um jogo sem grandes oportunidades. O melhor momento foi mesmo essa grande penalidade. Falta do guarda-redes Caio Seco sobre Rodrigo Pinho, onde Giovane Cabral acabou por converter. E nesta altura está a ser decidido se há uma nova grande penalidade a favor do Estrela da Amadora. Um canto no lado direito do ataque estrelista, cruzamento para a área e a bola a bater na mão de um jogador do Moreirense, por isso o Estrela da Amadora poderá aqui ter a oportunidade de fazer o segundo golo. Nesta altura, minuto 36, para já Moreirense 0, Estrela da Amadora 1.
3: Vamos esperar para ver se o Estrela marca, para já vence o Moreirense por 1 bola. No Arouca, Santa Clara, está o jornalista Pedro Ribeiro. Quem vence nesta altura, Pedro?
8: Ninguém, está tudo empatado, 1-1, marcou primeiro a equipa do Arouca aos 8 minutos através de um Ju, depois de um cruzamento do lateral direito Tiago Gaio, mas 3 minutos depois, Gabriel Silva, depois da marcação de um canto por Serginho, atirou para o fundo das redes do Arouca, restabelecendo a igualdade. Em termos de futebol também, tudo muito igual, as duas equipas a jogar no meio campo adversário, jogo aberto, bem jogado por vezes e também com boas oportunidades de gol. Estamos a 9 minutos do intervalo aqui em Arouca. Arouca 1, Santa Clara também 1.
3: Empate no Arouca-Santa Clara. São jogos que a Antena 1 vai continuar a acompanhar.
0: Alexandra Sofia Costa. As notícias na Antena 1, num simultâneo com a RDP Antena 1 Açores Madeira e a RTP Mundo. 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
11: Estamos de volta, 11 horas com mais 9 minutos. Obrigado por estar connosco desse lado. E esta é a segunda hora do Super Sábado. Quanto ao tempo para hoje, estamos a ter, no céu nublado, a máxima de 56, para esta noite chuva, mínima 44, para amanhã o céu vai estar limpo, regressando a nublado, máxima de 58, e amanhã à noite o céu vai estar com muita nubosidade, mínima 41.
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11: Olhamos o câmbio, o dólar vale na zona euro 85 cêntimos, no Brasil R$4,98, Cabo Verde 94,07.
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11: Umidade relativa do ar, 72%. Temperaturas fora dos estúdios, Hyenas com 55 graus. 55 também em Newark e na cidade de Fall River. 50 em Lawley, 53 em Boston. Orlando, uma cidade muito quentinha com 85 graus. 54 em Hartford, Connecticut. 51 em Pibri. 48 em Quebec. 55 em Taunton, Providence. E também na cidade Balieiro de New Bedford.
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13: Contando 99 anos de idade, faleceu no passado dia 15 de fevereiro a senhora Eugênia dos Santos Martins, Martinho, em Fairhaven. Era esposa do falecido António Fausto Martinho, com quem esteve casada há 59 anos, natural de Lisboa, Portugal. Eugênia era filha dos falecidos António e Antónia dos Santos Martins e irmã dos falecidos Maria dos Santos Martins Leite e Joaquim dos Santos Martins. Deixa o filho António J. Martinho e mulher Hilda, a sua filha Maria Santos e o marido Richard, 6 netos e 6 bisnetos. A missa de Iséquias será celebrada terça-feira, 5 de maio, às 11 da manhã, na igreja de St. Mary, situada no 440 Main Street, em Fairhaven, seguindo o funeral para o cemitério Riverside. Os arranjos fúnebres estão sob cuidados de Waring Sullivan, em 180 Washington Street, Fairhaven. Familiares e amigos são, por este meio, informados.
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11: E uma vez mais, muito bom dia. Seja bem-vindo à segunda hora do Super Sábado. Iniciamos ouvindo e recordando o nosso saudoso e querido Roberto Leal. E o tema Mesh está na estrada, muito boa viagem, em casa ou no trabalho, a sintonia, já sabe, 97.3 FM Estéreo, a sua WJFD.

Nós agora olhamos o relógio e marcador do Roque Santa Clara na primeira parte. Um empate, uma bola. Santa Clara tem que vencer esse jogo. Ficamos agora com Andy Scott e o tema Abracito. Muito obrigado por estar connosco o Super Sábado, hoje com Dionísio Garcia, alternando sempre com o nosso colega Melanie Teixeira. No meio

E nós estivemos a ouvir o som de ontem e o som de sempre através da banda Love Street. O tema Vivendo Sem Ti, uma canção e um álbum que foi gravado precisamente em 1990. Se está na estrada, boa viagem, mas se encontra-se neste momento na estrada 1 Norte, fica a saber que na Salem Street e também na Robin Road há um acidente e o trânsito está a uma média entre 10 e 15 milhas horárias. Agora ficamos com Tony Henriques, ele que é o mentor e vocalista da banda Edge. Tudo o que parece não é.

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E ainda bem que está connosco desse lado, 11 horas 33 minutos, segunda hora do Censo Bar Sábado. Estivemos com o Santa Maria Amor em qualquer cor, assim que é. Ficamos agora com Pedro Miguel a sacudir o céu. Ao meio-dia vamos ter as notícias. Relembre que à 1 da tarde, em ponto, em cadeia com Antena 1, nós vamos transmitir o Famalicão Benfica.

0: E assim foi, alguns minutos com as deusas do amor, Ivete Sangalo e também a Cláudia Leite. Nós estamos a acompanhar o relógio marcador do encontro Santa Clara. Aliás, Roca, Santa Clara, aos 50 minutos, empate uma bola.
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8: Estamos a 15 minutos do meio-dia, altura que vamos ter as notícias de Antena 1. Atualizamos os resultados da 32ª jornada da Liga Portuguesa Betclic. Aos 48 minutos, neste momento, Moreirense 1, Estrela da Amadora 2, o Arouca Santa Clara 50 minutos, um empate, uma bola. E no encontro nacional Avesade, também um empate, uma bola, aos 48 minutos. Ficamos agora com Jorge Macedo, um tema de seu último trabalho, Viva Portugal.

Então nós vamos ficar agora nesta ponta final com uma sonoridade completamente diferente, o som único, eu costumo dizer, a magia dos Gypsy Kings e uma recolha de alguns dos seus sucessos desta banda francesa Megamix.

E fica a saber que gravações inéditas da Princesa Diana dão origem à nova série documental. Ou seja, o projeto será lançado em 2027, 30 anos depois da trágica morte de uma das figuras mais famosas da realeza britânica. Siga-nos de ouro amanhã, sempre longe demais, um original do Rádio Macau.

0: E o ritmo cigano, através deste excelente grupo, os Ciganos de Ouro, fica a saber que há um acidente que acaba de acontecer há alguns minutos atrás, na estrada 3 Norte, tudo muito lento, entre 5 e 10 milhas horárias somente, entre Washington Street e Union Street, há um acidente e a linha direita está fechada. Nós vamos para esta que é a última pausa comercial da segunda hora, ao meio-dia, as notícias da Antena 1.
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0: Muito boa tarde, é meio-dia.
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2: 5 horas no continente e na Madeira, são 4 nos Açores. 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
3: No futebol, as atenções estão hoje no Porto. O clube pode sagrar-se campeão nacional. Daqui a pouco, nesta edição, vamos espreitar os resultados dos jogos da Primeira Liga, que já estão na segunda parte. O PS quer chamar Pedro Dominguinhos ao Parlamento por causa da execução do Plano de Recuperação e Resiliência. Os socialistas acusam o governo de andar distraído com a versão portuguesa do plano. O Sindicato dos Técnicos de Migração ameaça com greve prolongada caso o governo continue sem responder aos problemas da AIMA.
2: Ponta Delgada está com 18 graus, estão 19 no Porto e no Funchal, 20 em Coimbra e em Lisboa, Faro está com 21 graus. Estas são as notícias das 5 com Alexandra Sofia Costa.
3: É a pergunta do dia, o Futebol Clube do Porto vai ou não ser campeão este sábado? Os Dragões só dependem da vitória sobre o Alverca. Primeiro, se o Benfica perder em Famalicão, depois se os Dragões ganharem em casa o Alverca. O treinador do Porto, Francesco Farioli, pede aos jogadores concentração absoluta.
4: No distraction,
5: Sem distrações, não há tempo para pensar em qualquer tipo de comemoração, porque acho que o que aprendemos também nesta semana, com os resultados desta semana, é que o jogo não acaba até o momento em que termina.
3: Farioli prefere não lançar os foguetes antes da festa, considera que a equipa tem de entrar em campo sem distrações. Nas restantes partidas da Primeira Liga, já na segunda parte, o Nacional joga com o Aves Sade, é onde está Duarte Gonçalves. Que notas, Duarte, nos trazes deste jogo? O empate mantém-se?
6: A equipa do Nacional está a perder por duas bolas a uma. Uma primeira parte que terminou com uma igualdade a uma bola. A verdade é que a equipa do Aves entrou melhor nesta segunda parte. Foi uma equipa mais agressiva e acabou por chegar o golo através de Neiva num contra-ataque a funcionar com o jogador da equipa do Aves a aparecer muito bem frente a frente a Caíco, a rematar e a fazer o segundo golo da equipa orientada por João Henriques. Vida difícil para a equipa do Nacional. Vamos já com 27 minutos jogados nesta segunda parte e o placar está desta maneira: Nacional 1, Aves 2.
3: A equipa da casa já está assim a perder na Madeira. No Moreirense, estrela da Amadora, está Bruno Malveira Marques. O estrela continua a vencer por esta altura?
7: Por esta altura, praticamente com 70 minutos da partida, o Estrela vence o Moreirense por duas bolas a uma, numa partida claramente marcada por três grandes penalidades. O Estrela converteu os dois penaltis por Jovane Cabral aos 13 e também Yanis Stoica aos 36. O Moreirense, nos descontos da primeira parte, teve também um penalti assinalado a seu favor. No entanto, Alanzinho rematou para a defesa de Caio Seco, mas na recarga o brasileiro não perdoou e reduziu o resultado para a formação dos Cónegos. Numa partida com poucas situações de golo, aliás, os dois guarda-redes ainda não fizeram uma defesa de relevo, para já vai prevalecendo a vantagem da equipa do Estrela na eficácia dessas grandes penalidades. Minuto 71, Moreirense 1, Estrela da Amadora 2.
3: O Estrela continua a vencer o Moreirense. E no Arouca, Santa Clara, está o jornalista Pedro Ribeiro. O empate a uma bola, Pedro, mantém-se?
8: Mantém-se esse empate a um golo. Já vem da primeira parte, minuto 8, marcou Yonjo Lee, o coreano, para a equipa do Arouca. Dois minutos depois, Gabriel Silva empatou para a formação do Santa Clara. Segunda parte marcada por expulsões. Logo no final da primeira parte, os treinadores, tanto Petit como Vaz Seabra, envolveram-se ali em troca de palavras, foram expulsos pelo árbitro da partida. Estão, digamos que, a orientar as equipas da bancada. Há pouco, Yonjo Lee, que marcou o golo para a formação do Arouca, viu o segundo amarelo. Está por isso também a equipa do Arouca reduzida a 10 elementos quando estamos a um quarto de hora do final da partida. Mantém-se o resultado 1 para o Arouca, 1 para o Santa Clara.
3: Um empate assim neste jogo entre o Arouca e o Santa Clara. A Antena 1 vai continuar a acompanhar estes jogos e também os jogos da noite com emissão de desporto que arranca já daqui a pouco. O PS quer ouvir Pedro Dominguinhos no Parlamento por causa da execução do Plano de Recuperação e Resiliência. A poucos meses do encerramento do plano, um terço do PRR está em risco. Os dados foram apresentados esta semana pela Comissão Nacional de Acompanhamento do Plano, que identificou 37 investimentos em situação preocupante ou crítica. Agora o PS diz-se preocupado com esta situação. Nuno Fazenda tem dúvidas sobre a competência do Governo neste assunto.
0: Não tenho outra maneira de dizer que é incapacidade decorrente de incompetência na execução do PRR. Porque há uma coisa que é importante ter presente. Quando o Governo da AD tomou posse, o PRR estava acima da média da União Europeia. As instituições europeias diziam que Portugal não era um motivo de preocupação e que nós hoje o que temos aqui, 2 anos depois, é um agravamento da situação do PRR. Estamos a 4 meses e temos um relatório independente que diz que 1/3 dos investimentos são preocupantes e que estão em estado crítico. E, portanto, houve claramente aqui uma incapacidade.
3: Nuno Fazenda entende que o Governo tem estado distraído do PRR e tem apostado mais fichas no programa português, o PTRR. Depois de ouvir o Presidente da Comissão Nacional de Acompanhamento do PRR, o PS pondera também ouvir o Ministro da Economia sobre o assunto. O Sindicato dos Técnicos de Migração ameaça com greve prolongada caso o Governo continue sem responder aos problemas da AIMA. Manuela Nisa diz que o sindicato só está à espera da reunião pedida ao secretário de Estado adjunto da Presidência e Imigração.
4: Temos tido contactos com uns e outros e exprimido não dá nada. Obviamente que vamos ter que ter uma atitude muito séria. Qual é a atitude muito séria que um trabalhador pode ter? É greve prolongada. Estou a admitir um período de greve bastante longo, de maneira a forçar a que, efetivamente, para além das boas palavras, haja boas ações. Está no nosso horizonte, mas ainda não está delineado, até nem pode estar, porque se nós temos uma conversa com a tutela que pedimos para o mais rápido possível, não vamos agora, mas ela está em cima da mesa.
3: Uma greve longa ameaça o sindicato. O sindicato quer também um apuramento rigoroso da situação que levou às buscas da Polícia Judiciária na delegação dos Açores. Manuela Nisa admite que o caso não ajuda à imagem da AIMA. É mais um caso a pressionar os trabalhadores.
4: Aquilo que nós dissemos e que nos pusemos imediatamente à disposição dos nossos colegas foi que aqui estávamos para os ajudar em qualquer situação que necessitassem, sendo certo que queremos acabar o apuramento do que é que aconteceu, porque isto não ajuda à imagem que queremos que a AIMA tenha.
3: O Sindicato dos Técnicos de Migração está à espera dos resultados da investigação e dos inquéritos abertos nos Açores. A indústria automóvel alemã apela a uma rápida abertura das negociações entre os Estados Unidos e a União Europeia. Em comunicado, o presidente da Associação Alemã da Indústria Automóvel sublinha que o agravamento das tarifas impostas pelos Estados Unidos vai implicar custos enormes para a indústria automóvel alemã e europeia, já confrontada com condições muito difíceis. Também o Parlamento Europeu pediu uma resposta com clareza e determinação às novas tarifas anunciadas ontem por Donald Trump, tarifas de 25% sobre os automóveis e os caminhões importados da União Europeia. O ministro da Defesa da Alemanha entende que a retirada das tropas dos Estados Unidos do país era previsível. Os Estados Unidos anunciaram a retirada de 5 mil soldados das bases na Alemanha. A NATO já disse que está a tentar compreender melhor esta decisão do Washington, mas a Europa vai mesmo ter de gastar mais dinheiro na defesa. Donald Tusk alertou já para o colapso da aliança devido a esta guerra contra o Irão. O primeiro-ministro polaco, na rede social X, diz que a maior ameaça à comunidade transatlântica não são os inimigos externos, mas sim a desintegração em curso na NATO, e pede esforços para inverter o que Donald Tusk considera ser uma tendência desastrosa.
2: Alexandra Sofia Costa, as notícias na Antena 1, num simultâneo com a RTP Antena 1 Açores e Madeira e a RTP Mundo. 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

0: Boa tarde, meio-dia, mais 10 minutos. Seja bem-vindo à terceira hora do Super Sábado. Eu sou Dionísio, aqui até às 2 da tarde, mas relembre que há uma hora nós vamos ter o Famalicão Benfica. Quanto ao tempo para hoje, sem nublado, máximas 56. Para esta noite vamos ter chuva fraca, mínima 44. Para amanhã o céu vai estar limpo, passando nublado, máximas 58. E para amanhã à noite o céu vai apresentar-se com muita nubosidade, mínima nos 41.
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0: E agora a informação cambial. O dólar vale na zona euro 85 cêntimos, no Brasil R$4,98, Cabo Verde 94 escudos e 7 centavos.
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0: Umidade relativa do ar mantém-se nos 72%, temperaturas fora de estúdio já Jaienas com 56 graus, 52 em Lowell e 57 em Boston e também Newark, New Jersey, 54 em Fall River, Pivri e Hartford, Connecticut, Orlando 86, 55 em Providence e New Bedford, Trenton com 57 e Quebec, Canadá com 47.
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A noite vai ser Top Top, a voz do Cássio, um artista muito popular aqui na nossa comunidade. Para os amantes do Gilberto Gil, fica a saber que ele vai apresentar o espetáculo Amor Azul no Coliseu de Lisboa no próximo mês de outubro. 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E agora o som do Vantage Culture com Maggie Dolal e também o Blots. Um tema bonito, uma boa batida musical. O meu verão. Um abraço, boa tarde.

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8: Ora, muito bem, olhamos agora os títulos da revista de imprensa desportiva em Portugal. Iniciamos pelo recorte. Sporting juntos na vitória e não só, a renovação até 2028, título vale mais um ano. Porto, Alverca, Farioli não quer distrações, ganhar o jogo antes do São João. Famalicão, Benfica, Mourinho, ninguém do Real Madrid falou comigo. De baixa desde o derby, Tomás Araújo de fora, futebol feminino, a festa do Hexa chegou à luz. Radiografia às lesões dos grandes, Sporting com mais jogadores afetados e mazelas. Entrevista João Tomás, de futebolista ao Senhor Detor. Do Porto, aliás, o jogo Porto-Alverca às 3h30. Dragões podem ser já hoje campeões, a fazer o eterno capitão Jorge Costa. É mais uma desejada, isto se o Benfica perder, não é? Francesco Farioli não se pode baixar nem 1% de atenção. André Miranda renovou por 5 anos. Famalicão Benfica à 1h. Treinador garante não ter sido contratado pelo Real Madrid. Hugo Oliveira, não nos vergamos aos nomes grandes do Benfica. Futebol feminino, campeãs, neste caso, fazem a festa. Benfica vence Sporting por 3-1 no jogo da 17ª jornada da Liga. A Sporting Frederico Varandes recorda a época exigente e diz que Dragões apostaram apenas no campeonato. O Bodo Glim custou-nos o tricampeonato. Treinador e clube oficializaram um prolongamento do contrato até 2028. Rui Borges, se calhar nem os adjuntos acreditavam na renovação. Do Braga, Horta não joga na Alemanha. Capitão se ilusionado na recepção ao Friburgo. Terminamos com o Jornal da Bola. Porto Alverca às 20h30, Fumo Azul, Porto pode sagrar-se campeão hoje. Vitória na recepção Alverca garante o 31º título nacional. Sem distrações, nem tempo para pensar nem festejos, Fariola livre como Rui Borges e fã de José Mourinho. Do Sporting, voto de confiança, Frederico Varandas renova com o treinador até 2028. Se não tivéssemos passado o Bodo Glimt, teríamos o trio na mão, sublinha o presidente Leoninho. E quer continuar a marcar história, disse Rui Borges a falar do seu Sporting. A Benfica, Famalicão Benfica, hoje à 1 da tarde, Aiga joga de olho nos milhões da Champions. Preferia ser obrigado a ganhar aos 9 pontos, afirma João Mourinho, retelevisando vantagem sobre o Sporting. E terminamos com uma notícia de handball: Leão recebe Dragão a 1 ponto do tricampeonato.

Lá sou o Paulo Gonçalves, estou e estarei sempre convosco na WJFT. Beijinhos e abraços.

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Então nós estamos com os sons finais desta terceira hora do seu espaço de hoje, Super Sábado. Ouvimos o som da cidade do New Bedford, a banda Fate, com a sua vocalista Sandy. E olá, Senhor Chico. Romântico dos românticos agora, nesta ponta final. Grande senhor, um cavalheiro, não é? Amor, amor, amor, Julio Iglesias.

Well, Holy Glasses, amor, amor, amor, se tivesse esta voz, opa, onde é que eu estava? Eu estava aqui, claro. E hoje é sábado, dia 2 de maio, 122º dia do ano, Dia Mundial da Espondilite. Os nascidos nesta data pertencem ao signo touro, destacando-se Catarina a Grande, Imperatriz da Rússia, 1729, o barão Manfred von Ritter.

Chofan, 1922, o pediatra norte-americano Benjamin Spock, 1903, o cantor norte-americano Bing Crosby, 1904, e o cineasta indiano Satyajit Ray, 1921. Em 1668, a França e a Espanha assinavam a paz do Haulix-la-Chapelle. Agora, Roberto Carlos, com este grande tema, um dos seus mais famosos e emblemáticos, quando...

Somos agora 2 minutos e alguns pauzinhos para entrarmos em contato com a Antena 1 para o encontro Famalicão-Benfica. 11 do Famalicão que vai alinhar contra o Benfica: Caravic, Rodrigo Pinheiro, Rialte, Justin de Haas, Rafa Soares, De Amorim, Van de Lois, Ildias, Gustavo Sá e Sorriso. No Benfica, Mourinho mexe na equipa, por isso vai começar de início com Trubin, Dedic, António Silva, Otamendi, Idal, Arsonos e Richard Rios, Prestiani, Leandro Barreira, Chaldorap e o ponta de lança vai ser Ivanovic. No caso do Benfica perder hoje ou mesmo empate, o jogo com empate já dá para o Porto se sagrar campeão. O Benfica também, se perder esse jogo, obviamente poderá pôr em risco o lugar, o segundo lugar que está agora o Sporting, 3 pontos do Sporting. Enfim, jogos muito complicados, um final de campeonato muito e com muita emoção. Tudo isto vai ser revisto e vamos falar também no Fair Play da próxima segunda-feira, no horário habitual, às 6 horas, comigo e o jornalista da WGFT, João Gonçalves.

E para os meus amigos, tudo dito na emissão de hoje do Ser Super Sábado. A Melanie Teixeira regressa no próximo sábado, já em seguida o desporto. Saudações desportivas para todos, um grande abraço e bom fim de semana.

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6: Palavras de José Mourinho, esteve incluído num grupo de jogadores que foram criticados pelo treinador e terá dado uma boa resposta para merecer esta entrada na equipa titular. Veremos como é que se comporta em Famalicão. Como dissemos, duas equipas que querem assegurar estas posições onde estão agora sentadas, e para isso a melhor forma de o fazer é mesmo conseguir ganhar.
7: Já entraram as equipas no terreno de jogo, Ariana Azevedo.
8: Já estão a perfilar para a bancada onde te encontras, para a bancada coberta do estádio do Futebol Clube de Famalicão. Também os suplentes, quer de Famalicão, quer de Benfica, já se vão encaminhando para as respectivas áreas técnicas. Aliás, os atletas do Famalicão já lá se encontram há algum tempo. Os do Benfica também, as restantes equipas técnicas é que se vão encaminhando para essa zona. Ouvimos já também o apito do árbitro do encontro, Gustavo Correia, e há tochas de fumo na bancada a descoberto, vai abanando ao sabor do vento tal tarja de que falava o Luís Cristóvão e que agora também é mais visível, distrital de Braga, plantada na Lua, e Europa, plantada no planeta Terra. O astronauta está ali intermitente. É de facto um percurso espetacular que o Famalicão tem feito ao longo dos últimos anos, desde que subiu de novo em 19-20 à Primeira Liga, não mais desceu, e agora há inclusive fumo branco e azul, as cores também da formação do Famalicão. Por falar em cores, equipas com trajes de gala, isto porque já começam a despir os casacos. O Fama com o seu equipamento tradicional joga de branco com cores azuis. O Benfica jogará de vermelho e branco.
7: O árbitro deste encontro é Gustavo Correia, 34 anos, natural da Póvoa de Varzim, pertence à Associação Futebol do Porto e vai ser auxiliado por André Dias e Fábio Silva. Quarto árbitro é Diogo Araújo, e nas funções de vídeo-árbitro vai estar Rui Oliveira, que contará com Fábio Monteiro como assistente. No que diz respeito a Gustavo Correia, esta temporada já apitou 30 jogos oficiais, 11 deles para o campeonato principal, e o último, curiosamente, até foi neste mesmo estádio, bem decente, no anterior encontro caseiro do Famalicão, e que terminou com um empate a uma bola diante do Moreirense, jogo da jornada 29. Cruza-se num curtíssimo espaço temporal com o Famalicão pela segunda vez esta época, e o mesmo acontece com o Benfica, que não gostou nem um pouco desta nomeação, porque o trabalho deste árbitro foi, recordo, muito contestado pelos encarnados à 11ª jornada, no empate caseiro com o Casa Pia a duas bolas, tudo por causa de um lance na área do Benfica que terminou com um penalti a favorecer os casapianos, depois de uma bola ter ressaltado da perna para o braço de António Silva. O desempenho na altura foi muito criticado, quer pelo treinador José Mourinho, quer por Rui Costa. Ora, Luís Cristóvão, aqui deveria ter imperado o bom senso por parte do Conselho de Arbitragem, escolhendo um outro nome para este jogo.
6: Se o Conselho de Arbitragem considera que não houve nenhum problema no passado com as arbitragens de Gustavo Correia, estará livre para o nomear para os jogos que bem entender. Sendo também certo que um erro de um árbitro numa partida não deve dar a uma equipa o direito de veto à sua presença nos seus jogos. Diria que nesta fase, apesar de a equipa do Benfica, obviamente em termos matemáticos, ainda poder alcançar o título, eu diria que nesta fase o Conselho de Arbitragem sentiu-se à vontade para tentar normalizar a situação. E por isso caberá a Gustavo Correia também hoje, com uma boa exibição, poder ultrapassar essas queixas do Benfica.
7: A equipa do Benfica no ataque tentava Frederic Orsnes impor o físico, bola sobra para Sheldrup, tentava passar para o Rodrigo Pinheiro, vai para o chão, Arthur Pita, livre para o Benfica.
8: Já assinalado, está caído o 21 do Benfica, um livre ligeiramente descaído para a esquerda, quem se vai encaminhando para a zona onde se vai movimentar esta falta é Frederic Orsnes, mas parece-me estar mais balanceado para isso o Richard Rios.
7: Estão os dois muito próximos da bola, lance para ser batido, ainda bem distante a baliza defendida por Karevic, o internacional montenegrino. Vamos ver quem assume este pontapé livre em zona frontal, ainda distante então na baliza a Dua Famalicão. Toma algum balanço, Samuel Dal é o lateral canhoto a levantar para a área. Quem surge é o corte de Léo Real, insiste a equipa do Benfica pelo lado direito. Bola de Otamendi para trás, está a ser pressionado, vai para o chão, Prestiani sem falta. Segue a equipa do Famalicão para o contragolpe, lado esquerdo com a Sorriso. Vai se encaminhando para o meio campo do Benfica, é derrubado em falta por Nicolás Otamendi.
8: Otamendi foi fazer a emenda, Sorriso já se preparava para ir em velocidade, como é habitual nele, pelo corredor esquerdo, mas foi travado pelo capitão de equipa do Benfica. Vamos ter a reposição da bola em jogo para o número 6, Gustavo Sá, um dos mais diferenciados desta formação da casa.
7: É Tom Van der Looy, é o médio defensivo neerlandês para bater esse pontapé livre, já invadido o meio campo adversário. Tom Van der Looy a tocar para a esquerda para Rafa Soares, a devolução para o neerlandês. Tom Van der Looy toca agora para o meio campo ofensivo, onde está Justin Daas a combinar com o guarda-redes Karevic, novamente para Justin Daas, camisola 16. Aí está o central neerlandês, está em final de contrato com a equipa do Famalicão, já está comprometido com Valência para a próxima temporada. Mete novamente para Karevic. Karevic joga fora da área para Tom Van der Looy, de primeira, deixou novamente para o compatriota Justin Daas, mete ao lado esquerdo, lá vai Matias de Amorim, tenta ultrapassar um adversário, é o camisola 4 António Silva, depois aparece Ivanovic, fora de tempo, faz falta sobre o jogador do Famalicão.
8: É, quem fica caído é Matias de Amorim, vai-se queixando muito, pede-se inclusive a entrada da equipa médica. Imediatamente Hugo Oliveira foi muito intempestivo, quer com o quarto árbitro, quer com o árbitro assistente que está daquele lado, André Dias, vai protestando muito o treinador do Famalicão e continua em dificuldade o atleta da formação da casa.
7: Vai-se levantando agora Matias de Amorim, parece refeito desse toque por parte de Ivanovic, vai com alguma dificuldade incorporar-se na movimentação ofensiva e o livre já foi batido, bola chega ao espaço de Leo Real para trás, para o guarda-redes Karevic, pressionado por Ivanovic, vai levantar para o grande círculo, penteia Simone Edizor para o adversário, Nicolás Otamendi, recolhe o central argentino, também em final de contrato com o Benfica, tem o interesse de Vélez Sarsfield e também de River Plate, do qual é, confesso, adepto. Este Nicolás Otamendi, já com 38 anos, mete agora para o lado esquerdo, Simone Dal, Samuel Dal, aliás, a meter à esquerda para Sheldrup, bola cortada para fora, lançamento para a equipa do Benfica.
8: É Sheldrup a deixar para o seu companheiro de equipa, para Samuel Dal movimentar, lado esquerdo do ataque encarnado, um pouquinho mais à frente da linha de meio campo.
7: O lateral de 23 anos já lançou para a frente, é para Ivanovic, baixou no relvado, tenta combinar à esquerda com o companheiro de equipa, era Sheldrup, a bola afastada novamente para lá das quatro linhas.
8: Léo Real estava em dificuldade, estava também a ser agarrado e a posse de bola novamente para a formação do Benfica, um pouquinho mais à frente para Samuel Dal.
7: Bola já lançada, lá vai o Benfica, corredor central com Samuel Dal, vai meter para a direita, aparece Tedic, bem jogado, interior da área, aparecia também o Prestiani, a bola foi colocada com demasiada força, Karevic segurou.
8: E valeu também Justin Daas, que lhe ganhou a frente, por isso acaba por perder algum ângulo o Gianluca Prestiani, mas bem, Samuel Dal faz o lançamento, vem por ali fora, consegue ainda combinar com o Tedic e entregar a bola em em boa posição para Prestiani e já não conseguiu tirar o cruzamento junto à linha de fundo. Repõe a bola em jogo, Karevic.
7: Já colocou para Justin Daz, avança pela meia esquerda, agora combina à esquerda com Rafa Soares, bate contra o adversário Prestiani e ganha o lançamento do Famalicão.
8: Precisamente para o esquerdino Rafa Soares, em frente ao banco onde está a observar de braços cruzados Hugo Oliveira. Para já, Mourinho também ao seu estilo no início do encontro, está sentado no banco de suplentes.
7: Já tratou da reposição, a bola sai mais à frente, há novo lançamento agora para a equipa do Benfica, à direita do ataque para Dedic.
8: É o 17 do Benfica, agora mesmo em frente à zona onde está o seu treinador, à procura de uma linha de passe.
7: Vai lançar Dedic para a equipa do Benfica, lançamento comprido à procura de Ivanovic, cortou a linha defensiva do Famalicão, vai avançando agora Tom Vandeloy, deposita no espaço de Léo Real, para trás para o guarda-redes Karevic, vai ser pressionado por dois contrários, um deles era Leandro Barreiro, mete à esquerda e depois acaba por perder com falta, pareceu o árbitro nada assinala. Justin Daz, lá vem a equipa do Benfica com Prestiani, entrada da área, vai para o chão, sem falta, a bola sobra para Karevic.
8: Prestiani e Gustavo Sá embrulharam-se ali, Gustavo Sá está agarrado à face posterior da coxa à direita, vai-se queixando. Há pouco também fiquei com a sensação de que Ivanovic teria ganho aquela bola em falta, mas o lance prosseguiu e agora é Gustavo Sá quem está em dificuldade, vai ele próprio massageando a coxa, mas entretanto já se levantou. Vamos ter a reposição da bola para Lazar Karevic.
7: Karevic preparado para colocar a bola no ataque da equipa famalicense, bola nas mãos do guarda-redes do Famalicão, coloca agora a flor da relva. Karevic olha em frente, pede a bola Matias de Amorim, está descaído para a esquerda no ataque da equipa do Famalicão, mas ainda no meio campo defensivo da turma orientada por Hugo Oliveira. Mete para Leo Real, de ponta, peia para o ataque, sai curto, corta Frederico Orsnes, sobra para Sheldrup, também lá mete o pé Leandro Barreira, a bola chega até o meio campo defensivo do Benfica, onde está António Silva, atrasar para o guarda-redes Anatólio Trubin.
8: Ele que veste todo de amarelo, do outro lado está um Karevic que veste um azul celeste. Os adeptos vão cantando muito nesta fase, são mais os do Benfica que vão tentando puxar pela equipa.
7: Mudança de velocidade por parte do central, formado no Benfica, António Silva perde a bola, lá vem Matias de Amorim, vai para o chão com falta, diz o árbitro.
8: Mesmo junto à linha de meio campo, estava descaído para a esquerda, Matias de Amorim preparava-se para progredir, apitou o árbitro do encontro. Vamos ter reposição da bola em jogo para Justin Haas.
7: Já colocou à esquerda para Rafa Soares, à flor da relva agora para Matias de Amorim, tenta simulação sobre Richard Rios, é desarmado, lá aparece para este ano e atrasar para António Silva, agora para a direita para Dedic, pressionado por Sorriso, vai ganhar o pontapé de canto. Ganha sim senhor.
8: Ganha mesmo, ele erguia o braço direito dizendo que tinha sido o jogador do Benfica o último a tocar na bola e por ser no lado esquerdo é também para o canhoto Rafa Soares a bater, é o primeiro pontapé de canto deste encontro.
7: Lateral de 30 anos, formado no Futebol Clube do Porto, retornou a Portugal na época passada, no fecho do mercado de verão, depois da saída de Francisco Moura para o Futebol Clube do Porto. Aí está Rafa Soares, preparado para movimentar esse pontapé de canto. O ex-PAOK da Grécia olha para a área, para a movimentação dos companheiros de equipa. Rafa Soares espera indicação para poder bater esse pontapé da esquina à esquerda, vai levantar, procuração da área, não parece ninguém para o desvio, corta a equipa do Benfica com o Sheldrup, pica a bola para o lado direito é para Ivanovic, pode ser rapidamente para o contragolpe, já passou a divisão do meio campo, ainda Ivanovic olhou para o corredor oposto, Ivanovic vai tentar o lance individual, vai levando a bola, acaba por se perder, agora aparece também um jogador do Famalicão para ajudar na marcação, bola sobra para Richard Rios, atrasa para Dedic, agora para Frederico Orsnes, corredor central, vai abrindo à esquerda para Samuel Dahl, lá vai o internacional sueco, 23 anos, mete à esquerda, vai a equipa do Benfica ainda a insistir, pode haver cruzamento, Prestiani, bola para Sheldrup, a insistência, cruzamento, desvio, Ivanovic, golo! Mas está em posição regular. Estava adiantado em relação à cortina defensiva do Famalicão.
8: E tudo começa com o lance precisamente com Ivanovic, ele surge no corredor direito, a bola é tirada por Rodrigo Pinheiro, insiste o Benfica, a bola vai parar ao outro lado, combinação entre Sheldrup e Prestiani, e depois o próprio Ivanovic, número 9 nas costas, surgiu junto ao posto esquerdo de Lázaro Karevic, cabeceou com um contrapeso e medida, a bola embateu no relvado e saiu pelo fundo das redes, o golo acabou por ser imediatamente invalidado, mas está a fazer um compasso de espera, é Gustavo Correia.
7: Está a ser analisado o lance, Luís Cristóvão,
6: porque há um homem do Famalicão do lado direito da defensiva que poderá estar ali, pelo menos em linha com Ivanovic, não é um fora de jogo assim escandaloso, será de centímetros, sim.
7: Vamos ver o que decide o árbitro da partida, Gustavo Correia, com a ajuda de Rui Oliveira, que está nas funções de vídeo-árbitro na Cidade do Futebol, já decidiu e manteve a decisão.
8: Braço esquerdo no ar e, portanto, posse de bola para o Fama.
7: É lance anulado no ataque do Benfica. Invalidado esse golo em Ivanovic. A equipa do Famalicão tenta construir a partir de trás com a Léo Real. Forte pressão da equipa do Benfica. Bola para o lado direito com a Rodrigo Pinheiro a atrasar para a Real. Aparece Ivanovic, ficam a reclamar a grande penalidade. Mas o Benfica está no ataque. Sheldrup vai até a linha de cabeceira. Agora Karevic a fazer uma boa mancha. Continua o jogador do Benfica no relvado.
8: Ivanovic está caído, mas é, parece-me, pelo menos daqui, que é fora da grande área.
7: Mais um lance polémico num curto espaço temporal. Há pouco o Ivanovic viu um golo ser anulado e agora cai na área e fica ali a reclamar o eventual...
6: É dentro,
7: toque
6: é dentro da área.
8: É dentro. Aqui pelas linhas...
6: O toque,
8: não se
6: é dentro e na posição que estamos a ver, Leo Realp atinge realmente Ivanovic e creio que vai ser penalti.
8: Ok. A sensação com que eu fiquei, mas é porque ele está caído fora da área.
6: Sim, ele cai bastante fora da área, exato, mas o impacto é dentro, sim.
7: Os jogadores do Benfica vão rodeando o árbitro da partida na esperança de que assinale de imediato essa grande penalidade. Está a ouvir aquilo que Rui Oliveira na Cidade do Futebol tem a dizer sobre este lance, se houve de facto toque para grande penalidade, para castigo máximo. Ora, com as imagens televisivas, o Luís Cristóvão valida essa possibilidade e parece-me que vai ver.
8: Vai ver, sim. Dá essa mesma sinalética agora, a sinalética do retângulo da televisão. Gustavo Correia vai para a zona da área técnica, no meio das duas equipas, é ali que fica a pequena cabine do VAR e vai mesmo tentar perceber se o defesa central formado no Independente del Valle fez essa falta que motiva o penalti. Luís Cristóvão, que é o VAR em quem nós confiamos, já disse que sim, portanto vamos aguardar pelo que Gustavo Correia decidirá do que diz Rui Oliveira.
9: Se quiserem confiar em mim, sou da opinião do Luís Cristóvão, ok?
8: De olhos fechados.
7: Muito bem, já temos duas opiniões que vão nesse sentido, vindas dos estúdios da Antena 1 em Lisboa. Já decidiu o árbitro da partida, Gustavo Correia. Vamos ouvir aquilo que ele vai dizer relativamente a este lance. Vamos escutar.
10: Os jogadores rasteiram
7: o adversário, decisão final. Está decidido.
8: Número 3, rasteira o adversário, decisão final, penalti, é aquilo que diz taxativamente Gustavo Correia. Demorou sensivelmente uns 30 segundos a decidir. Sheldrup é cumprimentado por Leandro Barreiro e, portanto, eu creio que será mesmo o nórdico a bater este penalti, já coloca ali a marca, a bola na marca dos 11 metros.
7: O árbitro Gustavo Correia foi muito claro, muito explícito na descrição deste lance. Ora, não há margem para dúvidas, segundo Gustavo Correia, grande penalidade para a equipa do Benfica, forma precoce, a equipa encarnada pode adiantar-se no marcador, é Sheldrup, André Sheldrup para bater, o internacional norueguês de 21 anos, vai encarando o guarda-redes Karevic, vai esperar a indicação do árbitro, parte para a bola, atirou o golo!

0: Benfica de Sheldrup. O sétimo golo no campeonato por parte do norueguês. A surgir na transformação de um castigo máximo, o guarda-redes do Famalicão, Karevic, adivinhou o lance, adivinhou para onde iria bater André Sheldrup, mas a bola só parou mesmo no fundo das redes da equipa famalicense, Ariana.
1: E só faltou mesmo um bocadinho assim. André Sheldrup respirou fundo, fez um pequeno sprint, estava cheio de confiança, encheu o peito. É verdade que atirou para o seu lado esquerdo e lado direito do guarda-redes. Karevic ainda foi a meia altura. A bola não ia com muita velocidade, é verdade, até me deu numa primeira instância a sensação de que Karevic teria mesmo tocado na bola, mas o que é certo é que ela foi parar ao fundo das redes e o Benfica inaugurou o marcador.
0: Agora 14 minutos, primeira parte no Municipal de Famalicão, 0 para o Famalicão, 1 para o Benfica, marcou Sheldrup.
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0: Luís Cristóvão, melhor entrada, não podia desejar a equipa orientada por José Mourinho. Ivanovic veio um golo anulado, mas depois beneficiou a equipa do Benfica de um pontapé da marca de grande penalidade e chamada à conversão. Não tremeu, Sheldrup.
3: Sim, apesar de ter sido no primeiro remate do encontro que acontece este golo, era o Benfica que estava a rondar a área do Famalicão nestes minutos iniciais e por isso a equipa encarnada, aquela que estava a fazer mais para encontrar uma oportunidade, acaba por conseguir num lance de insistência da parte de Ivanovic, que vai atrás de uma bola que poderia ali estar quase perdida e pelo meio é derrubado por Leo Realp, e o Benfica faz 1-0 numa entrada que pode tranquilizar os objetivos da equipa de José Mourinho, que entra por cima e já está a ganhar.
0: É bom recordar que a equipa do Famalicão nas duas últimas temporadas bateu o Benfica por igual resultado, 2-0.
1: E uma delas deu o título.
0: Sim, verdade. Equipa do Benfica está no ataque, corredor central com a Prestiani, tentava combinar à direita com Dedic, ficou muito recuado no relvado, ainda ficou ali a reclamar com o Internacional Bósnia.
1: E ainda há pouco Jacinto Arás fez um corte primoroso porque Sheldrup já se preparava para cruzar para Ivanovic e foi mesmo o neerlandês a tirar a bola e o pão da boca ao 9 do Benfica.
0: Leo Real para bater para o ataque da equipa do Famalicão, dificuldade Simonelli Zor para dominar, recupera para o Benfica, António Silva joga limpinho para Dedic, foge para o corredor central na diagonal, agora tenta evitar um adversário, vai para o chão, tocado em falta por Gil Dias, há livre para a equipa encarnada.
1: Amar Dedic fez ali uma espécie de uma carambola, levantou-se rapidamente, mas o árbitro do encontro apercebeu da falta e portanto vamos ter livre para Richard Rios bater rapidamente.
0: Ele que é Dedic, ele que nasceu na Áustria mas é internacional bósnio, tendo garantido presença no Mundial Record depois de eliminar a Itália na fase de playoff, foi titular nesse encontro, este ex-Red Bull Salzburg, que na época passada jogou por empréstimo no Marselha. Equipa do Benfica ainda com posse de bola, Frederic Orsnes, meio campo ofensivo, vai passeando com a bola controlada, mete à direita para Dedic, já invadiu o meio campo adversário, está a ser coçado por Sorriso, atrasa o passe para o Frederic Orsnes, ainda mais para trás para António Silva, central formado do Benfica, agora a libertar à esquerda, pressão Eldal, combina com André Sheldrup, vai bailando em frente ao adversário, evita Rodrigo Pinheiro, vai fugindo na diagonal para a entrada da área da equipa do Famalicão, vai para o chão, Gianluca Prestiani perde para a equipa do Famalicão, insiste o Benfica, corredor central, mas rapidamente o Famalicão recupera a bola e perde-a também de imediato, novamente com a Matias de Amorim a recuperar para a equipa do Famalicão, agora atrás ao passo, bola chega até Tom van der Looy, o neerlandês ex-Brescia, veio no final da época 23-24, mete à direita para Gil Dias, adianta o passo agora para Simon Alizor, o ponta de lança francês, vai caindo no flanco direito, fica a reclamar um encosto faltoso por parte do jogador do Benfica, que era Otamendi, o árbitro tornada a sinal, a bola perde-se para o lado da linha de cabeceira, ponta, pé de baliza para o Benfica e para Trubin.
1: Foi do lado direito do ataque do Famalicão, já na projeção da área adversária, caiu o 17 da formação do Famalicão, já se reergueu entretanto, José Mourinho aproveita para gesticular e muito para dentro das quatro linhas, enquanto dá este pontapé curto a Anatoly Trubin.
0: É para Otamendi, adianta agora para o lado esquerdo, agora uma entrada fora de tempo por parte de Rodrigo Pinheiro e acerta em cheio André Sheldrup, fica maltratado.
1: Fica maltratado, fica bastante queixoso, agarrado, parece-me que à perna direita, acerca-se imediatamente dele o árbitro do encontro, Gustavo Correia, abre os braços, Nicolás Otamendi, recordo que ele é capitão da formação do Benfica, entretanto já se vai levantando com a ajuda do sueco Samuel Dahl, André Sheldrup.
0: Já está recuperado daquele toque faltoso por parte de Rodrigo Pinheiro, lateral direito da equipa famalicense. de 23 anos, ele que nasceu em Guimarães, iniciou a sua formação no Clube Vimaranense, terminou no Futebol Clube do Porto e depois de fechar o contrato com a equipa do Porto, depois de ter chegado ao final desse vínculo, acabou por rumar até Famalicão. A equipa do Benfica tenta sair, lado esquerdo, com Leandro Barreiro, a perder para Tom van der Looy, pontapé de qualquer maneira para o meio campo defensivo da equipa do Benfica, com Samuel Dahl a entregar para Leandro Barreiro, agora joga com a Frederic Osnes, faz a variação de flanco ao jogo, mete para Dedic, recolhe com o pé direito, tem um adversário pela frente, é Sorriso, tenta evitar a marcação do adversário e atrasa para Nicolás Otamendi. O central argentino vai levantando para a esquerda do ataque, Sheldon Upp com dificuldade na recepção, deixa a bola escapar para o lado, a lateral a arremesso para a equipa do Famalicão.
1: Deu um toquezinho a mais e portanto permitiu que a posse de bola ficasse para a formação do Famalicão, portanto vamos ter lançamento do lado direito do ataque do Fama, na projeção da linha da grande área defendida por Lázar Karavitch, uns metrinhos à frente, mas é Rodrigo Pinheiro que fará o arremesso.
0: Vai tratar da reposição, já lançou, é para cima, olha, Lizó, cortou, Nicolás Otamendi de cabeça, a bola subaja para Gustavo Sá, mete no meio campo do Benfica, corta também Samuel Dal de cabeça e depois intromete o Matias de Amorim, bola devolvida de cabeça, mas a equipa do Benfica recupera também, vai lançando o contra-ataque lá para o lado esquerdo com Ivanovic, Frano Ivanovic vai colocando, passe rasgado é para Prestiani, a marcação de Justin Zaha, central neerlandês, mete agora para a esquerda, para Sheldrup, tem o apoio de Prestiani, ainda Sheldrup, novamente para Prestiani, a camisola 25 do Benfica, entregou para trás na direção de Frederic Orsnes, novamente para Sheldrup, oblicua, atenção, pode arranjar espaço para pontapé, deixa para Richard Rios, atirou, golo! Benfica 2-0!

0: Benfica. Marco colombiano Richard Rios. Depois da combinação do lado esquerdo entre Schellrup e Prestiani, a bola chega ao pé de Richard Rios à entrada da área. Parece-me que a bola ainda tabela em alguém e trai o guarda-redes Karevich, Ariane.
1: Mas o que me fica a mim na retina, não percebi isso, Nuno, mas aquilo que me fica na retina é mesmo aquilo que fez André Schellrup a Justin Haas. Que maldade, ele driblou sobre ele como se estivesse a sapatear, depois o toquezinho com Gianluca Prestiani, surge ali Richard Rios para o remate junto à meia-lua, remate potente. Agora não consegui perceber se realmente a bola terá...
2: Desvia Realp.
1: Ah, muito bem, Léo Realp não está a ter uma tarde nada feliz, ao contrário do Schellrup.
0: É verdade, 20 minutos já cumpridos, primeira parte, agora Famalicão 0, Benfica 2.
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4: Richard Rios a marcar o quarto gol, todos na segunda volta do campeonato. Rapidamente passo os olhos pelo futebol internacional. O Arsenal ao intervalo bate o Fulham por 3-0 com um bis de Gyökeres.
0: Olha, Ivanovic pode marcar, pode fazer o 3-0, vai lançado para a área, picou, tirou, corta! Tom van der Looy sobre a linha de golo consegue evitar o 3-0 para o Benfica, Ariana.
1: Justin Daas, se há pouco ficou com os olhos em bico, agora já se recompôs porque Ivanovic estava com tudo para fazer o golo, surgiu descaído para a direita, estava adiantado Lazar Karevich, bem fora da sua baliza, já tinha passado por ele, mas surgiu Justin Daas e Perial até se meteu dentro da baliza.
0: É, não foi o neerlandês, foi o outro, não foi Tom van der Looy, foi Justin Daas, o central. Exatamente.
1: Pontapé de canto para Frederic Kouchner.
0: A equipa do Benfica, já lá vamos, Paulo. Primeiro pontapé de canto, Aursenas vai levantar à direita do ataque da formação orientada por José Mourinho. Bola levantada para o segundo poste, Richard Rios cabeceia por cima do travessão.
1: Subiu mais alto do que toda a gente, mas ganhou muito impulso, a bola saiu muito vertical e, portanto, pontapé para Lazar Karevich. Mas recuperou o Orsnes.
0: Mas com falta. É, desculpa falta. A interrupção, a Paulo, podes...
4: Não, prioridade. 60 minutos, 15 minutos da segunda parte, Como 0, Nápoles 0. Com este resultado, a equipa napolitana abre uma verdadeira avenida para que o Inter de Milão amanhã se sagre campeão italiano. Alavés 1, Atlético de Bilbao 0. Estamos no intervalo. Atenção, porque o Barcelona, se vencer hoje, o Osasuna, se o Real Madrid amanhã não ganhar, temos campeão em Espanha já nesta jornada. Metz 0, Mónaco 0. E na Alemanha, Leverkusen está a bater na equipa do Leipzig por 2-0. Regressamos a Famalicão, 2-0 para o Benfica.
0: Luís Cristóvão, uma entrada muito assertiva deste Benfica.
5: Sim, o 1-0 surge no primeiro lance, tem a equipa do Benfica logo de seguida a oportunidade de fazer o 2-0, agora com uma grande oportunidade para chegar ao terceiro. O Famalicão ainda nem sequer se instalou bem no jogo. Benfica pressiona alto e consegue ir retirando espaço para a equipa do Famalicão ter alguma bola, obriga o conjunto famalicense a cometer alguns erros nessa saída para o ataque e está a ser muito capaz de aproveitar as situações para ou marcar ou criar perigo. Por isso um Benfica muito superior, eu diria que é um Benfica que provavelmente desde quarta-feira, com o segundo empate consecutivo do Sporting na Liga, acabou por encontrar uma tranquilidade. Ontem José Mourinho disse que queria a pressão de precisar dos 9 pontos, mas os jogadores parecem funcionar bem melhor numa situação em que sentem estar no controle da situação.
0: Olha o Benfica com recuperação em zona alta, mas perde-se a bola no ataque e chega até ao guarda-redes Karevich, vai colocando fora da área para Rafa Soares, levanta para o ataque, lado esquerdo do ataque famalicense, a bola tabela em Simone Elisor, mas foi assinalada uma falta no ataque da equipa famalicense.
1: Vai optando por fazer muitas correções nesta fase Hugo Oliveira, tentando conversar com os seus jogadores o máximo possível. Temos ali uma bola para Richard Rios, mas entretanto há 4 atletas do Famalicão já em exercícios de aquecimento.
0: A equipa do Benfica vai trocando a bola no seu meio campo defensivo com António Silva a deixar para o argentino Otamendi, devolve para o central formado do Benfica, quarta temporada no plantel principal, adianta agora para a direita para Dédio, já se impressionado por Sorriso, consegue evitá-lo, já fugia, parece-me ter havido ali uma falta de Sorriso, fica de braços abertos a reclamar em direção ao árbitro Gustavo Correia, que nada assinalou. A equipa do Famalicão vai trocando a bola agora com o Gustavo Sá a tocar para a esquerda, onde surge Rafa Soares, liberta para Matias de Amorim, rodopia com o Richard Rios à larga, ainda aparece Rafa Soares por parte da equipa do Famalicão, mete junto à linha para o bailado de Sorriso, tirou Dedites da jogada, cruzamento e não aparece o Dias para fazer o pontapé em condições à baliza defendida por Anatoly Trubin.
1: Estava soltinho a Gil Dias à espera daquela bola, uma variação de flanco da esquerda para a direita e ele procurou atirar ao poste contrário e ao poste mais distante, surpreendendo o Anatoly Trubin, mas é difícil surpreender o gigante ucraniano, parecia já estar à espera daquela bola, portanto não funcionou aqui a lei do ex. Recordo que Gil Dias passou algumas temporadas no Benfica e não foi muito feliz.
0: É, foi, fez parte do plantel em 21-22. Gil Dias tem também, de resto, um currículo de respeito com passagens por Mónaco, Fiorentina, também Nottingham Forest e Stuttgart da Alemanha. Bola para António Silva, olha em frente, pode combinar com Prestiani, mete à direita para Dedic, atrasa o passe para António Silva, vai chamando pela equipa do Famalicão, está muito curta no relvado, começa a subir aos poucos e já construiu o primeiro lance de algum perigo para a baliza defendida por Trubin, aquele cruzamento que partiu da esquerda por parte de Sorriso para essa finalização de Gil Dias. A equipa do Benfica ainda a trocar a bola no seu meio campo defensivo, bola chega até Orsnes, Orsnes encaixa entre os centrais para ajudar na construção, mete para o lado direito, é para António Silva, pressionado por Simone Elisor, vai combinando com a Dedic, levanta para o ataque, mas para uma zona onde está à vontade Karevic a recolher.
1: Tranquilamente. E sobre André Sheldrup, deixa-me só acrescentar aqui um dado, é que ele durante o aquecimento esteve durante algum tempo em dificuldade, depois através da equipa médica esteve a fazer alguns testes, eu creio que foi na zona do gêmeo, daquilo que pude perceber, e depois foi dado o ok para que ele fosse a jogo, e ele que foi uma máquina nos dois golos, quer a marcar, quer a assistir.
0: Olha a equipa do Famalicão no ataque com a Elisor, vai com a companhia de António Silva, deixa a bola escapar para o lado da linha de final, aponta pé da baliza para a equipa do Benfica e para Anatoly Trubin.
1: Trubin que não tem sido solicitado neste encontro, há pouco teve aquele lance de Gil Dias, agora vai repor a bola em jogo, mas tem estado mais, bem mais tranquilo do que Lazar Karavic.
0: E já movimentou para o espaço de Nicolás Otamendi, levanta para o ataque, é para Sheldrup, estava a ser agarrado na camisola por Rodrigo Pinheiro, o árbitro nada assinala, dá indicação de que a bola ainda está na posse do os jogadores do Benfica. É António Silva que vai avançando, bem à direita, agora combina com a Dedic, já passou a divisória do meio campo, atrasa para António Silva, olha na direção de Nicolás Otamendi, companheiro no eixo defensivo, agora sobre o grande círculo, agora levou ali uma pancada de Gustavo Sá, o árbitro nada assinala, lá vai a equipa do Famalicão, pode tentar o remate de longe, o corte limpinho por parte de Richard Rios, a bola subaja para o guarda-redes Anatoly Trubin.
1: Mas aos poucos e aos pouquinhos o Famalicão vai tentando levar a água ao seu moinho, depois de ter sofrido o exagero, parece estar um pouquinho melhor no encontro.
0: Richard Rios, não, é Otamendi que fica no relvado, vai-se contorcendo com dores, partida momentaneamente interrompida para que seja assistido o central da equipa do Benfica. Vamos com 28, primeira parte, Famalicão 0, Benfica 2.
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4: Duas notas importantes, o autocarro do Futebol Clube do Porto já saiu do hotel de estágio na zona de Gaia, está nesta altura em direção ao Estádio do Dragão e em Gondomar o Sporting é o primeiro finalista da Taça Hugo dos Santos em basquetebol, bateu o Imortal de Albufeira por 80-71. A partir das 7 da tarde vai começar o Benfica Oliveirense.
0: Luís Cristóvão, como dizia há pouco, a Ariana parece querer soltar-se das amarras da equipa famalicense e tem que o fazer se quer discutir o resultado com o Benfica.
5: Sim, sendo aparentemente difícil vir a discutir um resultado que neste momento está com uma desvantagem de 2 golos, perante também a forma como o Benfica entrou no jogo e se está a comportar na partida, mas é uma equipa do Famalicão a dar alguns sinais de vida, coisa que até aqui de facto não tinha conseguido fazer. Chegada na área, pelo menos a conseguir libertar também os seus laterais, a subir um pouco mais no terreno, tudo isso são, diria, situações dentro da expectativa que nós tínhamos para o que o Famalicão poderia fazer hoje. Acontece que o está a começar a fazer quando já perde por 0-2. E esse atraso na chegada ao encontro pode mesmo ser fatal para a equipa de Hugo Oliveira.
0: A equipa do Benfica a colocar a bola no ataque com Anatólio Trubina. Era para Ivanovic, aparece Tom Vandaloy, atrasa para o guarda-redes Karevic. Está o guarda-redes montenegrino. Vai jogando fora da área, Ivanovic na pressão, acaba por combinar à esquerda com Rafa Soares, mete para a frente, é para Sorriso, vai para o chão, sem falta até Tedic, recupera o Benfica, com Orsnes no corredor central, vai levando a bola, mete agora para Ivanovic, entrada da área, tira um adversário da frente, pode arranjar espaço para o pontapé, serve Orsnes, o passe à esquerda era a solicitar Schelder, o percurso defensivo do Famalicão, tenta sair para a contra-ofensiva com Rodrigo Pinheiro, consegue ser feliz, há ali uma carambola que fica à disposição de Rodrigo Pinheiro, mas a bola é recolhida agora pela equipa do Benfica no seu meio campo defensivo, com António Silva a atrasar para o guarda-redes Anatólio Trubin.
1: É, e há pouco Gustavo Silva tentava chegar à velocidade de Sorriso, que aparecia já a desmarcar-se no corredor central, mas o central do Benfica, António Silva, conseguiu levar a melhor, mas como dizíamos, vai tentando o Famalicão chegar mais vezes à área do gigante ucraniano.
0: Passa atrasado o Dedic, é para António Silva, a pressão agora de Simone Elizor, salta de António Silva para o guarda-redes Trubin, bola colocada à esquerda para Otamendi, sai a jogar com qualidade a equipa do Benfica, bola para a esquerda, Samuel Dal, meteu a quinta, agora mete para o Schelder, observa atrás o Nicolás Otamendi, entrega para Richard Rios, do primeiro deixou para Frederic Alves, ainda no meio campo ofensivo, lá vai o norueguês a tocar para António Silva, olhou para a direita, faz o passe a diagonal para Amar Dedic, agora entregou para Prestiano, novamente para Dedic, meio campo ofensivo da equipa encarnada, a vir ao jogo totalmente para a esquerda, o Orsas, grande passe, lá vai Schelder, entrou na área da diagonal, pode tentar o cruzamento contra o adversário, ainda Schelder, vai para o chão, embrulha-se com Karevic e atira de qualquer maneira a defensiva do Famalicão. Lá vem a equipa famalicense para a contra-ofensiva. Gustavo Sá vai colocar Gil no jogo. Lance de muito perigo para a equipa do Benfica, desenhado por Sheldrup, Ariana.
1: É, Sheldrup mais uma vez a tentar fazer estragos. Primeiro ultrapassou o Rodrigo Pinheiro. A bola bateu na mão do atleta, mas ele estava com o braço junto ao corpo. Depois queixava-se Sheldrup de uma falta de Lazar Karevic, mas o lance prosseguiu. Ainda assim, está completamente endiabrado o atleta do Benfica.
0: E agora com Trubina a pontapear a bola para fora, algo se passa.
1: Sim.
0: Estamos a tentar perceber.
1: O banco do Benfica está praticamente todo levantado, quer José Mourinho, quer os seus treinadores adjuntos, também membros como o Simão Sabrosa.
5: No momento em que Sheldon tenta o cruzamento, a bola vai embater no braço de Rodrigo Pinheiro, que está aberto em relação ao corpo, portanto será aí uma leitura. Sim, também da parte do VAR.
1: Pois.
0: O Benfica coloca a bola fora para que esse lance pudesse ser avaliado pelo VAR.
1: Que a bola lhe bateu no braço,
5: é inegável
1: que eu vi. Desta vez vi.
0: Sim, há muitos protestos agora por parte do banco do Benfica.
5: É que a repetição a um dos ângulos da câmara, a repetição deixa a entender que o braço parece estar afastado do corpo.
0: Diz que não há nada.
1: É assim, a minha leitura aqui, à primeira vista e sem repetições, é que é um lance casual, mas lá está. Eu não tenho acesso a repetições, fico sempre com aquela primeira ideia. O que é certo é que Sheldrup protestou imediatamente, mas teve de seguir. Imediatamente também o banco do Benfica levantou-se.
0: É subido claro, o tom, os protestos por parte dos homens que estão no banco do Benfica, inclusivamente de José Mourinho.
1: Com acesso a esses dados é manifestamente diferente. Visionaram o lance e daí também esses protestos mais veementes.
4: Olha, eu como vídeo-árbitro adjunto do Luís Cristóvão, diria que já vi marcar nesta Liga Portuguesa 25-26 grandes penalidades.
0: Por muito menos.
4: Em barda, assim.
5: Sem dúvida.
1: Pronto.
0: Há pontapé livre para a equipa do Benfica. Ora, Richard Rios sofreu um toque no rosto. E por parte de Simone Elizor, braço bem aberto, a acertar em cheio na face do médio colombiano, ex-Palmeiras de Abel Ferreira. Ele custou pouco mais de 20 milhões de euros, tem cláusula de rescisão de 100 milhões. Richard Rios está recuperado, bola batida por Trubino para o ataque da equipa encarnada, vai saltar Ivanovic, derrapou, não conseguiu saltar, a bola fica à disposição de um jogador do Famalicão, é Simone Elizor, entre quatro adversários, perde, mas o árbitro assinala falta por parte de um jogador do Benfica.
1: Sim, fica caído, no caso o Simone Elizor, rapidamente se levantou, a falta será já movimentada, está lá por perto Rafa Soares, mas os ânimos são mais exaltados nesta altura nos dois bancos de suplentes, agora há muitos protestos da formação do Famalicão, não tem tido muito descanso o árbitro Gustavo Correia.
0: Agora era o Oliveira, quem protestava e de maneira para dentro do relvado. Olha, Justin de Aze por parte da equipa do Famalicão, vai levantado para o lado direito, é para Gustavo, só abaixa no relvado, arranja um espaço para poder respirar. Agora olhou na direção de Leo Real, pelo que está a ter uma tarde desastrosa, um regresso à titularidade 2 meses depois da última vez que jogou no eixo defensivo, e está ligado aos 2 golos do Benfica nesta tarde, a cometer uma grande penalidade e depois também a sair muito mal visto no lance em que Sheldrup soltou o gênio e depois serviu Richard Rios para esse pontapé para o segundo gol da equipa encarnada nesta deslocação a Famalicão. É o Benfica que está no ataque, não chega Frederico Orsnes, Gustavo Sá acaba por recuperar para a equipa Fonlicense, levanta para Gil Dias, foge para o corredor central, olha na direção do Gustavo Sá, devolveu-lhe a bola, adiantou em demasia o camisola 20 do Famalicão, lá vem a equipa do Benfica para o contragolpe com Richard Rios, coloca a quinta, mete outra velocidade no jogo, lança à esquerda Sheldrup, consegue captar dentro do terreno de jogo ainda Sheldrup, agora contra Rodrigo Pinheiro, vai avançando, atrai a entrada à área, solicita Ivanovic, pode devolver para Sheldrup, não mete para o lado esquerdo, é para Orsnes, atrás na direção de Samuel Dal, e agora vai trocando, calma a equipa do Benfica no meio campo defensivo da turma Famalicense, a bola chega até António Silva, olhou para a direita, pode servir o lateral Dedic, coloca no camisola 17 o Benfica, Dedic novamente para António Silva, o Benfica vai fazendo circulação de bola à vontade no meio campo defensivo na equipa do Famalicão, a bola chega até Nicolás Otamendi, está sobre a grande roda, agora a libertar para Samuel Dal, novamente para Otamendi, sobre o meio campo defensivo do Benfica, agora para António Silva, por pouco não deixava a bola escapar, conseguiu ainda recuperá-la, entrega agora para Prestiani, novamente para António Silva, vai avançando pela meia-direita, a bola fica à disposição de Prestiani, ali um corte para lá da linha lateral, a reposição para a equipa do Famalicão.
1: Até foi o Oliveira que foi lá dominar a bola para que Rafa Soares fizesse rapidamente esse lançamento.
0: E o lançamento já foi efetuado, a bola para o baixinho Matias de Amorim, luz ao francês, ele que nasceu em França, mas é internacional sub-21 por Portugal, formado no Bordeaux, veio no início da última temporada para a equipa Famalicense, mete agora para trás, Leo Real, vai avançando no relvado, faz a viragem ali para o lado esquerdo, é para o Sorriso, agora foge da costa para o interior do relvado, mete novamente para Sorriso, bola para Tom van der Looy, aparece numa segunda vaga, a equipa do Famalicão a tentar empurrar o Benfica para a sua grande área, bola para o lado direito para Rodrigo Pinho, agora Rodrigo Pinheiro, aliás, atrasa na direção de Gustavo Sá, bola ainda mais para trás para o venezuelano Leo Real, bola picada por Justin de Aze para a entrada da área da equipa do Benfica, corta de cabeça António Silva, ainda à existência do Famalicão, lado esquerdo, com um Sorriso, com 2 adversários à larga, vai ter que atrasar para Rafa Soares, pica a bola para o peito de Matias de Mourinho, baixa para o Galvado, Sorriso, lá vai ele, olhou para a área, cruzou, parece Otamendi a seguir canto.
1: Nicolás Otamendi estava mesmo em frente à Anatoly Trubin, não foi de modas e por isso de cabeça enviou a bola pela linha de fundo, vamos ter essa bola parada para a formação do Famalicão, como já tem sido habitual, já tivemos um assim, Rafa Soares do lado esquerdo, é mesmo ele que lhe cabe a bater esta bola.
0: A ele o camisola 5 da equipa do Famalicão, lateral canhoto, da equipa orientada por Hugo Oliveira para bater esse pontapé de canto à esquerda do ataque da formação famalicense que perde por 2-0. Nesta recepção ao Benfica, bola levantada, primeiro posto, desvio de cabeça, atenção, aparece Gustavo Sá para emendar à boca da baliza e atira para fora. Quem faz o desvio ao primeiro poste é Sorriso e depois Gustavo Sá não consegue fazer o gol.
1: Tentou fazer a emenda junto ao posto esquerdo guardado por Anatoly Trubin, ouviu-se um suspiro e um broá na bancada coberta do estádio Famalicão. Acredito que a ilusão de ótica tenha funcionado em alguns casos.
0: Epa, do Benfica, agora vai trocando a bola no seu meio campo defensivo. Bola de Anatoly Trubin para Nicolas Otamendi, faz a bola chegar aos pés de Samuel Dal, levanta comprida, a bola toma muita altura, cai no espaço de Ivanovic, bela recepção entre dois contrários, atrasa para Leandro Barreiro, agora combina com a Gianluca Prestiani, mete à direita para Dedic, tem ali o apoio da Prestiani novamente, mais à frente, acaba por atrasar para Richard Rios, agora olhou para a esquerda, mete à direita para Dedic, agora com a pressão do adversário, Matias de Amorim tenta disposicioná-lo, mete novamente para a linha, é para Gianluca Prestiani, pressionado por um adversário, vai ter que atrasar o passo para António Silva, olhando a direção de Otamendi, coloca nos pés de Otamendi, agora mete para a esquerda para o Samuel Dal, adianta para André Sheldrup, entre dois contrários, vai à procura de um espaço onde possa fazer um passo em condições, consegue encontrá-lo, agora mete para Frederico Orsnes, mete à esquerda novamente, mas a bola vai com muita força e para as costas de Ivanovic, acaba por sair para lá da lateral.
1: A ideia foi boa, mas a reposição já foi feita por Rodrigo Pinheiro. Posse de bola para o Famalicão com Léo Real para trocar no primeiro terço com o seu companheiro Justin Haas.
0: Vai entregando agora ao lado esquerdo para Rafa Soares, avança no relevado, vai evoluindo ali pelo setor canhoto, que combina com Sorriso, vai para o chão sem falta. Parece-me bem ajuizado este lance por Gustavo Correia. A bola chega até Nicolás Otamendi, mete agora para Samuel Dal, jogando numa posição mais interior. Dal vai avançando, agora está sobre o grande círculo, mete para trás na direção de António Silva. António Silva olhou para a direita, é para Dedic, recolhe o Bósnio, agora pisa a bola, a pressão de Sorriso, mete para trás para António Silva, e agora faz a bola chegar aos pés de Orsnes, entrega para Nicolás Otamendi, mete para a frente, é para Barreiro, é desarmado, lá vem a equipa do Famalicão, arte assinala uma falta sobre um jogador Famalicão.

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1: O Rizzo mete na faixa central para Gustavo Sá, atrasa para Tom Van Daloy. O neerlandês faz o passe da diagonal, a bola chega lá direito, é para Rodrigo Pinheiro, mete totalmente na linha, é para Gil Dias, tenta levar a melhor sobre Samuel Dal, faz o passe atrasado para Tom Van Daloy, novamente para a direita para Rodrigo Pinheiro, chama por Gil Dias. Gil Dias oferece uma linha de passe à entrada da área, desarmado. A equipa do Benfica afasta a bola de qualquer maneira. Subeja para Léo Real, passa sobre o grande círculo. Vai entregando agora para Tom Van Daloy, pisa a bola, fala girar novamente para os pés de Léo Real, adianta para Gustavo Sá, primeiro entregou novamente para Real. Vai picando a bola para as costas defensiva do Benfica, é para Gil Dias, recolhe no peito, vai avançando, remate para fora. A bola ainda desvia no homem do Benfica.
2: Estava lá também o Rodrigo Pinheiro por perto.
1: É ele.
2: O Rodrigo Pinheiro, depois pareceu-me no António Silva, não tenho a certeza, não sei se consegues, se percebeste daí, eu estou na baliza contrária, mas vamos ter pontapé de canto do lado direito.
1: É, inverteram-se as posições, baixou no relevado Gil Dias, permitiu que Rodrigo Pinheiro avançasse no relevado, tal como um extremo, e depois apareceu na área para esse cruzamento, remate com a bola afastada para lá da linha de cabeceira. O canto vai ser levantado do lado direito, o ataque afasta a soco o guarda-redes da equipa do Benfica, Trubino. A bola ainda recolhida por Gil Dias, vai à procura do espaço para o pontapé, sai embrulhado, encaixa, Trubino.
2: Continua a crescer a formação do Famalicão no encontro, desde esse 2-0 apontado pela equipa do Benfica. Do lado do Benfica, uma pressão alta mais asfixiante, sobretudo nos primeiros instantes do jogo, mas o Famalicão não se importou de dar iniciativa ao adversário, tem assentado de uma forma mais calculista e aposta na sua tremenda eficácia de remate. E quando digo tremenda, é que em todos os jogos tem 44% de eficácia no remate ao alvo.
1: Há mais mérito do Famalicão nesta resposta, Luís, ou é a equipa do Benfica que baixa estrategicamente um pouco o bloco para depois poder também sair em transição rápida?
3: O Benfica a ganhar por 2-0 e percebendo que a reação do Famalicão se ia construindo, sente que não precisa de arriscar tanto e portanto não mete tanta energia, digamos assim, na procura de situações ofensivas. Tem gerido com um bloco mais médio e isso vai permitindo ao Famalicão ter bola e também ter situações de chegada na área contrária, mas sem retirar ao Benfica a sensação de que está no controle do encontro, não só no resultado, mas também por aquilo que vai acontecendo no relevado. Diria que é um jogo que parece mais equilibrado, mas que esse equilíbrio se faz também a partir de uma vantagem que é clara do lado do Benfica.
1: Agora a falta de Leandro Barreiro sobre Matias de Amorim, com livre para a equipa do Famalicão. Bola chega até Justin de Asa, avança, agora mete à esquerda para Rafa Soares, acusado pelo contrário é Prestiani, vai ter que se virar para trás e entregar para o central Justin de Asa. Aí está o neerlandês, ele que chegou em 23-24, proveniente dos croatas do NK Locomotiva, vai entregando para Léo Real, faz a variação de flanco ao jogo, mete à esquerda para Sorriso, a bola bate no relvado, ganha alguma velocidade, corta Dedic, para lá da lateral, lançamento para a equipa do Famalicão.
2: Amar Dedic a fazer uma carambola no ar, ergueu-se como pôde, de pé direito a enviar a bola para fora, mas a posse mantém-se para a formação da casa.
1: E para Matias de Amorim, entrega agora para Sorriso, novamente para Matias de Amorim, vai ao relvado, faz o corte limpinho, o Dedic, bola batida por Prestiani contra Sorriso, insiste a equipa do Famalicão, cruzamento muito mal efetuado junto à linha de cabeceira no interior da área do Benfica por Sorriso.
2: Não decidiu bem o set da formação do Famalicão, até não é algo que seja habitual nele, o cruzamento junto à linha de fundo, descaído para a esquerda, mas não estava nem Gil Dias, nem Rodrigo Pinheiro, ninguém do lado direito que pudesse receber aquela bola, ainda bate duas vezes no relvado, mas acaba por sair muito, muito frouxo, por isso a reposição de bola é para Samuel Dal, bem lá atrás na defensiva do Benfica, do lado canhoto.
1: Está o ex-Roma de Itália preparado para essa reposição de bola em jogo, já lançou para a frente, é para Ivanovic, para estar a ser agarrado por um contrário, o árbitro assinala a falta a favorecer a equipa do Famalicão.
2: É, e Karavec até envia a bola para a frente, está lá o Gustavo Sá, não, é o Tom Van Daloy. Eles têm uma estampa bastante parecida, portanto só mesmo com os números é que se chega lá.
1: E mesmo assim também não ajuda muito, um é o 6, o outro é o 16.
2: Pois é, portanto, e eu hoje já limpei os óculos porque não está fácil nem de binóculo, meus amigos.
1: Olha a equipa do Famalicão, Sorriso, tentava contornar Dedic, a bola acaba por se perder para o lado lateral, a reposição para o Benfica, lá direito.
2: É, Amar Dedic foi numa corrida, num pequeno sprint para tentar chegar à bola, quando percebeu que não conseguia, desacelerou e é ele próprio que vai fazer o lançamento, ali a uns 2 metros da área técnica de José Mourinho, ele que nesta altura está mais tranquilo, vai conversando com o João Tralhão, de braços cruzados também, mas sempre de pé, Hugo.

0: Oliveira.
1: Aí está Leandro Barreiro, tentava servir para Estiane e cortou a defensiva do Famalicão, tenta sair para o contragolpe com Matias de Amorim, rasga o passo à esquerda para cima na Lizor, cortou para o lado lateral de Edith, há lançamento para a equipa do Benfica.
0: Eu fiquei com a sensação de que teria sido o Edith o último a tocar na bola, mas...
1: Sim, eu também.
0: O lançamento é mesmo para Edith, ele já se prepara para o efetuar.
1: Também não houve muitos protestos por parte dos jogadores do Famalicão.
0: 4 minutos.
1: É o que resta nesta primeira parte, tempo de compensação dado pelo árbitro Gustavo Correia. A equipa do Benfica no meio campo defensivo do Famalicão com a Leandro Barreiro a tentar servir Frederic Orsnes. Há ali um corte por parte do meio campo da equipa famalicense. Joga-se o meio campo do Benfica agora com o Nicolás Otamendi a combinar com o António Silva. Chama por Richard Rios e ele obedece, recua no relvado e serve agora António Silva. Novamente para Richard Rios, pressionado por Gustavo Sá. Vai passando imediato para o Frederic Orsnes, faz a bola chegar ao lado esquerdo do ataque da equipa do Benfica, ainda no meio campo defensivo com Samuel Dal, novamente para Orsnes, emparelhado ali entre dois adversários, vai avançando com a bola controlada, rasga o passo à esquerda Ivanovic, tem um adversário pela frente, é Real, puxa para dentro, vai tentar um remate ao lado, grande oportunidade, grande lance desenhado por Ivanovic e novamente fica mal na fotografia Léo Real, Pariana.
0: Léo Real não está a ter uma tarde nada fácil, mas belo lance de Ivanovic e rompeu pelo corredor esquerdo, queria começar e acabar a jogada, é um dos jogadores do Benfica, que está também ele endiabrado, à semelhança de Sheldrup, tem dado muito trabalho à defensiva do Fama e Léo Real tem essa responsabilidade de render Ibrahim Abá, ele costuma entrar para render alguém na primeira parte não, ao longo do jogo ou quando há castigos, desta vez teve essa responsabilidade logo num jogo grande e parece-me que isso lhe estará a pesar um pouco a Léo Real.
1: Já estamos a ouvir o tic-tac Antena 1 nessa emissão mundial a acompanhar o Famalicão 0 Benfica 2, recordo que a partir das 8:30 da noite, com o relato do Carlos Rui Abreu, vamos estar no Dragão para esse Futebol Clube do Porto Alverca, que pode dar título para os Dragões. Aí está a equipa do Famalicão no ataque lá direito com a Simone Elizor, bate contra o adversário, Otamendi ainda consegue captar dentro do terreno de jogo, tenta evitar o adversário, agora combina com Samuel Dal, novamente para Otamendi, fugia pelo lado esquerdo, é desarmado em falta, o árbitro assinala.
0: Sim, protestam muito os adeptos do Famalicão, estão ali bem perto, os que estão na bancada descoberta, acerca-se a Sheldrup para ver se está tudo bem com o seu companheiro de equipa que se vai contorcendo, parece-me em alguma dificuldade.
1: O jogador do Benfica no relvado, vai conseguindo levantar-se agora e parece estar completamente refeito desse toque Otamendi, o central argentino, 38 anos, campeão do mundo pela Albi Celeste, recordo, foi grande figura no ex-defensivo da seleção orientada por Scaloni no Mundial do Qatar 2022. Livre para a equipa do Benfica, descaído para a esquerda, quem vai levantar é Trubino, o internacional ucraniano. Já levantou para o ataque, salta Ivanovic, leva a melhor sobre um contrário, é Tom Vandeloy. A bola subeja, no entanto, para o Famalicão, tenta sair para o contra-ataque, bola para Sorriso. Adianta Sorriso, não, tentava a devolução para Rafa Soares. Acaba por fazer lançamento, depois de um corte para lá da linha lateral por parte da equipa do Benfica. A bola chega ao espaço de Justin Daz, camisola 16, vai atrasar para Karevic. Está a meio do meio campo defensivo da equipa do Famalicão. Agora joga com Léo Real, outro central da equipa famalicense, vai pisando a bola, a pressão de Leandro Barreiro, vai meter para o lado esquerdo, é para Justin Daz, meta ainda mais à esquerda para Rafa Soares, indicações lá para o ataque, forte movimentação por parte de Matias de Amorim, oferecendo uma linha de passe, agora consegue recepcionar o passe de Justin Daz, o camisola 14 da equipa do Famalicão vai ter que fugir para o meio campo defensivo porque estava a ser muito pressionado por Richard Rios, bola colocada nas costas defensivas do Benfica, bate no relvado, ganha velocidade, sai para o lado da linha de cabeceira.
0: Já ia lá na velocidade Simone Elizor, mas travou quando percebeu que a bola iria sair pela linha de fundo, portanto a reposição é mesmo para Anatoly Trubin, 1,99m, veste um amarelo fluorescente, dá 3 passos atrás e vai mesmo enviar a bola cá para a frente.
1: São os últimos segundos do tempo de compensação dados por Gustavo Correia nesta primeira parte, o árbitro da Associação Futebol do Porto, bola levantada por Trubin, o árbitro dá por concluída a primeira parte neste
2: Nuno
1: jogo.
2: Braga, rapidamente a análise do Luís Cristóvão.
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27: Retomamos o desporto. Esta é uma emissão que se vai prolongar ou que se pode prolongar até às 11 da noite. Estamos no intervalo da partida entre o Famalicão e o Benfica. O Benfica está a vencer por 2-0, golos de Sheldrup e também de Richard Rios. Sheldrup marcou aos 13, Richard Rios aos 20 minutos. Em Famalicão as equipas estão a regressar no estádio do Dragão. Equipas também já presentes. Futebol Clube do Porto acabou de chegar. Alverca chegou 2, 3 minutos antes. Com este resultado do Benfica, o Futebol Clube do Porto sobe na sagra campeã nacional hoje. Se vencer, a partida começa às 8h30 da noite. Vamos aqui ganhar tempo. Vamos para a reportagem dos jogos das 3h30 da tarde. Arouca 2, Santa Clara 2. Vamos começar por ouvir Vasco Seabra. A equipa do Arouca garantiu a manutenção na Liga Principal.
28: Nós tínhamos uma ambição muito grande de querer terminar o campeonato com 3 vitórias. Hoje não conseguimos, lutamos muito, tivemos pela frente uma equipa difícil de bater e eu creio que nós só conseguimos fazer o que fizemos pela nossa resiliência, pela capacidade de sofrimento também da equipa, porque ficar com menos um, ainda assim ter momentos de posse, momentos de chegada através de construção, contra uma equipa que obviamente estava a dar tudo para também garantir pontos e conseguir sair de uma zona mais difícil, e portanto eu só tenho que estar orgulhoso dos meus jogadores.
27: Vasco Seabra orgulhoso, ele que renovou o contrato no final da semana passada, pedia dizer que a equipa queria aos 3 pontos, mas do mal ou menos continuam a depender apenas de si próprios para se manterem na Liga Principal.
29: Temos 3 claríssimas oportunidades de golo antes da expulsão do jogador do Arouca, não o conseguimos fazer, e depois um remate do Arouca na segunda parte e o golo da bola parada, onde nós devíamos ter feito num lançamento 2 contra 1, metemos na área e depois numa transição acabámos por matar logo a jogada a meio do meio campo e vamos fazer um canto onde dá o golo do Arouca. Continuamos fomos, refrescámos a equipa e metemos mais gente na frente e acabámos por ser felizes. É um ponto, mas não era o que nós queríamos, era três, por isso dependemos do nosso trabalho.
27: Ora, aqui está, resultado final: Arouca 2, Santa Clara 2. Em Moreira de Cónegos, o Moreirense bateu o Estrela da Amadora por 3-2. O Estrela esteve a ganhar por 2-0, mas permitiu a reviravolta. Vasco Botelho da Costa, o treinador da formação Cónega.
1: Eu acho que nós fomos aquilo que é uma das nossas imagens de marca, que é uma equipa muito ambiciosa, uma equipa muito irreverente, uma equipa com energia, que gosta de pressionar, gosta de ir para a frente, gosta de pôr a bola a andar. Nem sempre o fizemos bem, o jogo teve muito coração, mais coração do que aquilo que eu gostaria, porque também com tanto coração houve ali momentos em que não estávamos muito bem posicionados e o Estrela teve hipótese de chegar também perto da nossa baliza, mas eu acho que é muito merecido, porque ao mesmo tempo um jogo que trouxe aquilo que é uma das principais razões pelas quais nós gostamos de futebol, também trouxe algo que eu acho que é muito característico do nosso campeonato, que é uma equipa que não quis jogar.
27: Uma equipa que não quis jogar. Cristiano Bacci, na estreia como técnico do Estrela da Amadora, falou de uma derrota que não foi merecida.
3: Acho que a derrota não foi merecida. Sim, acho. Estou certo. Agora, temos que melhorar, porque nós tivemos mais oportunidade de golo que os adversários e temos que ser concretos. Quando lá chegamos, temos que concretizar o trabalho da equipa. Pronto, sobre um momento posso dizer que aceitei este desafio, porque sabia que havia muito trabalho na frente, mas também estou convencido que a equipa tem qualidade para chegar ao objetivo. E não tenho dúvida ainda, depois de uma derrota, que lá vamos chegar.
27: Moreirense 3, Estrela da Amadora 2. Não há tempo para escutarmos a reportagem do Funchal. A equipa do Nacional perdeu com o Aves Chade por 2-1. Fica para uma próxima oportunidade nesta longa emissão que, se houver campeão, se vai prolongar até à 1 da manhã. Para já vamos regressar a Famalicão.
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27: Cuidados técnicos do Rui Morgado, Ariana Azevedo, repórter volante da RTP Antena 1, Luís Cristóvão nos comentários, Nuno Braga no relato. Em frente, Nuno.
7: Já com as três equipas de regresso ao relvado, bem cuidado do Municipal de Famalicão, a equipa de arbitragem chefiada por Gustavo Correia e as equipas de Benfica e Famalicão sem alterações, Ariana.
8: Para já mantém-se os mesmos 22, será o Famalicão a sair com a bola e vai começar a segunda parte.
7: Começa neste preciso momento a equipa do Famalicão, vai trocando a bola no seu meio campo ofensivo, bola para o Rodrigo Pinheiro, pontapé para o lado esquerdo do ataque, salta Sorriso, a bola vai diretamente para fora, à pontapé de baliza para a equipa do Benfica e para Trubino.
8: Do lado contrário, Anatoly Trubin vai buscar a bola, encaminha-se agora para a zona da sua baliza para tentar colocar a bola lá para a frente. É assim que tem feito nestes pontapés de baliza, mas olha, acabou por me enganar porque lateralizou para Otamendi.
7: É isso mesmo, dentro da área recebeu o passe Otamendi, mete à esquerda para Samuel Dalla, adianta para Ivanovic, agora para Orsnes, aparece uma segunda vaga, passa a rasgar à esquerda, vai passando o Sheldrup, mas limpinho o corte de carrinho por parte de Rodrigo Pinheiro para lá na lateral. Reposição para o Benfica.
8: Passou, mas Rodrigo Pinheiro fez o carrinho, foi à bola, conseguiu tirar o pão da boca a Andreas Sheldrup.
7: Vai Samuel Dal tratar desta reposição de bola em jogo. Gil Dias pela frente, Dal olha em redor, acaba por lançar com um período para Leandro Barreiro de cabeça, colocou no espaço de Frederic Orsens à entrada da área curta defensiva do Famalicão. Insiste o Benfica no corredor central com Otamendi a libertar agora para António Silva, rodopiou, tem espaço para avançar no relvado, agora faz a variação do flanco ao jogo, a bola a pingar à esquerda para Sheldrup, chama por Samuel Dal, ainda Sheldrup com dois adversários pela frente, tenta fintar o segundo que é Rodrigo Pinheiro, é mais forte, Rodrigo Pinheiro vai lá com o ombro, faz a proteção, a bola perto para lá da linha de cabeceira, à ponta, pé de baliza para o Famalicão.
8: André Sheldrup, que no final da primeira parte ia conversando muito com João Tralhão, iam trocando ali algumas impressões, ficou-me também no olho a conversa mais animada de Gil Dias com Nicolás Otamendi, já se encontraram noutras circunstâncias. Gil Dias esteve ligado ao Benfica entre 2021 e 2023, apesar de não ter estado sempre na equipa, foi um final de primeira parte lance aparentemente tranquilo sobre Sheldrup e Rodrigo Pinheiro, já andam envolvidos em lances, incluindo aquele de que o Benfica se queixava da grande penalidade há alguns largos minutos.
7: A equipa do Famalicão já está no meio campo defensivo do Benfica, com um sorriso, a bailar em frente a um adversário que era de Edith, atrasa o passe agora para Jacinto Daz, joga no grande círculo para Gustavo Sá, vai pegando no jogo, vai tentando organizar o ataque da equipa famalicense, bola levantada agora por Léo Real, pelo lado direito Gil Dias, vai da linha de cabeceira, pode arrancar cruzamento, camisola 23 do Famalicão, a bola vai ter com o guarda-redes Trubin, mas já tinha ultrapassado a linha terminal do relvado, Ariana.
8: Sim, ainda embateu no relvado, foi direitinho ao peito do Trubin, que segurou com as duas mãos, é ele que vai fazer a reposição, já nem me atrevo a dizer, mas acaba por lateralizar outra vez para Otamendi.
7: É Otamendi que vai combinar novamente com Samuel Dal, tal como há pouco, agora levanta para o ataque, servia Ivanovic, aparece Léo Real, para não inventa, coloca a bola fora, arremesso para a equipa do Benfica.
8: É, junto à área técnica onde se encontra Hugo Oliveira, aliás vai ali para o meio das duas áreas técnicas, troca a bola, não lhe parecia suficientemente cheia a outra, Samuel Dal lança para o relvado.
7: Tentava de calcanhar Ivanovic, servir Leandro Barreiro, cortou a defensiva do Famalicão, vai insistindo o Benfica, vai por fiante pelo corredor central, com Dónio Silva a descobrir à direita de Edith, já invadiu o meio campo adversário, de Edith, agora pisa a bola, pressionado por Sorriso, vai ter que atrasar na direção de António Silva, lá está o central formado pelo Benfica, internacional português António Silva, vai servir, não serve, não senhor, Orsnes oferecia uma linha de passe, acabou por entregar à esquerda para o Otamendi, ainda mais para a canhota, onde aparece Dal, agora faz a interseção, quando o Famalicão ameaçava sair para o contra-ataque, Dal a libertar agora para Richard Rios, de primeira jogou no corredor central e no meio campo defensivo, onde está Otamendi à vontade, a libertar agora para António Silva, chega a bola à direita para Dedic, atrasa novamente para António Silva. Vai jogando com calma a equipa do Benfica, agora no momento da circulação, bate contra um contrário, Dedic ganha o lançamento, a equipa encarnada.
8: Lançamento do lado contrário ao de há pouco foi à esquerda para Samuel Dal, agora à direita para Amar Dedic, já dentro das quatro linhas.
7: A bola é para Prestiani, o argentino vai para o chão com falta, sinalizada já pelo árbitro Gustavo Correia, livre para o Benfica, a entrada do meio campo defensivo, Famalicense.
8: Prontamente sinalizada, um livre ligeiramente à direita do ataque do Benfica, como dizias, ainda um pouquinho mais atrás, estava de frente para o lance Gustavo Correia, portanto não teve dúvidas, vai lá António Silva.
7: Para este ano que, recordo, é internacional pela seleção principal, tem uma internacionalização, mas também esteve ao serviço da seleção sub-20 no Mundial disputado em outubro de 2025, foi finalista vencido, uma partida diante de Marrocos, contava com uma das estrelas do Famalicão, que era Zabiri, foi grande figura nesse torneio, o autor dos dois golos que derrotaram a seleção argentina, e depois no regresso ao Famalicão, apareceu aí a reabertura de mercado e acabou por voar para outras paragens, foi transferido para o Rennes de França, Zabiri. Bola no meio campo defensivo do Benfica com a Otamendi, olham na direção de Samuel Dal, entrega ainda mais para a linha, onde está encostado o Sheldrup, atrás agora para Otamendi, novamente para António Silva, vai avançando o relvado a equipa do Benfica pelo lado direito agora, com Dedic, mal passa, a bola transpõe a linha lateral à reposição para a equipa do Famalicão.
8: Mas o Benfica vai-se tentando aproximar, temos agora esse lançamento para Rafa Soares, está à procura de uma linha de passe, isto porque a formação das Águias organiza-se rapidamente para tentar impedir Rafa Soares deu uma linha de passe boa.
7: Parece que o Benfica entrou nesta segunda parte tal como tinha entrado na primeira, Luís. Mais intenso e com o bloco mais subido no relvado.
2: Sim, recupera os princípios com que entrou na primeira parte, eventualmente à procura do mesmo resultado, ou seja, de poder encontrar aqui caminho para um terceiro golo que acabe de vez com as esperanças do Famalicão. O Famalicão volta a ter dificuldades perante este Benfica mais ligado à corrente.
7: Vai ganhar o lançamento a equipa do Benfica, bola cortada, interceptada por um jogador do Famalicão, para lá da lateral, é próximo da área do Famalicão à esquerda.
8: Sim, mas é mais uma vez André Sheldrup a tentar causar estragos pelo corredor esquerdo, e rompeu para a grande área guardada por Lazar Karevic, a bola sobra para Dal e olha o lançamento.
7: Já lançou, é para Sheldrup, é desarmado junto à linha lateral.
8: Adivinha lá por quem?
7: É por Rodrigo Pinheiro.
8: É, estão ali num duelo aceso desde o início do encontro.
7: Está quente. Lançamento para Rodrigo Pinheiro, aí está o ex-internacional sub-21 por Portugal, preparado para esse arremesso, camisola 17, pode lançar na direção de Simone Elisora, a bola chega até o espaço de Gil Dias, cortou a defensiva do Benfica, lá vem Frederic Orsnes, meta à esquerda para Sheldrup, vai no bailado, enfrenta o adversário, ainda Sheldrup olhou para trás, vai libertar para Otamendi, recua no relvado, vai até ao meio campo defensivo do Benfica, deixa para Richard Rios, novamente para Otamendi, olhou agora na direção de António Silva, companheiro no eixo defensivo, vai bater comprido para o ataque, para Ivanovic, corta a defensiva do Famalicão com Leo Rialp, deposita, no entanto, nos pés do adversário é Leandro Barreiro, internacional luxemburguês, mete à esquerda, Sheldrup para o cruzamento, não parece para Emil Ivanovic.
8: Aparecer, apareceu, mas faltou-lhe, faltaram-lhe uns 5 centímetros para conseguir fazer a emenda, estava junto a Justin Asia Rialp, a dupla de centrais da formação do Famalicão, pouco faltou para que Ivanovic conseguisse mesmo o 3-0.
7: Mais um cruzamento venenoso por parte de Sheldrup à esquerda, está endiabrado o extremo nórdico da equipa do Benfica, a reposição de bola em jogo para a equipa do Famalicão, a meio do seu meio campo defensivo e para Rodrigo Pinheiro.
8: E quem diria que Sheldrup esteve em dúvida nesses exercícios de aquecimento no início do encontro, porque não faz ver nada disso, continua com as pilhas todas no início da etapa complementar.
7: Aí estava o Benfica a tentar recuperar novamente a bola em zona alta no relvado, acaba por acertar em cheio a Matias de Amorim, o central Nico Otamendi, e vê por isso cartolina amarela. Não estava em risco para a próxima partida do campeonato. Recordo que o Benfica vai jogar em casa com o Sporting de Braga. Tem apenas Richard Rios com 8 cartolinas amarelas e também Sidney Cabral com 4, que nem veio a jogo.
8: Sim, Otamendi não era um dos que estava nessa folha de serviço, digamos assim, mas não se livra então desse cartão amarelo. Matias de Amorim já recuperou, já vai também recolocar-se na sua zona intermediária do relvado.
7: Há livre para a equipa do Famalicão, ligeiramente descaído para a direita do ataque, ainda no meio campo defensivo da equipa orientada por Hugo Oliveira, olha em redor, Tom Van der Looy, um neerlandês, abre os braços. Ainda não tomou uma decisão quanto à forma como irá bater este pontapé livre. O jogo parece interrompido,
8: está,
7: não é?
8: Está a haver ali um compasso de espera, até porque Simão Sabrosa está a conversar.
7: É, há jogadores do Benfica que também se aproximam do árbitro, assim como do Famalicão.
8: Com o quarto árbitro, o Diogo Araújo.
27: É uma entrada duríssima, pois, por parte...
7: Otamendi,
27: exatamente, exatamente. E, portanto, o lance em avaliação está para expulsão de Otamendi.
8: E eu acho que vai ao VAR.
7: É.
8: Vai mesmo, Nuno. Confirma-se, depois de ter dado o amarelo a Nicolás Otamendi, nós falávamos sobre a impetuosidade desse lance e sobre o facto de não estar em risco para o jogo, poderá estar em risco para o que resta deste encontro. O capitão do Benfica já está a visionar as imagens, Gustavo Correia.
7: Do local, confesso, do local onde me encontro, não parecia tão grave quanto isso. Mas se é chamado por Rui Oliveira...
27: É um pisão de sola, e portanto...
8: É. E olha que mais uma vez, à semelhança do que aconteceu na primeira parte, Gustavo Correia não demorou a decidir, por isso não sei não, meus caros. Vamos ouvir.
7: Vamos ver.
5: Após revisão, o jogador número 30 comete falta grosseira. Decisão final, cancelar o cartão amarelo e subir cartão vermelho.
7: Está vermelho para Otamendi e Benfica reduzido a 10 unidades.
8: Otamendi faz um sorriso amarelo a Gustavo Correia, estava de mãos nas ancas, pega imediatamente na braçadeira, vai entregá-la ao seu companheiro de primeiro terço até agora, o viziense António Silva, é agora cumprimentado por Andreas Sheldrup, ali vários elementos da equipa técnica de José Mourinho que conversam com o jogador, está lá Richard Rios, agora trava-se de razões com o quarto árbitro que é Diogo Araújo, Nicolás Otamendi passa por Hugo Oliveira, e recordo que Hugo Oliveira foi também durante várias temporadas treinador de guarda-redes da formação do Benfica, está ainda dentro das quatro linhas, Nicolás Otamendi, isto porque
7: já
8: ele vai...
7: Fora.
8: Já esteve fora e agora é assim, ele tem que sair supostamente pela zona por um dia, mas vai em direção ao túnel de acesso. Eu recordo que no estádio do Futebol Clube de Famalicão o túnel de acesso fica num dos topos do relvado do Estádio Municipal 22 de Junho, mas vai com toda a tranquilidade Nicolás Otamendi e vai ainda conversar com o árbitro da partida, naturalmente. Eu estou tapada pelos jogadores do Benfica que estão ali numa espécie de reunião de condomínio junto ao círculo central e vamos ver se não irá mexer
7: mexe.
8: José Mourinho.
7: Vai mexer, chamou de imediato Enzo Barrenechea.
8: Barrenechea que estava aqui a aquecer, à semelhança de Manu Silva, também o Pavlidis, o Bruma
7: Vamos ver o que é que tem em mente José Mourinho.
8: Vai
7: tirar Prestiani.
8: Sai Prestiani para ser rendido por Enzo Barrenechea. na formação do Benfica.
7: Luís, o que nos traz esta alteração por via desta fatalidade, digamos assim, com a expulsão de Nicolás Otamendi?
27: É preciso não esquecer que Otamendi falha o resto deste jogo e o jogo com o Sporting de Braga na próxima semana. E mais do que isso, Tomás Araújo também não está disponível. Luís.
9: Sim, e por isso é Enzo Barrenechea que é chamado, quer ele, quer Manu Silva. São dois médios de características defensivas que já atuaram como centrais. Enzo Barrenechea nesta temporada, inclusive na equipa encarnada. E por isso é até mais provável que Enzo Barrenechea acabe por ficar com o lugar.
7: Sim, já se colocou ao lado de António Silva.
9: Sim, neste jogo, sem dúvida, mas mesmo no jogo da próxima semana, em detrimento de chamar algum dos jovens da equipa B, centrais de raiz, que já fizeram também essa posição. O Benfica coloca-se aqui um pouco a jeito de ver escapar esta vantagem que era muito confortável, numa fase em que estava bem no jogo. É uma entrada duríssima de Otamendi, falha o tempo de intervenção e acerta no seu adversário, no Matias de Amorim. A repetição é claríssima, não há dúvidas, vermelho bem mostrado, e é um Benfica agora a ter que ser capaz de ficar mais a defender.
27: Deixem-me só dizer que em Itália, como 0, Nápoles 0 é resultado final. Com este resultado, o Inter de Milão, se amanhã vencer o Parma, é campeão italiano, temporada 25-26.
7: Quase reduzia a equipa do Famalicão num cruzamento vindo da esquerda por parte de Sorriso e apareceu o Gustavo Sá a desviar de cabeça para fora, Ariane.
8: E foi por muito pouco e ouviu-se mais uma vez o bruado do Estádio Municipal 22 de Junho. O Gustavo Sá poderia ter mesmo reduzido para a formação da casa. Suspiraram e muitos adeptos do Fama que se vão engalanando pelo facto da equipa que vence por 2-0. O Benfica está reduzida a 10 e ainda temos uma boa parte deste segundo tempo.
7: Vai o Famalicão para o ataque, bola levantada para as costas da defensiva do Benfica, remendada agora com Enzo Barrenechea. Depois da expulsão de Nicolás Otamendi, o árbitro assinala uma falta sobre, precisamente, Barrenechea.
8: É, e depois foi lá Matias de Amorim enviar a bola para fora. Há uma nova bola no terreno de jogo. Está lá, precisamente, o Barrenechea, que se vai queixando da perna direita, parece-me a mim. Entretanto, no Benfica, Pavlidis e Bruma encaminham-se para o banco de suplentes, mas à velocidade que vão, não creio que seja para entrarem no encontro, pelo menos a curto prazo.
7: É, não aparenta. Bola levantada por Trubino para o ataque, agora ataca com menos o Benfica, depois desse facto de ter ficado reduzido a 10 unidades. A equipa do Famalicão recupera rapidamente a bola com Tom Vandaloy, olhou para o lado direito, serve Rodrigo Pinheiro, pode-se associar atrás com o Léo Real, já lhe entregou a bola, o venezuelano vai avançando relevado, agora toca para o companheiro no defensivo, que é o Justin de Haas, passe rasgado à esquerda do ataque, vai para o chão o jogador do Famalicão, Richard Rios vai também ao relevado e atira para fora, aliás é Leandro Barreiro.
8: Sim, abre os braços agora Lazar Karevich, está bastante fora da sua zona de jurisdição, digamos assim. Agora animam-se as bancadas, vai-se gritando Fama. Deixa-me só acrescentar também que Alexander Basse junta aos exercícios de aquecimento e também o Rafa.
7: Olha o Famalicão no ataque, o cruzamento de Rafa Soares, sacode a suco, o guarda-redes Trubin vai baixando o relevado e Ivanovic para recuperar para a equipa do Benfica, não consegue, a bola sai para o lado lateral, cede o lançamento para o Famalicão na projeção da área adversária. O lançamento já foi efetuado, bola para Tom Vandaloy, pode tentar o pontapé de muito longe, vai colocando agora em Rodrigo Pinheiro, vai avançando na diagonal, agora para o lado direito, vai entregando para Gil Dias, faz o cruzamento, o desvio por parte do jogador do Famalicão é Gil Dias, a bola cai no espaço de Rafa Soares, a combinação agora com a Matias de Amorim, bola levantada para o ataque, o desvio de cabeça vai morrer calmamente nas mãos de Trubin.
8: E levanta os braços Frederic Osnes, que estava ali por perto, também a proteger o seu guarda-redes Anatoly Trubin, faz uma espécie de drible a basquetebol e dá manualmente para Enzo Barrenechea.
7: O cabeceamento há pouco pertenceu a Rodrigo Pinheiro. Vamos com 60 minutos já decorridos, estamos a meia hora do final desta partida. Agora com um jogador a menos para a equipa do Benfica, Famalicão 0, Benfica 2.
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7: Há canto para a equipa encarnada, vai ser levantado pelo lado esquerdo.
8: Depois de uma paragem cerebral de Léo Real, porque queria atrasar para Karevich, mas enviou a bola pela linha de fundo, canto para Frederic Costa.
7: As coisas não lhe estão a correr nada bem, de facto.
8: Está completamente perdido.
7: Há canto para o Benfica, à esquerda, Frederic Osnes preparado para movimentar. Lado canhoto, não tem pressa, obviamente. O internacional norueguês.
27: depois do canto, vamos ao Dragão, já há equipas.
7: Está na luz desde 2022-2023, proveniente do Feyenoord, dos Países Baixos, preparado para bater esse pontapé de canto.
8: E vai pedir ajuda à Manu Silva.
7: Está ali a dialogar, exatamente, com os jogadores estão em exercício de aquecimento.
8: Está-lhe a fazer perguntas. Olha, sobre o Manu Silva, ele quando jogava no Vitória chegou muitas vezes a jogar a central também.
7: É isso, era outra possibilidade para Mourinho, caso tivesse entendido dessa forma. Optou por colocar Barrena cheia.
27: Atenção, porque há um árbitro assistente que está em dificuldades.
8: É isso. Era o que eu estava a tentar perceber, olhava aqui de um lado e do outro.
7: Onde o canto vai ser movimentado.
8: Estou aqui tapada por quase... São 21 jogadores mais o árbitro. Não é fácil.
27: Esta a equipa médica do Famalicão ali
7: a tentar recuperá-lo.
27: Exatamente.
8: Está difícil.
7: Vai Gustavo Correia também aproximar-se.
8: Ah, já vi. Às vezes não é fácil. Eu bem digo que tenho de limpar os óculos, mas está numa zona em que estava tapada completamente pelos jogadores, quer do Benfica, quer do Famalicão. Ele parece já estar melhor.
27: Olha, terminou na Premier League. O Arsenal bateu o Fulham de Marco Silva por 3-0 com um bis de Iócaras.
8: É, mas olha que não sei se o árbitro assistente vai aguentar,
7: não está nada famosa,
8: porque
7: não.
8: Ele vai acochear
27: com
8: a ajuda da equipa médica do Famalicão.
7: Já aquece o quarto árbitro.
8: O quarto árbitro já está ali, isto hoje dá para tudo, vou-vos dizer. Porque o quarto...
7: Já deste para o casaco de fato treino.
8: O quarto árbitro, Diogo Araújo, eu acho que eles irão trocar papéis, parece-me que,
7: fará todo sentido.
8: Que será isso, ele vai passar mesmo aqui à minha beira. Estava aqui a tentar perceber o que é que se passa então com o árbitro assistente, o Fábio Silva. Mas
7: parece-me
8: é uma lesão muscular.
27: Olha, deixa-me aproveitar essa alteração e essa paragem em Famalicão. Vou ao estádio do Dragão, ao encontro do Carlos Reabreu, que nos vai trazer o relato do Futebol Clube do Porto Alverca. Carlos, 11 iniciais de Futebol Clube do Porto e Alverca.
10: O Futebol Clube do Porto para este jogo pode valer o 31º título de campeão nacional. Vai jogar com Diogo Costa na baliza, depois na defesa Alberto Costa à direita, Zaido à esquerda, centrais Kivior e Bednarek, meio campo para Pablo Rosário, Victor Frault e Gabri Veiga no ataque, Oscar Piatoszewski, PP e Denis Gull. O Alverca joga com manutenção garantida, vai apresentar o guarda-redes Mateus Mendes, depois um trio de centrais como é habitual, Naves, Sérgio Gomes e Meupiu, depois Nabil Tuazi pela direita, Isaac James à esquerda, no meio campo Raldonei e Lincoln, no ataque os alas Chiquinho e Figueiredo e o ponta de lança Sandro Lima. O árbitro da partida é David Rafael Silva, vai ser auxiliado por Carlos Campos e Nelson Cunha, quarto árbitro Miguel Fonseca, no VAR Pedro Ferreira e Nuno Eiras. Já há muita gente, já há milhares de pessoas nas bancadas do Dragão para este Porto Alverca, começa às 8:30 da noite.
27: Muito bem, obrigado Carlos Gabriel. Já regressamos ao estádio do Dragão assim que o aquecimento das equipas esteja para começar. Regressamos a Famalicão, onde há troca de árbitro assistente na equipa de arbitragem por lesão do árbitro assistente titular.
8: Há uma troca de papéis no fundo.
7: Essa troca está muito demorada.
8: Está, e como se diz na minha terra, é uma sessão de cabaneiredo aqui na zona onde estava a ter o pontapé de canto, porque Frederico Osnes está aqui há tanto tempo à espera que vai confidenciando com os seus companheiros que estão a aquecer.
27: Olha, então deixa-me aproveitar, Ariana, na última jornada da fase regular do futsal. Elétrico de Ponte Sor bateu Caxinas por 5-1, Famalicão derrotou o Fundão por 2-1, os Leões de Porto Salvo perderam com o Sporting por 2-5, Torriense perdeu com o Benfica por 3-5, Sporting de Braga 3, Ferreira do Zézer 5 e Quinta dos Lombos 4, Rio Ave 5. Os jogos do playoff são os seguintes: Elétrico, Benfica, Torriense, Sporting, Ferreira do Zézer, Leões de Porto Salvo e Rio Ave, Sporting de Braga. Os quartos de final, o primeiro jogo dos play-off, começam a jogar-se a partir de 16 de maio.
7: Vai haver canto, o jogo vai prosseguir, está tudo solucionado. Aí está Orsnes preparado para bater ao segundo posto. Quem salta é Gustavo Sá a fazer o corte para a equipa do Famalicão, para lá da lateral, a reposição de bola em jogo. para o Benfica.
8: Quem queria cabecear era Richard Rios, mas ganhou mais impulsão. Gustavo Sá conseguiu subir um pouquinho mais alto. A bola acabou por sair para fora. O próprio Gustavo Sá e também o Tom Vandeleur abrem os braços porque se queixam do Benfica estar a tardar nessa reposição da bola em jogo. Vamos ter lançamento para Amar Dedić.
7: O lançamento já foi efetuado, é para Ivanovic. Tenta fugir à pressão de Rafa Soares. Leva a bola até a linha de fundo. Escorrega, deixa a bola escapar para lá da linha terminal do relvado à pontapé de baliza para o Famalicão.
8: E Lazar Karevic não perdeu tempo. A bola ainda se estava a encaminhar para a linha de fundo. Já estava pronto para essa reposição. Sai a jogar Léo Riop.
7: Com a Tom Vandeleur a olhar na direção de Rafa Soares, pode endossar para o lateral canhoto, já fez o passe, ainda no meio campo ofensivo do Famalicão, invade o meio campo do Benfica, agora meteu para a esquerda, para Sorriso, Sorriso foge do litoral para o interior do relvado, agora mete para Léo Rialpe, vai avançando na meia direita, ainda Léo Rialpe, olhou para a área, vai levantar à esquerda do ataque, tenta servir um companheiro de equipa, vai haver pontapé, golo!

0: Matias de Amorim é do Famalicão. Com a variação do flanco ao jogo por parte da Lerry. Bola a pingar à esquerda do ataque. Faz o movimento para dentro. E depois remata rasteiro para o fundo das malhas defendidas por Trubin Nariana.
1: Há jogadores que conseguem estar no melhor e no pior em várias situações. É o caso de Léo Riop. Foi progredindo no relvado pela meia-direita. Foi por ali fora. Variou o flanco de jogo. Percebeu que se ia distanciando o Matias de Amorim. E este remata rasteiro, mas colocadíssimo ao posto mais distante, guardado por Anatoly Trubin, e reduz o marcador.
0: Agora vamos com 68 de jogo e o jogo anima. Famalicão 1, marcou Matias de Amorim, Benfica 2.
2: Quarto golo do Internacional Português sub-21 na equipa do Famalicão esta temporada.
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2: Alteração no play-off, os jogos dos quartos de final são Atlético, Benfica, Torriense, Sporting, Ferreira do Zeze, Sporting de Braga e não Leões de Porto Salvo e Rio Ave, Leões de Porto Salvo. Assim é que é, tudo corrigido.
0: E ao que tudo indica, Luís Cristóvão, Benfica vai passar um mau bocado no que resta para jogar.
4: Pois, está com cara disso, porque a equipa do Benfica com menos um jogador baixa as suas linhas e o Famalicão a criar perigo dentro da área encarnada.
0: E por falar em lances na área do Benfica, há ali um lance muito polémico, os jogadores do Famalicão a reclamarem um eventual toque para grande penalidade.
1: E é o Sorriso que está caído no relevado, está lá por perto o Rafa Soares, gesticulam muito os jogadores do Famalicão, abrem os braços, acerca-se agora o árbitro do encontro, Gustavo Correia, diz, faz uma sinalética de
0: como
1: quem diz, não há nada. Sim, pois. É mesmo isso que ele diz. Entretanto, parece-me que Alexander Bá vai entrar na formação do Benfica.
0: Isso. Já foi chamado por José Mourinho, vai tirando o colete que estava a usar no aquecimento, vai vestir a camisola de jogo.
2: E é bem decidido, não há rigorosamente nada, porque ele próprio é que acaba por tocar com uma perna na outra.
0: A equipa do Famalicão no ataque, corredor central, Justin Daz, meta à esquerda, pode haver cruzamento, bola é desviada para lá da linha de cabeceira, ganha o canto Famalicão.
1: E vão aplaudindo muito os adeptos do Famalicão, percebem que a equipa está galvanizada por este momento e pelo golo apontado, canto para Rafa Soares, lá do canhoto do ataque do Fama.
0: Foi ele quem fez a tentativa de cruzamento, a bola foi cortada, interceptada, parece-me, por Leandro Barreiro, saiu para lá da linha de fundo, há canto. O próprio Rafa Soares vai levantar, bola colocada no coração da área, o desvio de cabeça, encaixa, Trubin.
1: Meus amigos, e foi mesmo o Léo Real que tentou cabecear, a bola ainda embateu no relvado, mas estava atento e no meio da baliza, Anatoly Trubin, seria mesmo de loucos para o defesa central que hoje rendeu Ibrahim Abá no primeiro terço.
0: Com a Trubin ainda a sofrer ali um choque, acaba por ficar no relvado, vai-se contorcendo com algumas dores. Levanta-se neste preciso momento e numa altura em que Mourinho se prepara para mexer novamente no seu 11 com a entrada de Alexander Bá, o lateral dinamarquês. Vamos ver quem sai. Bola para a equipa do Benfica, Anatólio Trubin. Para já ainda não há lugar à substituição, ficam ali os protestos por parte do adjunto Ricardo Rocha, também de Simão Sabrosa, que está ali junto ao banco.
1: Há muitos protestos dos adeptos, não percebem esta demora, sai.
0: É, cai no relvado.
1: Samuel Dal.
0: O Richard Rios. No relvado.
1: Ah, não, mas... Samuel Dal foi buscar de beber. Quem sai é o Sheldrup.
0: É isso.
1: Sai o Sheldrup, entra Alexander Bael, que vai fazer o 10º jogo no Benfica. Recordo que ele esteve algum tempo. Aliás, vai fazer o 10º jogo da temporada, assim é que é, porque. Também é internacional pela sua seleção, esteve algum tempo lesionado e, portanto, vai também somar mais alguns minutos a Alexander Bá. Acredito que fruto daquilo que aconteceu e da expulsão de Otamendi, que tem obrigado a Mourinho a fazer alguns remendos na defensiva encarnada.
0: É Bá que reapareceu para a competição em finais de fevereiro, depois de uma longa paragem. Numa partida diante do Aves Futebol Sade, marcou um golo nesse encontro e depois teve mais 6 aparições na equipa do Benfica desde então. E o Famalicão também faz 2 mexidas neste momento, Ariana.
1: Sim, sai o Simon Elizó,
0: entra o Abubakar e
1: o
0: também
1: Abubakar.
0: O camisola
1: e o Gil dos... Dias.
5: E o número 12, Simon Elizó, entraram para o seu lugar o número 9.
0: Abubakar e o 18
5: é bem.
1: Pronto, deixa o speaker brilhar aqui um pouquinho, também é mais fácil.
0: É isso. Alterações processadas do lado do Famalicão também. Coincidiram com aquela do Benfica, a segunda de José Marinho neste desafio. Daí temos andado também um bocadinho aos papéis. Por vezes acontece. Livre já cobrado no meio campo ofensivo da turma do Famalicão. Bola chega até Tom van der Looy. Lá vai o neerlandês, pressionado por Franjo Ivanovic. Vai jogando com a Leo Rialp. Leo Rialp agora a colocar à esquerda para Rafa Soares. Passa a divisória do meio campo. Olha em frente, pode libertar para o Sorriso. Ainda Rafa Soares já colocou em Sorriso. Um para um contra Dedic. Vai até a linha de cabeceira. Tenta arrancar cruzamento. Não consegue. Dedic rouba-lhe a bola. E a bola acaba mesmo por sair para o lado lateral com o arremesso a pertencer ao Famalicão.
1: E com muitas queixas de Rafa Soares. O Arce está agarrado à barriga na sequência daquele lance com Amar Dedic. Acerca-se de lá também o Gustavo Sá, ainda o Sorriso. Rafa Soares continua um pouquinho agachado, bastante queixoso. Vai lá o Samuel Dal, também o Richard Rios, mas o Richard Rios já pegou na bola.
0: Luís, o que é que a equipa do Famalicão pode ganhar com estas alterações? Ora, Boubacar é um jogador mais físico, mais imponente, encaixando ali entre os centrais, pode dar mais dores de cabeça, não é?
4: Sim, e a equipa do Benfica antecipou-se um bocadinho a essa entrada, porque havendo com a entrada de Bá uma linha defensiva com mais gente, porque tendo Bá e Dedic em campo vão estando ali de alguma forma a reforçar também esse momento defensivo do seu lado direito. A equipa do Famalicão procura meter mais capacidade na área e a Boubacar, sem dúvida nenhuma, que traz mais trabalho de área, mais confronto físico, digamos assim, com os centrais do Benfica, vai ter essa missão de maior luta, enquanto o Romeo Bené era no início da temporada a grande contratação do Famalicão, tem tido muitos problemas de lesões ao longo da temporada e anda ainda à procura do momento para sobressair. Veremos se pode trazer essa capacidade de desequilíbrio a um Famalicão que nesta fase está num jogo quase de sentido único na direção da baliza de Trubin.
0: Este Benei, que era até dado como lesionado para esta partida, recuperou tempo de defrontar a equipa do Benfica, um promissor extremo suíço.
1: Até porque o Aranda tinha recuperado e já jogou entretanto, mas agora está com uma mialgia, portanto mais uma vez com problemas o espanhol.
0: Olha a equipa do Famalicão novamente instalada no meio campo ofensivo do Benfica, bola de Sorriso para o corredor central com o Matias de Amorim a tentar solicitar no ataque um companheiro de equipa e depois há um jogador do Benfica que fica por terra. Muitas paragens no jogo nesta fase.
1: E pareceu-me, fiquei com a sensação de que foi falta, vamos perceber agora, mas Richard Rios, que há pouco também esteve caído no terreno de jogo com bastantes queixas, já se afasta da bola, vai lá António Silva, tem a bola debaixo do braço direito e aguarda que haja autorização de Gustavo Correia.
0: Estamos a 15 minutos dos 90 ainda, Famalicão 1, Benfica 2.
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2: Já terminou o primeiro jogo do dia do campeonato de handball, apuramento de campeão. O Benfica foi ganhar ao Águas Santas por 31-25. A partir das 9 da noite no pavilhão João Rocha vamos acompanhar o Sporting Futebol Clube do Porto. A equipa do Sporting pode sagrar-se tricampeã nacional de handball. Terminaram mais dois jogos na Europa, Alavés 2, Atlético de Bilbao 4 e também na Alemanha, o Leverkusen 4, na Leipzig 1.
0: Lançamento para a equipa do Famalicão, bola colocada em jogo por Rafa Soares, vai para o chão, Matias de Amorim fica ali a reclamar uma falta, mas o jogo prossegue porque a bola está na posse dos jogadores do Famalicão. Bola cheia à direita para Rodrigo Pinheiro, combina com Romeu Benei, tenta furtar-se à marcação de Frederico Orsnes, consegue passar para Jéssica de Aze, faz a bola chegar ao lado esquerdo, é para Matias de Amorim, vai avançando no relvado, tem espaço para progredir, mete agora ao lado esquerdo, pode haver cruzamento por parte de Sorriso, corta de cabeça o central António Silva. A bola sobra ainda para a insistência da equipa do Famalicão com Gustavo Sá a meter para Rodrigo Pinheiro. Ainda Rodrigo Pinheiro, olhar na direção de Benei, tem um adversário à larga, que é Samuel Dal, tenta ultrapassar o sueco, já cruzou, cortou a defensiva do Benfica mais uma vez, estica a perna, Leo Rialp não chega, Karevich vem lançado desde a sua área até ao grande círculo e combina com a Justin Das, levanta para o ataque rapidamente, bola para Gustavo Sá, estica a perna, consegue o desarme, a bola ainda sobra para Gustavo Sá, tentou o corte Leandro Barreiro, vai lá fazer a proteção, depois envia a bola de qualquer maneira para o ataque, corta Leo Real, insiste o Famalicão, agora pelo lado direito com o Benei, o público afeta a equipa do Famalicão, vai gostando da forma como a equipa se exibe nesta altura, empurrando o Benfica lá para trás, jogando com mais um, aí está a equipa do Famalicão com um sorriso a tentar desposicionar ali um contrário, foge para dentro, pode haver pontapé de Tom Vandeloy ao lado. Lançou-se Trubina, mas a bola não passou muito longe.
1: É, estava descaído para a esquerda, Tom Vandeloy percebeu que tinha ali espaço e podia tentar o remate, remate rasteiro e colocado, saiu ao lado, mas obrigou a Anatoly Trubina a esticar-se, portanto vamos ter pontapé de canto. Para

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2: E do ponta de lança, Abubakar para o 2-2, Arena.
3: Abubakar com uma grande entrada no encontro. O nigeriano, que é impetuoso, pode desatar qualquer nó defensivo. Ele faz hoje o 21º jogo oficial, mas apenas o segundo golo no Famalicão. Apareceu junto ao posto esquerdo de Anatoly Trubin, depois daquele pontapé de canto. Parece-me que a bola ainda bateu no outro atleta, mas o Omar Abubakar, de pé esquerdo, sem qualquer hipótese para o gigante ucraniano, a chegar à igualdade do marcador e a romper a loucura e a festa no Estádio Municipal 22 de Junho.
2: Vamos entrar nos últimos 10 minutos desta partida e agora o placar diz-nos que Famalicão tem 2, Benfica também 2.
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5: Carlos Rui Abreu, golo do Famalicão com reação impecável ali no estádio do Dragão.
6: Um bocadinho ao retardador, mas a verdade é que Paulo Vidal, estás aí mais junto do relevado. Quando o Famalicão empatou, o público do Dragão reagiu a esse tento dos famalicenses.
7: Como tu dizes, um pouco tardio, mas houve de facto essa reação por parte dos adeptos que gritaram Porto, Porto, Porto, reagindo a esse 2-2 que aconteceu precisamente no Famalicão Benfica. Os adeptos ainda acreditam,
5: mas atenção,
7: que é possível.
5: Atenção, porque o golo Nuno Braga está a ser visto e revisto pelo VAR. Se passa.
8: É isso, pode haver posição irregular de Abubakar, não sei, vamos ver. Nesta altura, espera indicação por parte do vídeo-árbitro Rui Oliveira, o juiz desta partida, que é Gustavo Correia.
3: Está até muito trabalho o Rui Oliveira neste encontro, está ali muita gente a rodear o árbitro Gustavo Correia junto à linha de meio campo. Leandro Barreiro é um dos homens que vem até ao banco do Benfica aproveitando para ouvir algumas indicações. Mourinho está numa posição algo atónita, mãos nos bolsos, postura completamente firme e cerrada, não há qualquer expressão no rosto de José Mourinho, que indicie qualquer...
8: Já deu golo.
3: É golo.
5: É
3: e
5: golo.
3: O Oliveira fica louco.
5: Está confirmado o golo em Famalicão. Reação no estádio do Dragão. Carlos Reabreu, Paulo Vidal, numa altura em que os guarda-redes do Porto começam o aquecimento.
7: E foi também por isso o segundo momento de euforia nas bancadas, com a entrada dos guarda-redes do Porto, que estão nesta altura em aquecimento junto à baliza do topo sul do Estádio do Dragão. Anteriormente tinha havido essa explosão, essa reação também dos adeptos ao 2-2 conquistado pelo Famalicão. E a dizer há pouco que os adeptos ainda acreditam que é possível o Benfica perder o jogo e o Porto entrar já campeão para esta partida diante do Alverca.
6: Também já aquecem as guarda-redes do Alverca. Começa a aquecer e muito o ambiente aqui no Dragão antes deste Porto Alverca pode ser de título.
5: Em ponto rebuçado está o Famalicão 2, Benfica 2, Nuno Braga.
8: A Luís Cristóvão, nós tínhamos antecipado e a coisa de facto complicou-se de maneira para o Benfica.
9: Sim, e não fica por aqui, porque o Famalicão tomou conta do encontro. As trocas trazem efeito, com a Abubakar a marcar um belo golo na forma como se antecipa ao seu marcador e acaba por confirmar perante um grande cruzamento de Matias de Amorim, e é o Famalicão que está por cima. Faltam 9 minutos para os 90, é de esperar um período de compensação relativamente alargado. O Benfica neste momento sobrevive, já não está a conseguir dar nenhum sinal de grande vitalidade no encontro.
8: É isso, nem consegue arrancar na direção da baliza de Karevic, também quando ataca já é com poucos homens e facilita e muito a tarefa da linha defensiva do Famalicão.
3: Mas por falar em ataque, deixa-me só acrescentar este dado, porque vem aí uma seta para o ataque do Benfica, vai entrar Rafa.
8: É isso, camisola 27 vai ser lançado em jogo daqui a pouco pelo técnico José Mourinho. Bola na posse dos jogadores do Benfica, com Samuel Dal a meter no ataque, estava a ser agarrado Andrew Barreiro, o árbitro assinala, vai ver cartolina amarela para o jogador do Famalicão, Rodrigo Pinheiro.
3: Sim, deliberadamente levantaram-se os dois bancos de suplentes, há ali muita gente também a dialogar com o agora quarto árbitro, que era árbitro assistente. Gustavo Correia está a tirar as suas notas, mas não protestou muito também o Rodrigo Pinheiro, já está também levantado o Leandro Barreiro.
8: Estava em risco o Rodrigo Pinheiro para a próxima jornada, ver a quinta cartolina amarela.

0: Ela, e por isso falha a deslocação à Amadora para defrontar o Estrela. Equipa do Famalicão na luta por esse quinto lugar, pretende conservá-lo a todo custo e pelo menos para a próxima jornada já não conta com um jogador que é importantíssimo no esquema da equipa orientada por Hugo Oliveira. O livre já foi cobrado, bola colocada no coração da área, aparece um desvio de um homem do Famalicão, limpa de qualquer maneira Gustavo Sá, a bola pinga na cabeça de Samuel Dal, faz o corte, aparece lá também atrás a barra René Shea. Vai atrasando para o guarda-redes, Trubin, com a pressão de Bené, vai levantar para o ataque, bola a pingar a meio do meio campo defensivo da turma do Famalicão, cortou de cabeça Tom Vandaloy, devolve também de cabeça Frederico Orsnes, tenta chegar lá também, alcançar a bola de cabeça, Ivanovic não consegue, afasta de qualquer maneira o central Jason de Haas, vai em perseguição da bola, o camisola 6 do Benfica, Bá, deixa que esta escape para o lado lateral, vai beneficiar de um lançamento na altura em que sobe a placa com a substituição para o lado do Benfica.
1: Sai Ivanovic, entra Rafa na formação do Benfica, esta alteração promovida por José Mourinho.
0: Portanto, fica sem referência na área e mete mais um homem para o corredor, provavelmente andará a deambular ali por toda a zona de ataque, Rafa Silva, Luís Cristóvão.
2: Sim, a ideia será tentar encontrar forma de criar algum tipo de perigo nos momentos em que o Benfica recupera a bola e tentar fazê-lo aproveitando um balanceamento que o Famalicão, de forma muito natural, foi adotando ao longo destes momentos em que ficou em vantagem numérica no encontro. Veremos como resulta, porque por outro lado é também um retirar de uma referência ofensiva que pode permitir à equipa do Famalicão também olhar para o jogo de outra maneira. Sendo que, e é bom sublinhar isto, o empate não é mau resultado nem para o Famalicão nem para Benfica. Portanto, veremos se o Famalicão vai arriscar muito agora ou se o Benfica também o fará, mesmo estando em desvantagem.
0: Lançamento para a equipa do Benfica nas proximidades da área do Famalicão, a bola é cortada, insiste o Benfica lá direito com a Alexander Bá, consegue captá-la dentro do terreno de jogo, ganha o canto para a equipa encarnada.
1: É, canto que vai ser batido à direita, vamos ver quem é que se encaminha para lá, é Frederico Osnes, ele tem estado responsável por estas bolas paradas, já vai indo para aquela zona o norueguês.
0: Quando restam 5 minutos do tempo regulamentar, obviamente depois vamos ter muito tempo de compensação, porque os lances caricatos até sucederam com fartura, um deles envolveu a troca de árbitro assistente.
1: Hoje tivemos um pouquinho de tudo, é, portanto não sei como é que isto vai acabar.
0: Há canto para a equipa do Benfica, vai ser levantado então por Orsnes, coração da área, cortou Abubakar na ajuda defensiva, o mate de fora da área, na ressaca por parte de Rafa Soares, a bola, Rafa Silva, aliás, a bola toca no jogador do Famalicão, sai para lá da linha de fundo.
1: Tocou em Sorriso, saiu direitinha pelos placares publicitários, até bateu aqui também direitinha nos meus apontamentos, e portanto vamos ter novo pontapé de canto, outra vez para Frederico Costas, não está com muita pressa e portanto há tímidos assobios dos adeptos do Famalicão. Rafa Soares ia-lhe entregar uma bola, Osnes disse que já tinha, aí vai ele bater novo canto.
0: Viaja da direita à esquerda para bater novo pontapé de canto, camisola 8 da equipa encarnada. Osnes, preparado para bater esse pontapé da esquina à esquerda do ataque da formação do Benfica, vai levantar pé direito na bola, corta de cabeça novamente a Abubakar.
1: Abubakar esteve no momento ofensivo e agora no defensivo a enviar a bola lá para a frente, acabou por sair e portanto é o mesmo Osnes que vai fazer o lançamento, já sabemos como é que ele é o homem dos 7 ofícios, mas acaba por deixar para Samuel Dal.
0: É isso, pediu-lhe a bola, Dal entregou-lhe generosamente o camisola 8 do Benfica. O arremesso pertence ao sueco, internacional sueco, ex-Roma, veio no mercado de inverno por empréstimo, agora está em definitivo à livre.
1: Para... O Rodrigo Pinheiro está caído e portanto o árbitro parou o encontro.
0: Ah, ainda antes dessa reposição por parte de Samuel Dal, por isso não há qualquer falta, há e sim repetição desse lançamento. À esquerda do ataque da equipa do Benfica, Samuel Dal preparado para o lançamento, aproxima-se Leandro Barreiro, o lançamento é mais cumprido para o interior da área, cortou de cabeça Matias de Amorim, bola colocada fora, novo arremesso para Samuel Dal.
1: Um pouquinho mais atrás da zona em que ele estava na projeção da área adversária do lado canhoto, agora acaba por ser uns centímetros mais atrás, está à procura da linha de passe de Leandro Barreiro.
0: Aparece Leandro Barreiro, parece-me ter sido empurrado nas costas, o árbitro nada assinala, também não há muitos protestos por parte de camisola 18 do Benfica, essa é que é essa. Bola em Bené, tentava libertar.
1: Eu
0: para
1: acho que a bola saiu.
0: É, a bola parece ter transposto a linha terminal do relvado, o árbitro nada assinala, depois acaba por ganhar uma falta a equipa Famalicense.
1: É, segue o jogo e, portanto, bola em Tom Vandeloy, sai a jogar o Jacindás.
0: São os dois últimos minutos dos 90. Bola para Tom Vandeloy, pega no jogo, tem um adversário à larga, que é o Rafa Silva. Mete agora para Jacin Dias, o compatriota, olhou para a direita, deixa novamente em Tom Vandeloy, conecta-se com o Leo Real, mete à direita para Benem. Um para um com Leandro Barreiro. Vai levando a bola, a camisola 18 da equipa do Famalicão, 18 do Famalicão contra o 18 do Benfica. Bola colocada à direita para Rodrigo Pinheiro, vai arrancar cruzamento, desvio, corta a defensiva do Benfica. De qualquer maneira, Leandro Barreiro, quem aparece a arrumar a casa. Ela vai sobrando para Jason de As. A entrada do meio campo defensivo do Famalicão, atrasa para o guarda-redes Karevic. Joga fora da área, também a meio do meio campo defensivo da turma valenciense. Bola chega até aos cuidados de Tom Vandeloy. Entrega agora para Leo Rialpe. Deixa em Gustavo Sá, deposita no espaço de Jason de As. Olhou para o lado esquerdo, pode servir o Rafael Soares. Não, entrega no corredor central, obviamente, para Tom Vandeloy. Agora a libertar à direita para Benei. A Benei a tentar um para um com a camisola 26 do Benfica, que é Samuel Dal. Aparecia Abubakar para o desvio, encaixa o guarda-redes do Benfica, Anatólio Trubin.
1: Um lance dividido entre dois atletas que entraram no decorrer do segundo tempo, o Romeu e Abubakar. Abubakar já faturou. Combinaram junto à linha de fundo, à direita do ataque famalicense. A reposição agora para Anatoly Trubin.
0: Aí está o guarda-redes do Benfica, vai bater comprido para o ataque, a bola vai pingar no espaço de Leo Real, corta de cabeça para a equipa do Famalicão, devolve também de cabeça para René Gea, a bola sobra para a insistência do Famalicão pelo lado direito, Rodrigo Pinheiro ia fugindo à marcação de Leandro Barreiro, foi calcado ali na zona do calcanhar, fica a protestar e muito com o árbitro Gustavo Correia.
1: Vai erguer-se a placa de substituição. Substituição de tempo
0: tipo
1: de compensação.
0: Há lançamento para a equipa do Famalicão.
1: Mas a placa é a mesma, portanto, errado é não isso. Está muito.
0: Mas neste caso servirá para exibir o tempo de compensação dado pelo árbitro. São 15 minutos.
1: 15 minutos, meus caros. Isto prometo. 15. Eu desta, por acaso, nunca vivi. 15 minutos e Hugo Oliveira fica maluco, ergue os braços e pede que os adeptos do Famalicão continuem a puxar pela equipa.
0: Olha,
1: o treinador...
0: E protesta muito, José Mourinho.
1: Sim, há lados opostos. Hugo Oliveira pede aos adeptos que puxem porque acredita no 3-2. José Mourinho, pelo contrário, visivelmente insatisfeito.
0: Luís, justifica-se ou não este tempo de compensação? 15 minutos.
2: O jogo teve de facto muitas paragens, desde o árbitro assistente aos lances analisados pelo VAR, lesões, à expulsão de Otamendi. Esperava de facto um período de compensação largo, 15 minutos.
0: Parece excessivo,
2: diria qualquer coisa à volta dos 10, 11 no máximo, mas é esta a indicação de Gustavo Correia, que terá contabilizado mesmo cada segundo de paragem ao longo desta segunda parte.
0: Agora arranjou espaço ali o Matias de Amorim para o pontapé, que não saiu muito longe da baliza definida por Trubino.
1: E José Mourinho está muito chateado, está muito agastado. Simão Sabrosa pede-lhe que se acalme, também um dos seus treinadores adjuntos vão junto do quarto árbitro, porque Mourinho está de cabeça
0: está
1: mais perdida nesta altura e por isso, depois de ser acalmado por responsáveis das Águias, vai mesmo para o banco de suplentes.
0: A bola levantada para o ataque da equipa do Benfica, cortou de cabeça Tom Vandeloy, vai sobrando para o Gustavo Sá, um jogador do Benfica que vai ao relvado, caso em falta é o Leandro Barreiro, há livre para a equipa encarnada.
1: Leandro Barreiro está caído junto ao círculo central, está lá o Frederico Kostnas, também o Gustavo Correia, árbitro do encontro, e o Samuel Dal. Frederico Kostnas tem a bola ali por perto, ajuda o Luxemburguês a reerguer-se e vamos ver o que é que poderá dar este lance.
0: Há pontapé livre sobre o grande círculo, no momento em que a alteração do lado do Famalicão, Pedro Santos prepara-se para entrar, quem sai é Matias de Amorim.
1: Tal e qual, saída de Matias de Amorim, ele que marcou o primeiro golo da equipa do Fama, e olha como ele vai, muito, muito depressa, não perde tempo, Matias de Amorim parece uma seta.
0: Esta alteração serve apenas para refrescar, Luís Cristóvão, ali a zona do lar do Relva.
2: Sim, refrescar, eventualmente... procurar ter também da parte de Pedro Santos alguma maior capacidade de chegada perto da área, embora Mateus de Amorim seja se calhar até o homem do jogo, com um golo marcado, um grande golo marcado e uma assistência, mas refresca com um jogador com muita qualidade e que pode continuar a trazer perigo para a área do Benfica.
0: Há lançamento para a equipa do Benfica, já executado para a área do Famalicão. Cruzamento de matéria de ângulo quase impossível, diria a Ariana. Richard Rios a disparar para fora.
1: Ele aos agarrões com Justin de Asse, ainda tentou, mas não tinha ângulo quase nenhum. Foi mesmo junto à linha de fundo. A bola ia resvalando os dois postos. Deu até essa sensação de ilusão de
3: ótica. Ariana, deixa-me interromper do Dragão, porque este é o momento em que a equipa do Porto vai entrar para os exercícios de aquecimento. Ricardo Pinheiro está tudo preparado para esse momento.
4: É um momento de gala, porque são ali feitos alguns fogos em jeito de espécie de gala, passagem de ano. Há também milhares de bandeiras ao sabor do vento, isto claro, para receber o que muito pode ser o próximo elenco de campeão nacional. Também agora o DJ dá uma espécie de colorido sonoro e soltam-se também as habituais chamas no Estádio Dragão. Isto perante uma plateia ainda a compor-se. É certo que ainda não estará cá toda a gente que vai certamente assistir à partida, até porque havia e continua a haver ainda muita gente nas imediações do estádio, mas já diria talvez 80% da ocupação aqui dentro das bancadas para aplaudir o Porto para estes exercícios de aquecimento. Do outro lado é a turma do Tondela, que também faz esses exercícios de reativação muscular perante cerca não mais de 50 adeptos que viajaram desde o Ribatejo para apoiar a sua formação.
3: Já são milhares, Paulo Sérgio, no interior do Dragão, com milhares também de bandeiras no momento em que as equipas já fazem os exercícios de aquecimento.
5: Em Famalicão faltam 10 minutos para terminar a partida, Nuno Braga.
0: É, e a equipa famalicense esteve perto de operar a cambalhota no marcador numa serviço de Gustavo Sá, voou de cabeça, sorriso, e por pouco não colocou a bola no fundo da baliza de Trubina, Ariana.
1: Uma bela combinação. Gustavo Sá, que já tinha tido um lance semelhante já nesta etapa complementar, está a tentar o tudo por tudo, o número 20 do Famalicão, um dos jovens mais diferenciados desta formação da casa, e o Famalicão continua a tentar o ataque na combinação com Justin Haas logo no primeiro terço.
0: Acredita na cambalhota, a equipa do Famalicão vai empurrando o Benfica lá para trás, com a Real para jogar à direita para Rodrigo Pinheiro. Liberta agora para Benaia, desarmado lá vem o Benfica com Samuel Dal. Pode colocar em Rafa Soares, não levou longe demais o esforço, perde a bola, recupera Tom Vandeloy.
1: Tom Vandeloy em esforço consegue levar à frente de Samuel Dal, ainda apertou a chuteira, mas foi rapidamente retomar a sua posição. Novamente Jacinda Asa a conduzir o ataque.
0: Central neerlandês para, temporiza, olha para a direita na direção de Leo Rialp, leva a bola mais uns metros, acaba por entregar agora sim para Leo Rialp. Pode depositar à direita no espaço de Rodrigo Pinheiro, prefere jogar com o companheiro no extensivo, que é Jacinda Haas. Olha para a esquerda, agora pode servir o Rafa Soares, não, mete para Gustavo Sá, joga a maneira curta, agora sim abriu à direita para Benei. Benei tem Samuel Dal pela frente, puxa para dentro, arranja espaço para o pontapé, mas morre no homem do Benfica e fica Parreiro no relvado.
1: Está bastante queixoso, rapidamente Gustavo Correia erga a mão esquerda, manda entrar a equipa médica do Benfica, e está também caído no terreno de jogo Vandeloy, mas Vandeloy por motivos diferentes. Há pouco apertou o atacador rapidinho para não se perder muito tempo, e agora foi acabar de dar o jeito.
0: É isso. Acabou com essa tarefa de apertar.
1: Sim,
0: os atacadores.
1: Faz parte.
0: E a Leandro Barreiro também, fruto da inteligência, acaba por querer quebrar ali aquele ímpeto do Famalicão nestes derradeiros minutos, na tentativa de chegar ao 3-2.
1: Há uma espécie de um time-out agora, até porque os jogadores do Famalicão foram quase todos, à exceção de Lázaro Karevich, conversar com o Hugo Oliveira.
0: O jogo prossegue. A bola está nos pés de Jason de Haas. Mete agora para Rafa Soares. Lateraliza na direção de Sorriso. Baixa no relvado, pressionado pelo adversário, que era Bá. Adianta agora Jason de Haas. A bola sobra para Tom Vandeloy. Mete à esquerda. Pode haver cruzamento. Gustavo Sá. Bola levantada. Coração da área. O cruzamento já saiu, mas Abubakar não chegou. Insiste o Famalicão com o Rodrigo Pinheiro. Vai levando a bola até a linha de cabeceira, agora entrega para Benei. Benei com dois adversários à larga, ainda Benei vai tentar arranjar espaço para meter a bola na área, mete para trás para Pedro Santos, agora para Rodrigo Pinheiro, novamente para Pedro Santos, esquina da área, vai levantar, posto mais distante, quem aparece? Trubin com uma sapatada a colocar a bola fora, a lançamento para a equipa do Famalicão
1: a voar como pode.
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0: Soares levanta, já se tende às, o corte da equipa do Benfica. Ainda há insistência agora do lado direito com a Rodrigo Pinheiro a cruzar. Gustavo Sá, atenção, Pedro Santos, a bola desvia no homem do Benfica e sai para lá da linha de fundo.
1: É, mas Pedro Santos já em queda, tentou ir lá fazer a emenda, embrulhou-se com o Enzo Barra Nerxeia. Muito perigo e sinais de fumo mais uma vez na baliza do Trubin.
0: É, mas com a equipa de arbitragem a descortinar uma falta ofensiva depois dessa bola bombeada por parte de Rodrigo Pinheiro. Há pontapé livre para a turma encarnada. Pontapé livre que vai ser movimentado por António Silva. 8 minutos já estão cumpridos dos 15 que o árbitro deste encontro, Gustavo Correia, deu como tempo extra. Há pontapé livre para Trubini, cartolina amarela para o guarda-redes.
1: É, um amarelo porque Gustavo Correia considerou que estava a tardar muito na reposição, portanto o Internacional Ucraniano não se livrar também desse cartão amarelo, bola para a frente.
0: Agora sim, bola levantada, corta Vandaloy para a equipa do Famalicão, sobra ainda para Leandro Barreiro, mete para Rafa Soares, agora para
1: Ivanovic.
0: É o Bá.
1: O Bá fica caído, embrulhou-se com o atleta do Famalicão, que é o defesa central Justin Daaz, e portanto há uma falta a favorecer a equipa do Benfica e que pode levar perigo à baliza guardada por Lazar Karevich. Estão lá Alexander Bá e também Frederic Kostnes.
0: É bom lembrar que o Ivanovic, eu falei há pouco nele, já tinha sido substituído por Rafa Soares. Há livre então para por Rafa Silva, aliás.
1: E o Justin Daaz
0: fica... E há livre então para o Benfica, Frederic Kostnes.
1: Fica em dificuldade, já está com algumas queimbras, vai cocheando, foi cumprimentado por Abubakar e por Léo Rialto, mas atenção a esta bola parada que se vai efetivar dentro de instantes.
0: Levanta todos, lance de bola parada, Frederic Kostnes, o médio de 30 anos, preparado para movimentar esse pontapé livre, esquerdo ligeiramente para a direita do ataque da formação encarnada, levantou, corta a defensiva do Famalicão e creio que novamente... Não, agora é o Dias.
1: Estava coxo, mas de cabeça conseguiu tirar.
0: Bola cortada também pela defensiva do Benfica com Dedits, chega até Rafa Silva, corta Gustavo Sá para a equipa do Famalicão, vai para o contragolpe, bola metida à esquerda, é para Justin Dias, já invadiu o campo adversário, ainda Dias, Léo Real oferece uma linha de passe, também Tom Vandaloy, a bola chega ao compatriota, Vandaloy vai meter à direita para Rodrigo Pinheiro, adianta para o Pedro Santos, novamente para Rodrigo Pinheiro, agora mete na meia esquerda, onde está Justin Dias a recolher, agora a jogar com o Rodrigo Pinheiro, novamente a jogar muito por dentro, tenta a ponta, pega, oh, não! A bola bate com estrondo no travessão, bate no relvado e depois sai para lá da linha de fundo, é impressionante.
1: Pareceu-te a ti, pareceu-me a mim e pareceu a toda a bancada coberta do Futebol Clube Famalicão. Os adeptos levantaram-se e gritaram golo porque de facto a bola esbarra com o estrondo na barra, mas é a tal ilusão de ótica que muitas vezes tem acontecido, mas atenção porque agora há nova bola parada e há ponta pé de canto para o Fama.
0: Era um golão de Rodrigo Pinheiro. Descaído para a direita, o canto vai ser cobrado, lá direito o ataque, corta a defensiva do Benfica com Leandro Barreiro, a bola vai para a insistência do Famalicão, lá direito, novamente com Rodrigo Pinheiro, agora a lateralizar para Pedro Santos, olha para a área, bombeia, quem vai aparecer é o corte de António Silva, insiste ainda a equipa do Famalicão à entrada da área, com Rafa Soares a tocar para Sorriso, Sorriso vai oferecendo a bola para Vandaloy, agora toca para o Léo Rialp, na meia direita recolhe o Rodrigo Pinheiro, faz o cruzamento larga ao segundo posto, quem lá aparece para a finalização, ninguém, vai sair para lá da linha de fundo.
1: A ideia foi boa, mas a bola ia algo tensa e por isso ainda embateu nas quatro linhas antes de sair pela linha de fundo e por isso temos reposição, nova reposição para Anatoly Trubin.
0: E já só faltam 4 minutos do tempo de compensação dados pelo árbitro Gustavo Correia. Anatoly Trubin e mais um cartão amarelo agora para Richard Rios.
1: Aí o Mourinho, que eu até me assustei, o homem saiu com tanta velocidade do banco de suplentes que tropeçou e ia cair mesmo dentro do relvado, tal era a velocidade com que se encaminhava para protestar com 4 horas.
0: Eu vou-te explicar porquê, Ariane, é que Richard Rios vê o nono amarelo da temporada, significa que não vai defrontar o Braga na próxima jornada.
1: Vida difícil também nesse aspecto de cartões e na disciplina, Mourinho estava completamente maluco agora.
0: Bola no ataque da equipa do Benfica, Alexander Bá para respirar, deixa a bola sair para o lado lateral, vai beneficiar de uma reposição à direita do ataque.
1: E continua a tentar chegar também à área do Famalicão, o Benfica ainda acredita que poderá levar algo mais deste jogo.
0: Há lançamento à direita do ataque, Alexander Bá preparado para o arremesso, já lançou, cumprido, o ex-Slávia de Praga, veio há 4 temporadas para o Benfica, bola colocada novamente fora, há nova reposição para a turma encarnada.
1: E outra vez para Alexander Bá, um pouquinho mais à frente, vai-se encaminhando devagar para a zona onde está a bola, há muitos protestos de Sorriso, vai trocando algumas bocas com Alexander Bá, que agora sim colocará a bola dentro das 4 linhas.
0: É já no enfiamento da área do Famalicão, bola colocada na zona do barulho, cortou, já se tenderá de qualquer maneira, insistência de António Silva de cabeça, coloca a bola no espaço de Rafa Soares, pontapé de qualquer maneira, a bola sobra para Abubakar, tentava entre dois encarnados libertar-se para o ataque, não consegue, a bola sai para o lado jogada lateral, arremesso para o Famalicão.
1: Já efetuado por Rafa Soares e agora posse de bola para Gustavo Sá.
0: Entrega para Leo Real, que vai avançando meia-esquerda, aliás, meia-direita do ataque do Famalicão, ainda no meio campo defensivo, coloca em Romeu Benei, corta para o lado lateral, Samuel Dal, posição já feita por parte do Famalicão, bola colocada em Leo Real, novamente para o Benei, vai levando a bola até a linha de fundo, já passou por Samuel Dal, cruzou rasteiro, corta Orsnes, aparece Leandro Barreiro, não, primeiro o jogador do Famalicão, que é Rodrigo Pinheiro, vai colocando na faixa central do relvado, onde está Tom Vandaloy, a deixar no compatriota Jason Das, mete um lado canhoto, Rafa Soares, corta o jogador do Benfica, tenta sair para o contragolpe, é Richard Rios, atenção, 2 para 4, vai ter que temporizar Richard Rios, promove ali o contacto e ganha inteligentemente uma falta.
1: Ganha bem a falta, ele ganhou a frente a Jacin Deaz, ele deu ali um toque, caiu imediatamente o colombiano Richard Rios e portanto a ganhar aqui essa falta, afasta-se imediatamente Jacin Deaz, últimos pozinhos do encontro.
0: Deixou a anca para trás, Richard Rios para cavar aqui uma falta que foi prontamente assinalada pelo árbitro Gustavo Correia.
1: E assim acercando o Jacin Deaz, foi mais inteligente Richard Rios, consegue promover esse contacto e portanto consegue também manter a posse de bola para a equipa do Benfica. Há muitos assobios, há muitos protestos, os ânimos estão mais exaltados, está tudo cada vez mais quente, sobretudo na área técnica.
0: O Trubino está sentado no relvado, precisa de ser assistido e o árbitro atende a esses pedidos, o árbitro Gustavo Correia. Entra a equipa médica do Benfica para tentar recuperar a Anatólio Trubino.
1: E vão-se encaminhando também alguns jogadores para os bancos de suplentes. Leandro Barreiro vai conversar com o João Tralhão, treinador adjunto. Gustavo Sá vai direto a Hugo Oliveira, que gesticula muito com o seu número 20, com o centrocampista. Está-lhe a tentar dar alguma indicação mais específica, pelo menos é isso que parece. Também Romeu vai para a zona da área técnica onde está o seu treinador, mas vai mesmo brincar um pouquinho de água, porque tem sido um jogo muito intenso e até mesmo para quem entrou no segundo tempo é bem preciso hidratar-se.
0: São os últimos segundos do tempo de compensação, estamos a bater nos 15, dados pelo árbitro Gustavo Correia e já adeptos do Famalicão abandonar, não acreditam que o Famalicão ainda vai conseguir, neste curto espaço temporal, chegar ao gol da vitória. O Benfica vai resistindo perante esse último assalto da equipa famalicense. Há livre para a equipa do Benfica, António Silva vai movimentar para o ataque. Ficam apenas dois homens do Benfica para trás, bola levantada de forma direta, corta Rafa Soares para a equipa do Famalicão, a bola toma muita altura, vai cair no espaço de Leandro Barreiro, deixa para Frederico Ornes, mais para trás para Samuel Dal, levanta para o lado direito, mas não está lá ninguém do Benfica. A bola vai sair para lá da linha de cabeceira, a ponta pé de rede para o Famalicão.
1: Não estava ninguém por lá perto, nem de perto nem de longe, digamos assim, porque Samuel Dal também não decide muito bem, não estava mesmo ninguém a acercar-se daquela zona e poderia ter criado mais algum perigo, pareceu.
0: No banco do Benfica já dizem que está na hora, pedem ao árbitro Gustavo Correia que dê por concluída esta partida. Afasta António Silva para o lado lateral, arremesso para a equipa do Famalicão. Outra, existiu ali uma falta sobre António Silva.
1: Não percebi.
0: Fico com essa dúvida. Parece-me que há falta.
1: Há falta.
0: Foi assinalada.
1: Pelo menos é essa a sensação com que fico da sinalética do árbitro do encontro, é isso mesmo. Está levantado todo o banco de suplentes do Benfica, pede-se o final do encontro.
0: Sobe a equipa do Benfica no relvado, António Silva vai levantar obviamente para uma zona bem mais próxima da área do Famalicão. A bola toma muita altura e apita. Acaba nesta altura, o Benfica consegue conservar esse empate. Significa que se o Sporting vencer ficará em igualdade pontual, mas o Benfica tem vantagem no confronto direto com a equipa leonina e por isso conservará o segundo lugar. Os olhos da Ariana colocados no relevado para este
1: festa de portátil. Estão os fogos erguidos na bancada descoberto do Estádio Municipal de Famalicão, vai-se puxando também pela equipa da casa, que foi acreditando até ao último sopro que poderia conquistar mesmo os 3 pontos aqui em casa, diante de uma equipa grande que está na luta por ela. O Hugo Oliveira estava de cabeça perdida, pareceu-me dar ali um calduço no Bruma, não sei se foi brincadeira ou não, mas eu até puxei da culatra atrás, porque estava com uma expressão mais dura, digamos assim, provavelmente terá sido até com pouca animosidade, mas os jogadores vão se cumprimentando. O Richard Rios vai se encaminhando para o árbitro assistente, que passou a quarto árbitro. Vai trocar ali algumas impressões com ele. Há ali alguns abraços, Rafa Silva.
5: Ariane e Nuno, vamos ganhar tempo rapidamente, vamos avançar para as notas do comentador Luís Cristóvão, porque ainda vamos ter notícias e depois temos que avançar para o Estádio do Dragão. O jogo começa dentro de 20 minutos. Nuno, em frente.
0: Vamos lá então, Luís Cristóvão, muito rapidamente, o homem mais desta partida.
2: Matias Temorim, já tinha deixado essa deixa e não aconteceu nada de mais relevante. Um grande golo, uma assistência para o tento do empate. Famalicão recuperou de uma desvantagem de 0-2 e Matias Temorim teve enorme responsabilidade nisso. Acaba por ser o homem do jogo.
0: O homem menos, posso adivinhar, Otamendi, não é?
2: Pois, exatamente, está do outro lado da moeda, onde aparece o Matias de Amorim. Uma falta, uma entrada fora de tempo, dura sobre o seu adversário, valeu-lhe ao minuto 53 o cartão vermelho, não o fragiliza apenas assim, fragilizou toda a equipa do Benfica, fez com que o Benfica acabasse por perder a tranquila vantagem que tinha construído nos minutos iniciais e por isso sinal menos para Otamendi.
0: E que cartão mostras ao árbitro desta partida, Gustavo Correia?
2: Cartão amarelo. Há um lance aos 32 minutos na área do Famalicão, um braço de Rodrigo Pinheiro, que as imagens que nos disponibilizaram até ao momento deixam algumas dúvidas. De resto, Gustavo Correia precisou da intervenção do VAR para acertar o penalti marcado aos 9 minutos e o cartão vermelho mostrado a Otamendi. 15 minutos de compensação. Fico também com a ideia que foi um pouco demais, por isso o cartão amarelo para a arbitragem de Gustavo Correia, que no início tínhamos dito entrava um pouco com a responsabilidade de fazer um bom trabalho, não foi capaz de o fazer.
0: Muito bem, creio que fechamos reportagem a partir de Famalicão, é assim, não é, Paulo?
5: É, podemos ter uma análise, enfim, um sublinhado um bocadinho mais detalhado do Luís Cristóvão, mais 2-3 minutos.
0: Muito bem, Luís, um jogo em que o Benfica até entrou muito bem, com o pé direito, conquista uma vantagem, diria que aos 20 minutos, confortável, 2-0. Vai gerindo o resultado com inteligência, mas depois a expulsão de Otamendi deita tudo a perder. E o
1: atenção que
0: há
1: aqui, deixa-me dar conta disto, Nuno, Paulo, Luís, o Rui Costa está completamente de cabeça perdida aqui junto ao túnel de acesso, há muita gritaria, eu creio que é mesmo com o árbitro da partida, ele está completamente de cabeça perdida e eu estou aqui a dar uma espreitadela até quando me deixarem, mas de facto os bastidores não estão fáceis nesta altura.
0: Nervos à flor da pele, no acesso aos balneários.
5: Está muita coisa em jogo, é preciso não esquecer isso.
1: Sim, era por isso mesmo é que vos dei conta disto.
0: Luís, mas lancei-te dessa forma, ora o Benfica até geriu com inteligência, mas depois com a expulsão de Otamendi teve muita dificuldade para conseguir suster esse ímpeto da equipa. Fala-me licença que João Justiça chega ao empate.
2: Sim, verdade. O Benfica entrou muito forte, parecia ir levar esta passagem por Famalicão da melhor forma possível para os seus interesses, mas acaba por sair do jogo com a pressão até que José Mourinho tinha desejado. Este empate vai obrigar o Benfica a ganhar as duas últimas jornadas do campeonato para segurar a segunda posição. Mérito para o Famalicão, que apesar de ter entrado mal e de ter visto a perder por 0-2, foi sabendo construir reação aos encarnados. É certo, no início da segunda parte não parecia estar com capacidade para virar o resultado, beneficiou do erro de Otamendi e da sua expulsão para encaixar na partida e aí sim foi capaz de mostrar a sua ambição. Foi capaz de mostrar capacidade para ir atrás dos pontos, faz o seu 10º jogo sem perder na Liga Portuguesa, sendo que nesta série de jogos já tinha empatado com Braga e com Porto, agora também a roubar pontos à equipa do Benfica. O único senão para os famalicenses é que este empate o deixa à mercê de ser alcançado pelo Gil Vicente e, portanto, a luta pela Europa.
0: E perde no confronto direto, é bom lembrar.
2: Exato, exatamente, pois, por isso mesmo. Fica 3 pontos, mas com a desvantagem, a luta pela Europa ou por este lugar, eventualmente europeu, a ter aqui também muito fogo ainda para arder até ao final do campeonato.
0: É o fecho da reportagem então desde o Municipal de Famalicão com esse resultado, o empate a duas bolas que coloca o Futebol Clube do Porto à distância de um ponto do título de campeão nacional 25-26. As despedidas do Rui Morgado, cuidou do som, da Ariana que reportou desde o relvado, o Luís Cristóvão comentou e eu estive no relato deste Famalicão 2, Benfica 2. Um abraço e bom fim de semana.
5: Um abraço, obrigado. Vamos ter reportagem no intervalo da partida do Futebol Clube do Porto com o Alverca.
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5: São 8:15 da noite. Atualizamos o resto da atualidade, edição da jornalista Rita Colasso.
8: O Irão diz estar pronto tanto para a guerra como para a diplomacia e que a bola está agora do lado dos Estados Unidos. O vice-ministro dos Negócios Estrangeiros iraniano, Kazem Gharibabadi, afirmou que Teherão apresentou um plano para acabar com a guerra ao Paquistão, o país que está a fazer de mediador. Agora cabe a Washington escolher, diz o Irão, a via diplomática ou a continuação do conflito. O presidente da República lamenta o encerramento do Estreito de Hormuz. Numa visita este sábado à Ovibeja, António José Seguro fez uma declaração sem direito a perguntas. Ele diz compreender as dificuldades dos agricultores criadas pela guerra no Médio Oriente e defendeu que o estreito nunca devia ter fechado, uma vez que o bloqueio está a deixar os fertilizantes e logo os alimentos mais caros.
9: O Presidente da República está aqui hoje para saudar os agricultores portugueses, para dizer que compreende bem as suas dificuldades e essas dificuldades hoje também são acrescidas em fruto de uma guerra e de um estreito de Hormuz que devia estar aberto, aliás, que nunca devia ter fechado, porque nós precisamos que circulem e que os fertilizantes também cheguem às nossas terras e aos nossos agricultores a preços convenientes, para que depois isso não tenha que se refletir nos produtos alimentares e que muitas das vezes as bolsas de muitos portugueses não conseguem acompanhar com o aumento da carestia do preço desses alimentos.
8: Nesta declaração, sem direito a perguntas, no final da visita ao Ovibeja, Seguro criticou também as seguradoras. O presidente explicou que os agricultores arriscam investir e dependem da natureza, mas não têm seguros adequados para cobrir esse duplo risco. Também na Ovibeja e à margem da visita, o secretário-geral do PCP diz que os comunistas vão propor um aumento intercalar de 50 euros em todas as pensões a partir de 1 de julho. Paulo Raimundo diz que é uma resposta ao brutal aumento do custo de vida. Admite que não resolve tudo, mas é um contributo importantíssimo. Na última quarta-feira, o primeiro-ministro considerou ser cedo para um aumento permanente, mas admitiu um novo suplemento extraordinário se as finanças públicas assim o permitirem. Nos Estados Unidos, o piloto britânico Lando Norris venceu hoje a corrida sprint do Grande Prémio de Miami da Fórmula 1. É a primeira vitória de Lando Norris esta temporada. Ele que é o campeão em título. Os pilotos ainda vão voltar à pista este sábado para ver quem anda mais rápido e definir os lugares de partida na corrida final de amanhã, domingo.
5: Rita Colasso, com o resto da atualidade, deixou-nos às 8:19 da noite.
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5: Estamos de regresso ao desporto. Daqui a pouco vai começar o Futebol Clube do Porto, Alverca. O Futebol Clube do Porto está a um ponto apenas, um empate de se sagrar campeão nacional. Será o título número 31. Resultados de hoje, Benfica foi empatar a Famalicão 2-2. Benfica sem margem de manobra, tem que vencer os dois jogos que faltam para conseguir o apuramento para a Liga dos Campeões. Segundo lugar, Arouca 2, Santa Clara 2. O Arouca garantiu matematicamente a permanência na Liga Principal. Moreirense bateu o Estrela da Amadora por 3-2 e o Nacional da Madeira perdeu com a equipa do Ave Chade por 2-1. Há um ano que os avenses não conseguiam ganhar um jogo fora de portas. Antes de avançarmos em definitivo para o Estádio do Dragão, deixo-lhe os resultados da última jornada da fase regular do Hockey em Patins. Benfica e Oliveirense empataram a 5 golos. O Sporting empatou 4-4 com o Valongo. Futebol Clube do Porto bateu o Carvalhos por 7-2. Turquel 4, Hockey de Barcelos 7, Juventude Pacense 6, Póvoa 1, Sporting Tomar 3, San Joanense 4 e Ribadave 3, Hockey de Braga 3. Jogos dos quartos de final do Campeonato de Hockey em Patins são os seguintes: Benfica, San Joanense, Hockey de Barcelos, Hockey de Braga, Futebol Clube do Porto Oliveirense e Sporting Valongo. O primeiro jogo dos quartos de final joga-se no próximo dia 16 de maio. Na semana que vem vamos ter a Liga dos Campeões de Hockey em Patins. São 20 horas 23 minutos.
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5: Avançamos para o Estádio do Dragão, para o Futebol Clube do Porto Alverca.
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5: Cuidados técnicos de Edgar Barbosa, reportagem volante de Paulo Vidal e Ricardo Pinheiro, Matilde Fidalgo nos comentários, Carlos Reabreu. Vamos começar pelo início, recordando 11 iniciais, e há este dado que é o dado absolutamente incontornável. Um ponto é o que separa o Porto do título número 31 da sua história.
16: O Porto precisa de um ponto nos três jogos que faltam para o final da Liga, ou seja, o Porto tem três match points, três jogos para realizar esse ponto, e claro que esta euforia, que esta mole azul e branca que aqui está no estádio do Dragão, quer que esse título seja carimbado neste dia 2 de maio de 2026, pelo simbolismo, inclusive, do 2, o número 2, o número que durante várias épocas foi ostentado pelo eterno capitão Jorge Costa, que fazia parte da estrutura que faleceu já com a época em andamento, ajudou André Villas-Boas a montar esta equipa que vai acabar por se sagrar a campeã nacional. E o 11 que Farioli escolhe para este jogo, frente ao Alverca, tem Diogo Costa na baliza, depois à direita, Alberto Costa à esquerda, Zaidu centrais, Pednarek e Kivior, meio campo para Pablo Rosário, Gabri Veiga e Vítor Frouholte, no ataque PP, Piatoszewski e Gul. Porto continua sem poder contar com os lesionados Neuan Pérez, Samu e Luke de Jong. No banco, Cláudio Ramos, Martim Fernandes, Tiago Silva, Alan Varela, Rodrigo Mora, Fofaná, William Gomes, Mofi e Borja. Quanto à formação do Alverca, que chega aqui numa situação muito tranquila na tabela classificativa, a formação Ribatejana está num tranquilão, nono lugar, com 38 pontos, manutenção garantida, mas vem, claro, jogar pelo brio profissional, vem, e disse o Custódio Castro, perceber como é que estes jogadores, muitos deles muito jovens, se podem mostrar num palco de exigência máxima no futebol português, como é o Estádio do Dragão. E o 11 eleito pelo Vimaranense, Custódio Castro, tem Mateus Mendes na baliza, depois um trio de centrais com Naves, Sérgio Gomes e Mepu, depois Nabil Toazi à direita, Isaac James à esquerda, meio campo para Raldonei e Lincoln, ataque entrega Chiquinho, Figueiredo e Sandro Lima. Opções de banco para Custódio Castro, guarda-redes Mateus, ainda Diogo Spencer, Baseia, Vasco Moreira, Zacaria Kessari, Davi Gui, Diarra, Maresi e Nozi. O árbitro da partida é David Rafael Silva, com os assistentes Carlos Campos e Nelson Cunha. Quarto árbitro, Miguel Fonseca. No VAR a dupla, Pedro Ferreira e Nuno Eiras. Um dos repórteres da Antena 1 esta noite no Dragão é o Ricardo Pinheiro. Ricardo, começo por ti. Que ambientaço para puxar o Porto para o título.
4: É verdade, se há instantes dizia que ainda havia algumas cadeiras por preencherem, ora, essas mesmas cadeiras já foram ocupadas por adeptos sorridentes, até os mais tímidos hoje não se inibem de apoiar a equipa. São milhares de bandeiras azuis e brancas, todo em redor do estádio para apoiar esta formação do Futebol do Porto. Ora, se quisermos ver essas cadeiras vazias, temos de olhar até para o setor visitante, onde estão até de forma surpreendente muitos adeptos ribatejanos no apoio também à sua formação. Ora, neste momento em que aguarda-se a reentrada dos protagonistas para o terreno do jogo, certamente também ao som do hino do Futebol Clube Porto, é de facto uma atmosfera única, uma atmosfera diferente ao longo de toda a temporada, e foram vários os momentos bons. Deixa-me só dar uma curiosidade, até porque na última visita dos ribatejanos à cidade invicta, o Futebol Clube Porto de Mourinho, que até venceu a Liga dos Campeões no final da época, bateu precisamente este emblema, o Alverca, por uma bola a zero, na altura um golo de Bozíngua. Jogo de consagração era também esse para o Futebol Porto, campeão nacional da altura em 2004, à semelhança do que pode voltar a acontecer aqui hoje com os mesmos emblemas 22 anos depois, quase precisamente 24 anos depois, porque esse título que o Porto conquistou no Estádio da Luz foi a 7, aliás, de maio, quando nós estamos apenas a dia 2 de maio. Ora, isto tudo perante um relevado em que posso dizer-te, Paulo, e certamente já jogaste em piores tapetes de bilhar.
17: Eu jogar não, nunca foi muito a minha praia, mas de facto está magnífico este tapete verde do Estádio do Dragão. É um dos melhores, seguramente, dos estádios portugueses. Está em excelentes condições para receber daí a pouco os protagonistas. No relvado já está Custódio Castro, o técnico ribatejano, ali junto à linha lateral. Há grande expectativa nas bancadas para essa entrada das equipas no relvado, de facto num ambiente magnífico nesta mancha azul e branca. São milhares de bandeiras a serem agitadas por parte dos adeptos. A estrutura do Futebol Clube Porto ofereceu aos adeptos azuis e brancos pequenas bandeiras que têm sido de facto agitadas ao longo destes minutos que antecedem o início da partida.
4: Permite-me só que acrescente mais um dado, é que de facto, e isso já são vários jogos ao longo da temporada, eu não me recordo de ver a relva do Estádio do Dragão tão curtinha. Dá a ilusão até que parece um sintético, mas não, trata-se de um belo tapete natural aqui no Estádio do Dragão, numa altura em que entram os protagonistas, não relvado.
16: E é isso, vamos pontuar este momento sempre simbólico, Paulo Vidal. Entram as equipas no relvado do Dragão, toca o hino do Futebol Clube do Porto.
17: Um desfile liderado pela equipa de arbitragem. Porto do lado direito, lado esquerdo a equipa ribatejana, que vai jogar de negro e amarelo nesta partida, ou seja, equipamento alternativo. O Porto joga com a indumentária principal, camisola azul e branca listada verticalmente calções azuis, meias brancas, aí estão as equipas perfiladas para a bancada principal do Estádio do Dragão.
16: Matilde Fidalgo, um grande abraço, boa noite, bem-vindo a esta emissão a partir do Estádio do Dragão. O Porto não tem culpa da desaceleração dos adversários, hoje era jogo para ganhar, afinal basta o empate para o grande objetivo da temporada, para o Porto regressar aos títulos de campeão nacional perante um Alverca que chega aqui tranquilo da vida neste regresso à Primeira Liga, garantiu já a manutenção.
18: Muito boa noite, é verdade. Eu acho que isso não retira em nada aquilo que possa vir a ser a confirmação, que eu acredito que vai ser do vencer do título deste Porto. Obviamente que me parece que o Benfica não ter cedido a derrota ao Famalicão permite que o Porto entre para este jogo a poder celebrar por si e com os seus adeptos no seu estádio. Obviamente já estariam em festa se assim tivesse acontecido, mas parece-me que até em termos emocionais é mais prazeroso para os adeptos poderem festejar com uma vitória ou com um empate. Retira alguma pressão deste Porto que não se vê obrigado a vencer e que, portanto, pode gerir o jogo dessa forma, perante um Alverca que me parece também vai ser uma equipa solta, na medida em que não terá a corda ao pescoço, no sentido, é uma equipa que já cumpriu o objetivo da temporada e vai jogar perante uma equipa que é boa, que foi a mais consistente até aqui desta temporada, mas poderá fazê-lo de uma forma desprendida de receios e, portanto, acredito que possa ser um jogo beneficiado por esse espetáculo, por essa possibilidade de ambas equipas terem aqui margem para erro.
16: Quanto às escolhas, não há grandes surpresas. Pablo Rosado no lugar de Alan Varela, de resto, nesta segunda fase da época, é o 11 tipo de Francesco Farioli.
18: Especialmente no campeonato, se formos olhar para aquilo que são as competições europeias, exatamente, havia aqui mais algumas alterações, mas sim,
16: é cada vez por isso.
18: Exatamente, é o 11 tipo, portanto, uma equipa que vem a dar garantias e Farioli a apostar nesse mesmo 11, o Alverca também a repetir o 11 que utilizou frente ao Arouca, portanto, duas equipas que eu acredito que vão na força máxima para esta partida.
16: Paulo Vidal será título no Dragão e quem apareceu para a festa foi a chuva.
17: Não estava nas previsões, pelo menos ninguém estaria à espera.
16: Estava a partir das 9:15, foi mais cedo.
17: Foi mais cedo.
16: Certo, mas, Ricardo?
19: É isso mesmo, acaba por ser aqui indesejado e acabou por se antecipar, é isso.
16: Vamos lá, Paulo.
17: Está a cair de facto uma chuva não muito intensa, mas que já começa a molhar nesta altura. Equipas preparadas no relvado, o Porto vai nesta primeira parte atacar de norte para sul, vai atacar para a baliza dos Super Dragões, onde está o Ricardo Pinheiro, e o Alverca naturalmente a atacar no sentido oposto.
16: Ricardo, já ouve os gritos de guerra de parte a parte, está tudo aposto para o início deste Porto Alverca, que pode ser de título para os Dragões.
19: Nem mais, permanece apenas uma certa névoa, até porque foi do fogo de artifício do espetáculo pirotécnico que antecedeu esta partida, e é instante esse reforço de que foi bastante regado este relvado, estando ele curtinho, como já referi, promete aqui um jogo bastante rápido para esta partida.
16: Vai sair a formação do Alverca, vai apitar o árbitro David Rafael Silva, Alverca de preto e dourado, neste traje alternativo na visita ao Estádio do Futebol do Porto, que pode terminar esta partida com virtualmente o título de campeão nacional, faltando ainda duas jornadas para o final. O Porto no próximo fim de semana vai jogar às Aves frente ao AVS e depois termina a Liga em casa diante do Santa Clara. David Rafael Silva, olha em redor, está tudo a postos, apita o juiz, rola a bola no Dragão, pode ser o jogo do título para o Futebol Clube do Porto. A bola no Sérgio Gomes, o Centelo do Alverca aponta bem na frente, carta nas alturas, o Bednarek insistem os ribatejanos, o corte é Zaidu, mete longo na frente, a bola vai ser controlada pelo na guarda-redes Mateus Mendes, à entrada da grande área, tranquilo a recolher, joga todo de amarelo o guarda-redes brasileiro. Aí está Mateus Mendes, pressionado por PP, bate longo na frente, à procura da referência que é o Sandro Lima, vai com o Bednarek à larga, vai fazer o policiamento esférico, o central polaco, o lançamento é para o Futebol Clube do Porto, lançamento para Alberto Costa, executar à direita,
3: a meio do meio campo defensivo, aí está Alberto à procura de um companheiro aqui a entregar. Alberto lançou na direção de Piatuzewski, é abatido nos céus da Invicta, bola deu para fora, novo lançamento para a equipa do Porto, é para Alberto Costa. Alberto vai lançar na direção de Victor Frault. Frault foi trapalhão, perde a bola e ganha a formação do Alvercão, depois também perde, depois é Denis Gull, não consegue sair ninguém a jogar daquele espaço curto de relvado, acaba por sofrer falta o jogador do Alvercão Figueiredo. Livre é para a formação do sul do Ribatejo.
19: É, encaminha-se o central, camisola 33, é Bastian para cobrar de forma curta.
3: Já bateu Bastian, meu pio, deu a bola para trás para o guarda-redes, Matheus Mendes recebe no pequeno, na pequena área, está à vontade, não está pressionado o guarda-redes brasileiro, vai agora levantar de pé direito, fala de forma forte para o meio-campo contrário, salta Jakub Kivior, impõe-se nas alturas, fica a pedir falta o Artes, que não há nada, segue o jogo, bola no Figueiredo, Figueiredo já meteu no miolo para Amna Raldenei, acaba por conseguir passar por um adversário que é o Gabri Veiga, que escorrega, Raldenei mete à direita, vai subir o lateral, que é o Nabil Toiz, e depois vai aparecer falta. Vai fazer falta o jogador marroquino Nabil Toiz sobre Zaidu. O livre é para o Futebol Clube do Porto, Paulo.
17: Mas é curioso que não foi o auxiliar que deu a indicação da falta, foi apenas o juiz da partida que apontou para essa infração atacante por parte da equipa ribatejana.
3: O Benfica já empatou em Famalicão a 2, o Porto está a um ponto de sagrar campeão nacional, para já virtualmente é campeão porque está 0-0, mas claro, ainda há muito jogo, estamos apenas a entrar no terceiro minuto deste Porto Alverca. Porto da posse de bola com Jan Bednarek, Bednarek a pisar, ainda Bednarek procura quem entregar, Bednarek não solta, agora se mete sobre a meia esquerda para o compatriota Jakub Kivior, Kivior devolve a Bednarek, Bednarek no transporte de bola, meteu a bola para Alberto Costa, Alberto recebe junto à linha de zero do meio campo, faz uma fita sobre o Figueiredo, faz a marcação do brasileiro, ainda Alberto mete a bola para a meia esquerda, para Kivior da primeira, já colocou a bola para Zaidu, invade o meio campo adversário, Zaidu curto na linha para Piatuzewski, devolve Zaidu, Zaidu para Gabri Veiga, o passe quase ficava curto, lá o Pablo Rosário, consegue ficar com a bola, devolve para Jakub Kivior, assume de novo a construção ofensiva dos Dragões, Kivior dá a bola para Bednarek, meia direita, Bednarek a simular, ainda Bednarek, Bednarek dá curto para Victor Frault, este para Pablo Rosário, primeira para Denis Gula, bem feito pelo Porto, grande jogada, Alberto Costa vai romper, está na área Alberto, ainda Alberto, rematou, já em desequilíbrio, bola por cima.
19: É, com o pé direito a acabar por já rematar em queda, pressão imediata por parte de Figueiredo no apoio a Ana Avila, a conseguir desequilibrar a ação ofensiva do Futebol Clube do Porto, passa ao perigo para a formação do Custódio, que agora respira melhor, calafrio em Matheus Mendes.
3: Paulo Vidal, o teu olhar nas bancadas do Dragão, tudo muito na expectativa nesta altura.
17: Sim, mas com muita energia por parte, sobretudo aqui do coletivo, que está posicionado precisamente nas minhas costas, no topo norte do Estádio do Dragão, vão incentivando a equipa do lado do resto da plateia, para já alguma expectativa, toda a gente à espera do primeiro golo do Porto esta noite.
3: Joga o Porto pela esquerda, Oscar Piatuzewski, Piatuzewski mete no cudo central para Gabri Veiga, mete a entrada para Ana Frault, Frault leva a bola sobre a meia esquerda, ainda Ana Frault, deixa curto para Ana Zaidu, Zaidu para a bola de pé esquerda, a bola quase fugia, parecia ter vida a bola, Zaidu consegue evitar o arremesso para a equipa adversária, ganha a bola Pablo Rosário, dá para Gabri Veiga, vai chegar a bola até Denis Gull, está na linha final, vai tirar um cruzamento de remate de bola nas mãos de Matheus Mendes.
19: É muito aplaudido por parte da bancada a incentivar o Internacional Turco, que ganhou bem a profundidade, tirou o cruzamento com o pé canhoto já próximo da linha final, valeu a ação rápida e imediata por parte de Matheus Mendes, destemido, saiu de outros postos para encaixar, ele que hoje veste todo de amarelo.
3: E já colocou a bola no homólogo Diogo Costa, joga de cor-de-rosa, já colocou o jogável nome da Bednarek, Bednarek cortou para aqui, Kivior, o Porto a subir a construção deles trás, Kivior pisa a bola, devolve a Bednarek, Bednarek olha para a direita, dá a bola para Alberto Costa, já invadiu o meio campo contrário, tem PP a pedir na linha, mete mais da frente para Victor Frault, Frault marcado por Lincoln, Frault não soltou, agora sim dá a bola para o Bednarek, Bednarek para Pablo Rosário, já está Pablo Rosário a meter a bola para PP, faixa direita, PP deixou escapar a bola, mal domínio do brasileiro, é lançamento para o Alverca.
19: É, em dois tempos o Internacional Carioca conseguiu dominar a bola, estilo dentro do retângulo de jogo e por isso respira a formação do Alverca, é arremesso lateral a meio do meio campo defensivo.
3: Isaac James já fez o arremesso na direção de Meupiu, este para o guarda-redes Mateus, Mateus pressionado, bate de primeira na frente, um gato dos primeiros 5 minutos de futebol, para já 0-0 no Dragão, Pablo Rosário mete fora, lançamento para Isaac James, está o jovem de 21 anos, lateral esquerdo nigeriano, vai fazer o arremesso, lançou comprido na frente à procura de Pablo, aliás, era do Sandro Lima. Há ali muita confusão, a bola vai para PP, mete na frente Oscar Pietro Zeves, que não chega primeiro que o central, que é o Naves, mete depois na frente o Naves, de qualquer maneira à procura de Chiquinho, tira ao Porto, bola de PP para Vítor Frault, vai com Lincoln, melhor Lincoln na cobertura, bola de novo para a formação do Custódio Castro.
19: E chove cada vez mais no Estádio Dragão, começa a intensificar-se a convidada indesejada.
17: Está a chover copiosamente nesta altura.
3: Mas esta chuva acaba por dissipar os adeptos e esta festa que se vai fazendo aqui no Dragão. Chuva que estava prevista pelas previsões a partir das 9:15 da noite a chegar mais cedo, numa noite que se prevê longa na Cidade Invicta. Bola em Pablo Rosário, Rosário vai para o relvado, falta de Figueiredo, o dominicano já bateu livre na direção de Kivior. É longa porque o Porto pode fechar o título e vai ser longa porque há também as festividades da queima das fitas da Academia Portuense. Bola no lado esquerdo, bola no Piatoszewski, investe na jogada individual, ainda Piatoszewski dá a bola para o meio, dá a bola para Pablo Rosário, deixa-o escapar, bola agora para Chiquinho, atenção ao Verca, 2 para 3, Chiquinho corre muito pelo lado esquerdo, ainda Chiquinho consegue passar por 2, Chiquinho vai pela curva central, arma o remate, Chiquinho, tiro, saiu, rasteiro Paulo à figura do Diogo.
17: É uma defesa fácil para o internacional português, o remate é de facto junto à relva, mas muito frouxo, e Diogo Costa a ficar com a posse do esfero.
3: Matilde Fidal, primeiras sensações deste Porto Alverca, 7 minutos para já, 0-0.
18: Uma boa entrada do Porto, que se nota que quer resolver rapidamente

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1: E também Gil Vicente é um homem golo. Para atingir Pablo Rosário, livre para o Porto, já foi batido. Bola no Alberto Costa. Alberto lança para Bednarek. Bednarek calmamente está para Alberto. Alberto para Vítor Frouholt. Frouholt passa por Beupu, não passa a primeira. O Arta sinala a falta do central possante, jovem francês, sobre Vítor Frouholt. O livre é para o Porto.
2: É ligeiramente descaído para o lado direito, assim como ataca a formação portista, não muito longe da entrada da grande área do Alverca. Já se encaminha para a bola Gabri Veiga. Aí está o galego, camisola 10, natural de Porrinho. Tem com ele também Alberto Costa, que agora abandona ali a área, dirige-se para a entrada do Alverca, numa altura em que apenas Zaidu parece ficar fora da área do Alverca.
1: Pontapé livre para o Futebol Clube do Porto. Gabri Veiga para bater a meio do meio-campo adversário, de esquerda para a direita, junto ao banco dos responsáveis portistas, onde Lúcio González e Farioli continuam a dar indicações. Aí está, é Gabri Veiga, levantou o pé direito, meteu na área, cabeceamento foi de Pablo Rosário, mas desenquadrado com a baliza.
2: Ainda assim a conseguir rodar bem o corpo, pouco ou nada saltou o dominicano, mas a conseguir pentear a bola, ainda que esta tenha levado a trajetória não desejada por parte do médio do Futebol Clube do Porto, passa ao lado da baliza de Mateus Mendes.
1: O Porto que foi campeão pela última vez em 2022, pelas mãos de Sérgio Conceição, pode voltar aos títulos. E a chuva, Paulo Vidal, é cada vez mais intensa aqui na Invicta.
3: Está contínua a chuva a cair esta noite aqui no Estádio do Dragão. Tive mesmo que me refugiar porque, efetivamente, a chuva está a molhar bastante.
1: Bola na equipa do Alverca. Navas está pressionado por Ana Petrozevski, deixa para Lincoln. Lincoln mete para o Nabil Toizi. Mete na frente à vontade o corte de Jakub Kiver. Mete já na frente para PP. PP recolhe. Belo domínio. Tenta dar para Frouholt. Tira Lincoln. O pau da equipa do Alverca desde o braço para o contra-ataque. Figueiredo dá para Lincoln. Bem jogado pelos dois brasileiros. Ainda Lincoln a colocar a bola para Chiquinho. Mal passe. Corta Kiver. E sai com a bola controlada. O central polaco mete à esquerda para o Petrozevski. Tentou a jogada individual. Tentou ir para cima de Navas. Mas acabou por não conseguir dominar da melhor forma. É lançamento para o Alverca.
2: É, agora é sem pressa a formação ribatejana, que tem esta cobrança, o arremesso do lado direito, ao meio do meio-campo defensivo, sem qualquer tipo de pressa, e por isso também ali Custódio com um ar sereno, de braços cruzados. Ora, a postura de Farioli é semelhante, está de mãos nos bolsos, vai apenas caminhando na sua área técnica.
1: Vai o Porto, vai PP, corredor central para abrir à direita para o Alberto Costa, é o que faz. Alberto olha em redor, procurar quem entregar, e Alberto Costa está parado. Agora Alberto vai dar a bola para o Miola, para Victor Frouholt, vê as marcações, mete novo à direita, agora é PP, para PP. É enfimentar e deixou escapar a bola. PP é depois desarmado por Isaac James. É lançamento para o Porto.
2: Tem o pé firme o suficiente para cortar a bola pela linha lateral. Arremesso para Alberto Costa.
1: O lançamento para Alberto, já lançou atrasado, lançou para Pablo Rosário. Há milhares de adeptos do Porto à espera da primeira grande explosão de alegria. Vítor Frouholt vai pela direita, vai cruzar Frouholt. É para Petrozevski, corta Tosi. Ainda Zaidu pode atirar. Bateu contra Navas. Ponta, pé de canto, é o primeiro do jogo e é para o Porto.
2: Mato tímido por parte do internacional nigeriano a resvalar ali no pé de Naves, o brasileiro a conseguir impedir que a bola levasse o caminho das redes de Mateus, por isso perde-se pela linha de cabeceira. Ponta, pé de canto para os Dragões, é à esquerda, assim como ataca a formação azul e branca. É para o homem das bolas paradas, Gabri Veiga, cobrar.
1: É o primeiro canto do jogo para ser batido, lado canhoto. Há um homem que é Sandro Lima, que está ainda a apertar a bota. O árbitro pede a Gabri Veiga para retardar um pouco esta cobrança. Aí está o árbitro David Rafael Silva, ainda a dialogar com o jogador Lincoln. Sandro Lima está ali com um problema na bota direita. E agora vai dialogando com o árbitro, não é, Ricardo?
2: Sim, está com bastantes dificuldades e por isso também é muita a subida dela vinda, mas há ordem para a cobrança. É Gabri Veiga.
1: Canto para ser batido à esquerda. Gabri Veiga vai bater, gente acantonada nas imediações da pequena área do Alverca. Bate Gabri Veiga, bola chegada ao segundo poste e a bola traindo Ricardo, batido no ferro da baliza do Alverca.
2: E a tua leitura é mais do que correta, porque de facto, Carlos, era quase um golo olímpico, era um canto direto por parte de Gabri Veiga, que fica ali de sorriso maroto para Denis Gull. Tentou colocar ao poste mais distante, a bola bateu onde mora a coruja, bem no ângulo esquerdo da baliza de Mateus. Por capricho, esta não entrou. Pontapé de baliza para o Alverca.
1: 12 minutos, primeira parte para já. Virtualmente o Porto está a conquistar o ponto que lhe vale o campeonato nacional. Estamos para já com Porto 0, Alverca 0.
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4: Terminou já o primeiro jogo da final do campeonato de basquetebol feminino. Na quinta dos Lomos a perder em casa no primeiro jogo com o

0: Benfica, Quinta dos Lombos 65, Benfica 68. Amanhã às 5 da tarde é o segundo jogo entre a Quinta dos Lombos e o Benfica, para já as encarnadas na frente.
1: No Dragão, há instantes, Paulo Vidal, mais uma soma do Alverca, de novo pelo mesmo protagonista, Chiquinho.
2: Exatamente, numa jogada pelo lado esquerdo do ataque ribatejano, a bola rondou a baliza do Futebol Clube Porto, criou ali algum calafrio ao guarda-redes Diogo Costa. É mais uma investida da equipa orientada por Custódio Castro.
1: Do outro lado, Ricardo, choque de cabeças entre Isaac James e Dennis Gol, ficam os dois jogadores em dificuldades.
3: É, com aparentemente o internacional turco mais danificado desse choque aéreo com o nigeriano, que foi ali tentar argumentar com o árbitro da partida, pedindo que a leitura fosse outra. Assim não deu atenção David Silva, ainda que agora também Lincoln vá tentando justificar, e ao olhar fulminante por parte do jovem árbitro de 32 anos da Associação de Futebol do Porto, que acaba por conceder livre ao Porto, novamente ligeiramente descaído para o lado direito. Ora, para quem mais, se não para o homem das bolas paradas, é Gabri Veiga para cobrar.
1: É, parece-me que Dennis Gol estava a ser agarrado pelo jogador do Alverca, depois há o choque de cabeças, mas inicialmente a camisola vista cá de cima de Dennis Gol esticou e muito. Há livre para o Porto, livre para a Serbatela à direita por Gabri Veiga, levantou para a área, tira o Alverca, insiste o Alberto Costa, pé esquerdo, atirou contra a muralha em riba de zona. Vai carregar o Porto com a sombra para o Zaidu, e o Zaidu para fora, e o jogar tudo para trás para o guarda-redes. Diogo Costa joga no exterior da área. Aí está Diogo, para, pisa a bola, estilo jogador de futsal, agora pontapeia longo na frente, à procura de Oscar Piatuszewski, mata no peito, era para o Bednarek, cai em dois jogadores à falta de Bednarek, quarto diz que não, segue a partida, parece-me falta do jogador do Porto, a partida a prosseguir, bola para Pablo Rosário, Custódio está incrédulo, bola para PP, PP para Alberto Costa na área, foi mais rápido o Figueiredo, consegue ganhar ainda Figueiredo, depois estava a ser puxado, bola para o James, James mete mais na frente, tenta jogar da equipa do Alverca com o Sandro Lima, Sandro Lima mete a bola para o Lincoln, nome entrada a meias entre Lincoln e Gabri Veiga. O árbitro entende que a falta foi de Gabri Veiga. O livre é para o Alverca.
3: É fora de tempo por parte do espanhol. Tentou jogar na antecipação, acabou por abalroar o Lincoln, e por isso o pedido de desculpas e reconhecimento por parte do camisola 10 Gabri Veiga, com um cumprimento ao jogador do Alverca, que é o próprio que agora vai cobrar este livre.
1: Mas o jogo, estamos com um quarto de hora. Matilde Fidalga, Matilde Fidalga está quesilente.
4: Não demasiado, é um jogo, duas equipas que são bastante agressivas, ou que têm sido bastante agressivas, e portanto houve aqui já um ou outro lance de maior contacto, mas parece-me que se prende com esta intensidade que o Porto está a querer colocar, e com o Alverca a tentar de alguma forma diminuir aquilo que foi a intensidade que o Porto colocou, e a dar uma resposta igual em termos de intensidade. Mas para já, apesar de algumas faltas, um jogo que me parece haver lealdade entre as partes.
1: Mais um jogador caído, Paulo Vidal, do Alverca.
2: Terá havido ali um toque involuntário na face do jogador ribatejano, no caso terá sido Gabri Veiga. O árbitro chama ali a atenção do espanhol, está ainda caído no relvado o jogador do Alverca, reergue-se nesta altura, vai ser retomada a partida com pontapé livre para a equipa ribatejana.
1: Foi Figueiredo o alvo de Gabri Veiga, o livre é para a formação do Alverca, a entrada na campo ofensivo para bater Lincoln. Aí está Lincoln, não deixa que seja o capitão Sérgio Gomes, o experiente central espanhol, a dar a bola para Naves, o formado no Palmeiras do Verdão, aí está emprestado pelo Palmeiras, aqui é o Alverca. Naves dá a bola para Meupu dando a pé esquerdo a fazer uma simulação, a devolver a bola, mais uma filha de Meupu, e depois a ficar mal na fotografia, e o Arta assinala a falta, o Arta assinala uma falta, terá havido um pisão de Dennis Gol. Meupu, e há livre para o Alverca.
3: É, mas olhar clínico por parte de David Silva, foi subtil o toque, por isso ótima visão de Lins por parte do árbitro da partida.
1: Bola para James, James para o Figueiredo, tentou combinar com o Isaac James, aparece Sandro Lima, cai, fica a queixar-se de falta, o artista que houve mesmo falta de Bednarek sobre Sandro Lima, que está caído fora das quatro linhas.
3: É, e a estabilidade sobre o Tom, com o jogador do Alverca agora maltratado, Alberto Costa com uma entrada mais durinha, certamente aqui a escapar-se ao cartão amarelo.
1: É, foi o Bednarek, estava na marcação ao Sandro Lima, e foi com tudo sobre o avançado Alverca. Nos últimos minutos tem-se jogado pouco, muito faltoso o desafio, muitas interrupções, e também com isso ressente-se o ambiente para o Vidal das bancadas.
2: Sim, os adeptos estão de facto algo intranquilos, de forma moderada, porque sentem que o Porto está perto do título, mas anseiam claramente por esse primeiro gol na partida e o jogo está, para já, não está inclinado para isso.
1: Bola no Diogo, bate de primeira da feita para a cura de Pepe, salta com James, melhor jogador do Alverca, deixa a bola rolar para fora, foi direitinha para as mãos de Francesco Farioli, que endossa ao jogador adversário, já colocou para trás o James, dá a bola para Mepe, este para o guarda-redes Mateus Mendes. Mateus Mendes está na grande área, vai colocar a bola para o Naves, Naves na direita, colocou para Nabil Toizi, Nabil a passar, a meter na frente, é para o Chiquinho, vai com o adversário à larga, já passou Chiquinho, bem Chiquinho, a aguentar a carga Chiquinho e depois é carregado por Kiver, mais uma falta, mais uma falta. Chiquinho levanta-se de forma ostensiva, dirige-se ao árbitro a pedir cartão amarelo para o adversário. David Rafael Silva para já mantém os cartões no bolso. Está a haver uma grande sucessão de faltas. Jogo pastoso, 19 minutos, 0-0, bola na equipa do Alverca, vai jogando por intermédio de Chiquinho, cai, mais uma falta. Gabriel Veiga encosta-se ao adversário. Foi Chiquinho, mais uma vez a pita da vida, Rafael Silva. E assim, Matilde, não há qualidade de jogo que possa sobressair. Está parado de 20 em 20 segundos.
4: De facto, eu estava aqui a querer defender as partes, mas não tem sido muito fácil. É um jogo que tem parado a cada lance e assim é difícil que retome ritmo. O ritmo que mostrou, se calhar, nos primeiros 10 minutos, agora muito parado e muito difícil, quer uma equipa, quer outra, conseguirem colocar qualquer tipo de intensidade no jogo.
1: Joga o Porto de novo, devagarinho atrás para o intermédio de Jan Bednarek. Bednarek tem Sandro Lima pela frente, ainda Bednarek espera pela pressão do adversário para colocar no Kiver, é o que faz. Kiver agora no transporte, pisa a bola, volta a colocar no Bednarek, é o estilo do jogo, muito próprio do Porto. Bola para a direita para Pepe, baixa para pegar da bola, ainda Pepe vai levar pela faixa direita, pisou Pepe, dá bola para Victor Frouholt, Frouholt devolve a Pepe, faixa direita do Porto a funcionar, novo dinamarquês. Frouholt olhou para a área, preferiu jogar para trás, jogou para Bednarek. Bednarek dá na meia esquerda para Zaidu, tem espaço para agredir, mete a bola para na Piatuzewski, vai num para um Piatuzewski, já passou Piatuzewski, cruzamento, segundo poste, Pepe, vai aparecer o remate contra o adversário, a bola morre nas mãos de Mateus Mendes.
3: É, e ficam os jogadores do Porto a pedir a grande penalidade, ainda que o remate de primeira à meia volta por parte do Pepe ao segundo poste parece-me claramente que tenha batido no dorso lateral esquerdo de James, ainda que o jogador tivesse claramente os braços colados ao tronco.
1: Dirão os adeptos do Porto, se ficar assim, tudo bem, para já 20 minutos, o Porto está a alcançar o ponto que precisa para ser campeão nacional. Futebol Clube do Porto 0, Alverca 0.
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1: Arremesso para o Porto, à esquerda para Zaidu, vai tomar balanço possível até aos placares de publicidade. É na fomentária, sobem as torres, a força aérea do Dragão. Bednarek e Kiver, lança Zaidu, bola na área, primeiro poste, Bednarek não chega, corta Naves, insistem os Dragões com uma ação de Pablo Rosário, bola para Chiquinho, ganha de novo o Porto, bola à esquerda, Piatuzewski pode cruzar, ainda Piatuzewski vai em simulações, leva para a liga final, fora de jogo. Estava em posição irregular Oscar Piatuzewski, livre em direto Ricardo para a formação ribatejana.
3: É, no momento em que o Porto tentou reorganizar nessa abertura à esquerda onde estava o jovem polaco, posição adiantada para Piatuzewski, que cai na teia do fora do jogo do Alverca. Agora alguma cerimónia por parte de Mateus Mendes em cobrar este livre.
1: E vai ser o guarda-redes a dar uma bola que estava a mais a um apanha-bolas no relvado. É livre para ser batido por Naves, o central bateu à esquerda, bateu longo, fez uma variação de flanco, colocou a bola para Isaac James, pela frente em Alberto Costa, ainda Isaac James a dar a bola para Meupu, mete na frente para o quarto dedo na Paulo Rosário, bola sobra depois para Victor Frouholt, leva pela direita, com ele vai o Lincoln, soltou para Rosário, Rosário Barry para Pepe, Pepe para Alberto, que bem jogado, de novo Pepe, meteu Alberto, Gabriel Veiga, cruzamento contra um adversário, a bola vai sair, é o lançamento para o Porto.
3: É Sérgio Gomes, o capitão de equipa, a dar o corpo às balas, arremesso para o Porto, já efetuado.
1: É o Porto a acelerar, o Porto a criar algumas complicações da defensiva do Alverca, o árbitro manda retardar porque a bola bate ali no corpo do jogador do Alverca. Possível penalti, não me pareceu. É, e já vai mandar jogar o David Rafael Silva. Teve precaução agora o árbitro bola em Alberto. Alberto deu para Vítor Fraolte. Fraolte passa bem, liga final, Fraolte, cruzamento já em desespero e há canto para os Dragões.
3: É, e muito aplaudido o dinamarquês com essa característica no seu cardápio, um jogador muito lutador e conseguiu ganhar por isso este pontapé de canto. Encaminha-se então Gabri Veiga para a cobrança, agora à direita, assim como o ataque à turma portista, numa altura em que também a chuva parece dar tréguas por breves segundos. Animam-se os adeptos nas bancadas.
1: É, há minuto e meio chovia com grande intensidade, agora a chuva parece querer afastar-se deste clima de festa aqui no Dragão. Bola em Piatoszewski para Alberto, Alberto para Gabri Veiga, lá direito do Porto a funcionar, PP apartado por Lincoln, anda PP, soltou para Gabri Veiga, cruzamento da primeira contra Lincoln, é novo lançamento para o Porto.
3: Com a equipa do Alverca totalmente remetida aos últimos 20 metros, há instantes estavam todos os jogadores dentro da área.
1: Alberto é o jogador que mais assiste no Porto, 8 assistências, é o terceiro da liga atrás de Trincão e de João Carvalho do Estoril. Aí está Alberto Costa, lançou na frente, dá a bola para Lincoln, que cede canto, antecipou-se Lincoln a um adversário, mas atirou para lá da linha de cabeceira.
3: Acabava por ser Isaac James, Carlos, fechava aqui o primeiro poste, infeliz no corte, tentou o domínio e a bola bater-lhe na canela, sai pela linha de cabeceira, take 2, novamente ponta, pé de canto à direita para Gabri Veiga.
1: É o canto 3 para o Porto, vai bater a da Gabri Veiga, o público do Dragão quer festejar o primeiro da noite. Gabri Veiga levantou a bola para a entrada da área, atirou o Alverca Fraolte, bateu a barra, recarga aqui, Vieira à segunda, vai bater e entrou! Não valeu o que Vieira terá ajeitado com o braço, entende David Rafael Silva, é livre para o Alverca.
3: Ali qual, Carlos, o esquerdo no domínio de bola e por isso depois a finalização não contou, seria um belo golo para uma enorme explosão no estádio do Dragão e também um golo especial para Kivior, que certamente se estreava a marcar com a camisola portista para o campeonato, invalidado, mas no entanto fica na retina aquele belo pontapé por parte de Fraolte à entrada da área, pouco precisou para armar o remate que caprichosamente esbarrou na trave após uma palmada decisiva do Mateus Mendes.
1: Ainda houve a indicação da equipa de vídeo-arbitragem, David Rafael Silva. Está validada a decisão, houve mesmo mão na bola de Kivior, é livre para o Alverca. Aos 24 minutos, Matilde Fidalgo, o Porto, finalmente a criar uma situação de golo com o remate à barra de Vítor Fraolte.
4: Na sequência de uma bola parada, é verdade que o Porto tem vindo a dominar, mas como referíamos, as muitas paragens têm quebrado um bocadinho o ritmo de jogo. Num momento em que o Porto é forte, bola parada ia marcando por Fraolte. Parece-me que Kivior tem noção, ele nem esboceja qualquer tipo de celebração, porque se apercebe que será invalidado porque a bola lhe toca na mão, mas é o Porto a dar aqui indícios desta vontade que tem e que continua a demonstrar de querer não só ser campeão
1: Alverca
4: hoje, mas ganhar.
1: Por cima! Grande oportunidade para os ribatejanos. Apareceu Sandro Lima, o matador de cabeça, solto de marcação, Paulo, a cabecear para lá do alvo, que era a baliza do Diogo Costa.
2: Mas não acertou da melhor maneira com a cabeça o número 91 da equipa do Alverca. A bola bateu ali entre a nuca e o pescoço de Sandro Lima. Acabou por não acertar com a baliza, depois de um cruzamento do lado direito, mas fica o registro desse lance de perigo no ataque da equipa ribatejana.
1: Desculpa o atropelo, Matilde, mas é uma grande oportunidade para Sandro Lima.
4: Sem dúvida, e já estava a terminar a minha intervenção dizendo que o Porto a mostrar que não está neste jogo à espera apenas do empate, que quer ir à procura da vitória, e o Alverca a responder que também está presente e que também quer a conquista de 3 pontos.
1: E há instantes, Paulo Vidal, houve essa explosão de alegria, foi alarme falso, mas o público do Dragão lá fechou pela primeira vez.
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2: Golo apontado pelo Futebol Clube Porto, mas voltaram a animar-se os adeptos na tentativa de empurrar a equipa para a vitória.
1: Atenção ao Porto, passe para Denis, golo está na área, tira o Alverca. Vai lhe dar Síria jogar para o meio da Figueiredo. Gabri Veiga chega primeiro, consegue ganhar. Atenção à falta. O árbitro assinala a falta de Gabri Veiga sobre a Figueiredo. É livre para a formação do Custódio Castro. Há pouco ouvimos os traços sonoros que nos indicavam as 21 horas em Portugal Continental e na Madeira, 20 nos Açores. Estamos numa transmissão da RTP Antena 1 com muito desporto. Já estivemos em Famalicão com a narração do Nuno Braga no empate entre Famalicão e Benfica, a duas bolas. Agora estamos no Dragão, também com o empate para já entre Porto e Alverca. É um ponto para já que o Porto vai conquistando virtualmente, que lhe pode dar virtualmente também o título de campeão nacional. Ataca o Alverca, bola nas mãos do Diogo Costa.
2: Acabou por deixar escapar o esférico, o Nabil, o marroquino, tentou ali dominar da melhor maneira, mas a bola escapou ao número 2 da equipa ribatejana.
1: Vai jogando o Porto, estamos com 28 minutos da primeira parte, 0 a 0, Victor Fraol está para Betnarek, mete a esquerda para na Zaidu, Zaidu a parar, a pisar a bola, a dar para Jakub Kiver, já introduziu a bola na baliza, mas tinha ajeitado com a mão e por isso não valeu. Kiver dá para Betnarek, Betnarek a pisar a bola, devolve a Jakub Kiver, Kiver recebe no pé esquerdo, Kiver vai levar a bola para no lado canhoto, é para na Zaidu, Zaidu a pisar, a devolver a bola para e Jakub Kiver, Kiver pode estrear-se com o título de campeão nacional, nunca venceu uma liga nacional, Kiver dá para Betnarek. Na área que este sim já ganhou pelo Lech Poznań na época 14-15. Bola de novo para Kiwior. Kiwior vai levando a bola. Ganhou a Liga da Polónia. Aí está Kiwior no transporte. Dá a bola para Zaidu. Lado canhoto. Zaidu parou. Dá para Piatuzewski. A Piatuzewski é receber do na esquerda. Dá a bola de novo para Kiwior. Olhou para a área. Kiwior pode cruzar. Prefere jogar apoiado. Joga para Zaidu. É pimentar. E volta a pisar a bola. Dá para Gabri Veiga. Gabri a construir. A dar para na Petnarek. Aliás, é o Kiwior. Kiwior está a saber a meia esquerda. Ainda Kiwior a pisar a bola. Volta a colocar na esquerda para na Zaidu. Zaidu de primeira para Gabri Veiga. A equipa do Alverca está remetida à defensiva. Bola agora para trás para Betnarek. Narek é o Porto a circular a bola. Betnarek anda a pisar, a dar a bola para o Kiwior. Kiwior para a esquerda de novo. É para Zaidu. O Porto não sai disto. O Alverca também não pressiona muito. Bola para Piatuzewski. Piatuzewski num para um com o Nabil Toizi. Ainda da Piatuzewski não progride. Joga para trás, joga para Betnarek. É o trigo de polacos. Betnarek, Piatuzewski e Kiwior. Agora a bola vai para o brasileiro. PP cruzou na área. Segundo poste. O corte surgiu por parte de Nabil Toizi. O lance ainda não morreu. Vai Piatuzewski com o marroquino. Nabil Toizi bate contra Oscar Piatuzewski, ganha pontapé de baliza.
3: Mas inteligente, o marroquino dois tempos a evitar ali o contacto de ombro a ombro provocado pelo polaco para depois poder ganhar a dianteira e depois com toque subtil a conseguir desviar a bola no extremo esquerdo do futebol pelo Porto, conquistando assim um pontapé de baliza para a formação ribatejana. Ora, também expectantes estão os muitas dezenas de adeptos que aqui se deslocaram ao Estádio Dragão, ali no setor visitante, vão assistindo Pátio e serenos ao encontro.
1: Bate o guarda-redes Mateus Mendes, apenas o nono jogo esta temporada pelo Alverca. Durante muito desta temporada, o titular foi André Gomes, guarda-redes emprestado pelo Benfica. Agora é Mateus Mendes quem assume a titularidade, este ex-América Mineiro. A lançamento para o Alverca para Nabil Toizi, lançou para Naves. Naves deixa para Lincoln, de primeira para trás para o central, Sérgio Gomes. Sérgio Gomes a colocar a bola para o guarda-redes Mateus Mendes, pontapeou na frente ao quarto de Petnarek, mas a bola chega até PP. Tentou PP dar a bola para um companheiro, não conseguiu, cortou o Isaac James, ainda a ganhar o Porto no meio-campo. Falta de Figueiredo sobre Alberto Costa, foi um duelo de 20. O 20 do Alverca foi faltoso, o livre é para o Futebol Clube do Porto.
3: Esse deu o azul e branco, o Levon chega para lá pelas costas, livre já efetuado, controla PP.
1: Joga PP, dá a bola para Pablo Rosário, Rosário pode voltar a conquistar também um título de campeão nacional, fê-lo pelo PSV nos Países Baixos. Dá a bola para Zaidu, Zaidu mete a bola para a esquerda para Piatuzewski, pela frente tem Nabil Toizi, ainda anda Piatuzewski, faz a finta, trapalhão Piatuzewski, depois dá a bola para Zaidu, Zaidu consegue recolher dentro das quatro linhas, não conseguiu. Subiu a bandeirola do assistente Nelson Cunha, lançamento para o Alverca.
3: Bem, para Nabil, é ele que se encaminha a passo lento para esse arremesso lateral a meio do meio campo defensivo lá direito.
1: Agora convido-te, Paulo Vidal, a olhares para os bancos de suplentes para nos dares a imagem dos dois treinadores.
2: Os dois técnicos em pé, Farioli de braços cruzados, olhando para o relvado, mais enérgico neste momento, Custódio Castro vai ali caminhando de um lado para o outro, quase que acompanhando as jogadas. Está de casaco vestido o técnico ribatejano, apenas em camisola, mangas arregaçadas, Francesco Farion.
1: É Custódio Castro, técnico de Brito, da Vila de Brito, do concelho de Guimarães, esse minhoto que está a assumir pela primeira vez de raiz um projeto de uma equipa da Primeira Liga, depois de várias épocas ligado à formação do Sporting de Braga. Já tinha inclusive treinado os arsenalistas na Primeira Liga de Futebol, mas assim a solo, começar desde o início, é a estreia do Custódio. Ataca a equipa do Alverca, lado direito com Nabil Tozzi, deu para trás, deu para o Raldanei, Raldanei para Naves, Naves para a direita, é para o Nabil, Nabil ainda a parar, agora é o Porto a baixar de linhas, o Porto à espera do Alverca, que vai circulando a bola na zona defensiva com o Meupio, Meupio a dar a bola para a meia esquerda para o Figueiredo, Figueiredo vai investindo no ataque, para diante da PP, ainda Figueiredo, mete no miolo, mete para Lincoln, e o Lincoln está parado, trabalha de pé canhoto, deixa a bola para o James, James para Lincoln, Lincoln é bom de bola brasileiro, deixou para Meupio, Meupio para Figueiredo, Figueiredo dominou, tem a pressão de Paulo Rosário, ainda Figueiredo, mete no miolo, mete para Chiquinho, Chiquinho para Raldanei, Raldanei abre à direita para o Nabil, Nabil tem pela frente o Zaidu, coloca a bola para o Chiquinho, vai em simulação Chiquinho, qual é com ele, o Kiver cai, Chiquinho, o Artisque, não há nada, apenas e só lançamento para o Alverca.
2: É a leitura por parte do auxiliar do árbitro da partida, dando esse arremesso já cobrado para a equipa Ribatejã.
1: E vai jogando Naves, Naves deu para Lincoln, Lincoln assume sempre a construção ofensiva do Alverca. Aí está Lincoln a meter a bola para Nabil, Nabil para Chiquinho, aumenta ela mais virou de Kiver, não há falta, depois é para o outro, falta! Não me pareceu, mas o arte sinal é livre para a equipa do Custódio.
2: A mim também não me pareceu. Há de resto uma entrada mais impetuosa por parte do homem do Alverca na tentativa de disputar o lance. Acaba por ficar caído no relvado, mas foi essa a leitura da equipa de arbitragem, assinalando então essa infração a favor da equipa orientada por Custódio Castro.
1: Vamos ao livre para o Alverca, depois mais uma pincelada da comentadora da RTP Antena 1, Matilde Fidalgo, para este Futebol Clube Porto Alverca, para já 0-0. É o jogo que pode dar o título de campeão aos Dragões, o 31º da história do Futebol Clube do Porto. Livre para a formação ribatejana à direita, é para ser batido pelo pé esquerdo de Lincoln ou então pelo pé direito de Chiquinho. O homem dos Dragões está a formar a barreira, é o Oscar Piatuzewski. Jogadores acantonados à entrada da área de Diogo Costa, vai dando indicações o guarda-redes internacional português. Expectativa no Dragão, Chiquinho ou então o Lincoln, um deles se prepara para bater. Talvez o pé esquerdo de Lincoln, é mesmo, Lincoln não, simulou, pé direito, Chiquinho, bola na área, cabeceamento ao lado. Mas estava sozinho o Tozzi a cabecear.
2: Apareceu ali, de facto, numa posição privilegiada, o número 2 da equipa do Alverca. Não sei se há imposição, eventualmente há imposição irregular, mas o árbitro deixou jogar. Cabeceamento por parte do marroquino, a bola passou ao lado da baliza de Diogo Costa.
1: 10 minutos para o intervalo, Matilde Fidalgo, o jogo não sai deste ramo-ramo.
4: Não, mas nestes últimos minutos o jogo já a ser jogado mais tempo, ou seja, menos quebrado pelas faltas, numa altura em que o Alverca procurou e já conseguiu a espaços alguns momentos de organização ofensiva, não ser uma equipa que joga apenas na transição, mas a conseguir de alguma forma ir tentando construir e ter um bocadinho mais de bola, sendo que o Porto se mantém no domínio da maior parte do jogo. Ainda não conseguiu concretizar esse maior pendor com golos, mas um jogo até agora relativamente equilibrado, com o Alverca a crescer um bocadinho no jogo.
1: 10 minutos para o intervalo do Dragão, para já, Futebol Clube do Porto, perto do título, 0, Alverca 0.
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0: Basquetebol, Taça Hugo dos Santos. Amanhã vamos ter um Sporting Benfica na final. O Sporting ganhou ao Imortal por 80-71 no primeiro jogo. Na segunda meia-final, Benfica 104, Oliveirense 76. Handball, apuramento de campeão. Começou há instantes o Sporting Futebol Clube do Porto. Aqui a equipa do Sporting, Carlos Santos, que em caso de conseguir pontuar esta noite, se sagra tricampeã nacional. Como vai o jogo?
7: É isso, Paulo, 4 minutos, Sporting 3, Porto 1. O Sporting está a um ponto de ser tricampeão nacional de handball, um feito que não consegue há 45 anos. A última vez que o Sporting venceu 3 títulos seguidos foi entre 78 e 81. O Sporting não perde em provas nacionais já 50 jogos, ouviu bem, 50 jogos. São 49 vitórias e um empate. A última derrota foi em dezembro de 2024, já lá vão um ano e 5 meses frente ao Benfica. O jogo, para já, só dá Sporting. O Porto conseguiu um golo, o Sporting já conseguiu venceu 3. Lembre-se que o Sporting venceu os últimos 8 troféus em Portugal, desde a Taça de Portugal 22-23, nunca mais perderam nenhum troféu. O Sporting está a caminho do 9º título com 0 adeptos do Porto aqui no João Rocha, vai-se lá saber porquê. Mas com Frederico Barandas na bancada, com o filho ao colo. Para já, 5 minutos agora, Sporting 3, Porto 1.
0: A qualquer momento, Rui Costa vai falar em Famalicão. Se tivermos essa possibilidade, vamos seguir nessa reação em direto. Para já, mantemos-nos no Dragão. Famalicão, em Famalicão está a chegar o Rui Costa, mas não vamos ter para já a oportunidade de lá ir em direto. Porto Alverca, estádio do Dragão.
1: 0-0, 37 minutos, o Porto está a um ponto do título, para já empata com o Alverca, mas não está a conseguir criar oportunidades. Agora falta do jogador do Alverca e amarelo para ambos. Ou então foi falta de Kivior. É amarelo para Chiquinho e amarelo para Kivior.
3: Sim, exato, Carlos, porque de facto foi ostensivamente agarrado o Chiquinho, viu a cartolina amarela porque pediu essa mesma disciplina para o polaco Kivior. Ora, David Silva fez a vontade, mas como não se pode pedir cartões, viu ele também um cartão amarelo.
1: Já não é a primeira vez, já tinha aqui aludido que Chiquinho tinha pedido um amarelo há instantes, agora voltou a pedir, vê um amarelo que o retira do próximo jogo do Alverca, que é em casa diante do Estoril Praia, um dos jogadores que estava em risco de explosão. Bola no ataque do Alverca, vai a Galdanei dominar mal, sobra a bola para Zaidu, Zaidu está a investir na esquerda, dá para Gabri Veiga, mete a bola para Jacob, Kivior para Abda, Bednarek joga ao Porto, na defensiva Bednarek no transporte de bola, ainda ao central polaco, leva Bednarek, levou para o meio campo contrário, da bola para Froholt, Froholt pode abrir à direita, é o que faz, bola para PP, PP, ali um toque de Sandro Lima sobre Froholt, que tira Froholt do sério, bola para Froholt, depois bate Lincoln na frente, atenção a Chiquinho, grande velocidade, vai com Kivior, ainda Chiquinho, em simulações, pé esquerdo, vai atirar, a finta, corta Bednarek, mas é grande chance para o Alverca, ainda insiste, Figueiredo está na zona lateral da área, tira cruzamento, vai aparecer o corte de Zaidu e permite contra-ataque do Porto, Piatuzewski não passa por Naves, ainda assim vai carregar de novo a equipa azul-e-branca com Piatuzewski, estava muito só, ganhou o lançamento. Lançamento para a equipa do Futebol Clube do Porto, quando o árbitro chama Froholt e Sandro Lima, porque há pouco Froholt ficou danado com a ponta de lança e agora ali um cumprimento, está tudo sanado, Paulo.
7: É uma decisão sem qualquer ação disciplinar por parte do árbitro da partida. Acabaram por se cumprimentar, quer Sandro Lima, quer Victor Froholt. Está sanada a situação.
1: Fizeram ali há pouco um duelo de fazer faísca. Bola para o Porto, bola para Alberto Costa. O jogo caminha para o intervalo. Estamos quase a entrar nos últimos 5 minutos. 0-0. Bola de Bednarek para Victor Froholt. Froholt a receber, pode dar a bola para PP. PP vai recolher junto à linha lateral. Vê desmarcações. Tentou devolver o passo para Alberto Costa e consegue. Alberto na linha final, tira cruzamento. A bola bate no braço da Lincoln. Mas vai para fora. É ponta, pé de canto.
3: E a sinalética de David Silva, a tua partida é com o seu próprio braço direito, dizendo que o brasileiro tinha o braço ao longo do corpo, não causando volumetria, e por isso acaba por não dar livre, mas sim ponta pé de canto à direita para o Porto.
1: Canto
3: para
1: ser batido por Gabri Veiga. Gabri vai estar agora em condições, porque havia duas bolas no terreno de jogo. Foi lá Alberto Costa, retirou o que estava a mais. Aí está o jogador, o galego Gabri Veiga, jogador formado no Celta de Vigo, vai bater o quarto canto para o Porto, bate Gabri Veiga, bola para o coração da área, cabeceamento, entrou!

0: do Porto, é do futuro campeão nacional. Bernarek foi lá acima, cabeceou fora do alcance de Mateus Mendes e Ricardo Pinheiro, põe o Porto a cheirar o título de campeão nacional.
1: Vai no coração da grande área do Alverca, que se é como mandou as regras, de cima para baixo. Bernarek desviou a bola para o lado esquerdo de Mateus Mendes, que apenas acompanhou com os olhos e viu a bola entrar na sua baliza, para enorme festa no Estádio do Dragão. É uma explosão de alívio, uma explosão de alegria em plena cidade invicta. Bernarek consegue aqui o seu segundo golo do campeonato, chega ao quarto na temporada, e de facto houve esse reconhecimento por parte do polaco, que após fechar com toda a equipa, foi dar uma enorme peitaça de entrosamento com Gabri Veiga.
0: E vocês não veem, mas lá fora, da parte de fora do estádio, há também muita, muita gente que tenta espreitar para o interior e que está a festejar este primeiro golo do Futebol Clube do Porto. Paulo Vidal, que grande explosão de alegria.
2: Há foguetes na parte exterior também do Estádio do Dragão. Foram precisos 41 minutos para este momento ansiado pelos adeptos, a primeira grande explosão de alegria da noite após o golo apontado por Bednarek. Ora, Diogo Costa ergueu os braços aos céus, voltou-se para a baliza, esteve ali a limpar as luvas, olhou para a bancada com um sorriso largo após este golo da equipa do Porto.
0: Ao quarto canto, Bednarek marca o quarto golo da temporada, o primeiro do Porto esta noite, que coloca milhares de adeptos do Futebol Clube do Porto por todo o mundo já com a mão na taça. O Porto está a caminho de ser campeão nacional de outra vez. Agora, minuto 43, primeira parte. Porto 1, marcou Bednarek. Alverca 0.
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4: Na Liga Espanhola há também um jogo importante para esclarecer a questão do título. Osasuna 0, Barcelona 0. Com este resultado não temos ainda campeão nesta jornada. O Barcelona precisa de vencer hoje e precisa que amanhã o Real Madrid, frente ao Espanhol de Barcelona, acabe também por, pelo menos, empatar. Para já, 0-0 em Pamplona.
0: No Dragão, Matilde Fidalgo, o Porto não estava a conseguir de bola corrida. Pelo de bola parada, atenção ao Porto, Piatuzewski, veloz, na área, cruzamento, a mão, queimou-te, Mateus Mendes, grande arrancada, Ricardo, da Piatuzewski.
1: É, pelo flanco esquerdo, foi por serpenteando, deixando os adversários para trás, depois alguma atrapalhação, como também é habitual em muitos momentos de decisão por parte do jovem polaco, acabou por fazer um passe para as mãos de Mateus Mendes, pelo meio, atropelou o Lingol, que está estotelado no relevado.
0: E há também um jogador do Alverca, Chiquinho, depois do lance com Kivior. Está também caído do lado contrário outro jogador do Alverca, que é o Lincoln. E assim vai-se levantando. Mas Matilde Fidalgo, volto a ti. O Porto não estava a conseguir de bola corrida. Fê-lo de canto. 1-0, gol do Bednarek.
5: Já tinha ameaçado há pouco com o remate do Froholt, e agora o Bednarek sem grande dificuldade. É um jogador, o Porto é forte nestes momentos, o Bednarek também, até pela sua estatura, saltou muito pouco importunado nas costas, tinha Raudnick pela frente, mapeou atrás dele, mas nenhum deles conseguiu sequer atrapalhar Bednarek, que se levou sem grandes dificuldades e a finalizar bem, sem grande hipótese para a defesa aqui do Mateus Mendes, por ter sido mais competente na bola parada, que não deixa de ser um dos momentos do jogo. O Porto merece este adiantamento no placar.
0: E a partida está interrompida para o Vidal, que é o homem do Alverca, caído, é Chiquinho.
2: Pois, e há ali alguma conversa no banco de suplentes, com jogadores também junto à linha lateral, no caso Sandro Lima, a conversar nesta altura com Custódio Castro. Está lá também outro companheiro de equipa, o Isaac James, também junto à linha, falando com o adjunto de Custódio Castro. Parece-me já recuperado o jogador ribatejano, vai ser reatado à partida, numa altura em que o quarto árbitro vai também erguer a placa com o tempo de compensação dois minutos mais nesta primeira metade.
0: Já está a contar o tempo extra no Dragão. Grande festa no estádio do Futebol Clube do Porto, com o Porto em vantagem por 1-0, com o golo há instantes de Bednarek. Alverca a jogar, Alverca tranquilo na tabela, Alverca a jogar o jogo pelo jogo. Meu dá para Lincoln, Lincoln para o James, James para Lincoln, dá a bola para Figueiredo, Figueiredo passa bem no meio de dois, deixou para Lincoln, abre bem o jogo, dá a bola para Raldanei, Raldanei a controlar, mete a bola à esquerda para o Meupu, pode reentrar entretanto, o Chiquinho já está a pedir essa autorização, bola para o Figueiredo, vai para o corredor central, ninguém sai ao caminho, ainda Figueiredo, tenta o remate de primeira, bola para o guarda-redes, Diogo.
2: Frouxo este pontapé de Figueiredo à entrada da área azul e branca, a bola de facto saiu mesmo à figura do guarda-redes do Porto, que veste de cor rosa esta noite.
0: O minuto está praticamente gasto dos dois de compensação dados pelo árbitro David Rafael Silva para esta primeira parte, e o Porto vence com o gol de Bednarek. 1-0 adiante do Alverca, bola para Piatoszewski, Piatoszewski a fletir, a fazer a diagonal, tenta dar para Gabri Veiga, sorte no ressalto para o Porto. Piatoszewski agora vai veloz, corrida central, tentou o remate, corte na bola de Lincoln, foi legal, foi arriscado, mas foi legal. Bola para Sandro Lima, esconde a bola Sandro Lima, com ele está na Bednarek, Sandro Lima deixou ficar a bola para Lincoln, Lincoln a pautar o jogo, ainda Lincoln bem trabalhado, deu a bola para um Calmeirão, Meupu, jovem francês de apenas 20 anos, ex-Wolverhampton, formado no Nantes, ele que é internacional jovem pelas seleções gaulesas. Vai a bola para a direita, vai a bola para onde? Nabil Tosi, Tosi cruzou para o corte de Jakub Kivior, mete fora, é lançamento para o Alverca.
2: Foi Bednarek o autor do gol, quem fez este corte de pé direito.
0: Ainda rende a primeira parte, arremessa à direita, Nabil Tosi lançou para trás, lançou para Naves, Naves vai deixar curto para Lincoln, devolve ao brasileiro Naves, Naves a pisar a bola. E no Dragão já se grita Porto campeão. É tempo de intervalo, o teu olhar rápido, Ricardo Pinheiro.
1: Este ambiente com a plateia de pé são em unison, queremos o Porto campeão, é o que gritam os adeptos das quatro bancadas, com as bandeiras iniciais da partida ao sabor do vento. Esses protagonistas recolhem ao túnel de acesso às cabines, a passo apressado.
0: Paulo Vidal.
2: Saída tranquila dos jogadores para os balneários e, de facto, esse momento de apoteose por parte dos adeptos, estão praticamente todos em pé, pulando, gritando, queremos o Porto campeão. É, de facto, uma noite de festa para já no Estádio do Dragão. O Porto é virtual campeão nacional. Quanto à chuva, tem sido intermitente, agora acaba por dar tréguas neste momento de intervalo.
0: Martim Fernandes e Alan Varela ficam para exercícios de aquecimento. Matilde Fidalgo, a tua leitura a esta primeira parte?
5: Uma primeira parte na qual o Porto procurou entrar para incutir um bom ritmo, depois o jogo acabou por se tornar muito parado e perder o ritmo com muitas paragens por falta. A partir daí o Alverca começa a querer dar uns sinais de vida. É verdade que em jogo corrido, no contra-ataque, o Alverca conseguiu aproximações mais perigosas, mas o Porto ameaçou sempre na bola parada e acabou mesmo por conseguir fazer um gol que vai justificando esta vantagem com que vai para o intervalo, já com uma mão e meia na taça.
0: Faça.
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4: Do outro lado, Hugo Oliveira, a dizer que o empate até acabou por saber a pouco.
5: Levamos mais um ponto, mas acima de tudo levamos quem somos. E somos muito apaixonados. Somos muito apaixonados, somos muito alegres. E esta segunda parte é isso, a emoção que trouxemos a este jogo. Mais uma memória para os nossos adeptos. Mais um 2-2 aqui nesta senda de resultados contra grandes clubes, perante um grande clube, perante uma grande equipa, com grandes jogadores. Vamos mais um ponto. Podíamos ter levado um pouco mais.
4: Resultado final, Famalicão 2, Benfica 2. Aconteça o que acontecer na segunda-feira no Sporting Vitória Sport Clube de Guimarães. O Benfica vai ainda ficar no segundo lugar. Há mais dois jogos até ao fim do campeonato. Tudo por definir no segundo e terceiro classificado da Liga Portuguesa. Vamos dar um pulo ao pavilhão João Rocha. Decide-se o título de campeão nacional, mas de handball. E Carlos Santos, estamos já perto do intervalo. O Sporting a superiorizar-se ao Futebol Clube do Porto.
25: Estamos, Paulo, a 7 minutos do intervalo. Sporting 12, Porto 9. Jogo equilibrado até ao minuto 15. 8-7. Mas depois entrou Martim Costa até aqui no banco. E o jogador leonino conseguiu excluir dois jogadores do Porto. E o Sporting chegou aos 11-7. Time-out para Magnus Andersen, de imediato. E depois disso o Porto, então, não deixou que o Sporting disparasse no marcador. E agora o resultado não era de 4. É agora apenas de 3, quando estamos a 7 minutos do intervalo. Sporting 12, Porto 9, Sporting está a 37 minutos do título de handball.
4: Vamos marcar esse momento, de resto vamos seguir esta partida com a reportagem do Carlos Santos no pavilhão João Rocha. Passo os olhos antes de regressar ao estádio do Dragão por aquilo que está a acontecer no futebol internacional. Atalanta e Génova estão empatados 0-0, o jogo está praticamente a terminar. Osasuna e Barcelona empatados 0-0, estamos a cerca de 10 minutos do final da partida. O lance está a bater o Nice por uma bola a zero, não desiste na equipa do Lens, que marcou um golo aos 60 minutos por intermédio de Saint-Maximin. Nice 0, Lens 1. Com este resultado, a equipa de Lens acaba por pressionar o Paris Saint-Germain, que tinha ganho ontem. No futebol brasileiro, noite de sábado, com o Botafogo e o Remo empatados a um golo, às 10:30 da noite, Palmeiras, Santos e Vitória, Curitiba. São agora 21:37, o mesmo é dizer que estamos a 23 minutos de chegarmos às 10 da noite.
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4: Regressamos ao estádio do Dragão, 1-0 o Porto a vencer o Alverca e, meu caro Carlos Rui Abreu, faltam 45 minutos para que fique confirmada esta vitória portista no título 25-26.
27: É, bem da verdade, já ninguém acredita que o título desta época escapa ao Futebol Clube do Porto. Tem 3 jogos para fazer um ponto. Ora está a vencer o Alverca por uma bola a zero e Ricardo Pinheiro, O técnico Farioli faz duas alterações ao intervalo.
3: Isso mesmo, Carlos. Acaba por deixar no balneário Kivior e também Zaidu. Ora entram para os seus lugares Martim Fernandes e também Alan Varela.
27: Lá do Alverca, Paulo, os mesmos, 11.
25: Regressam, de facto, os mesmos que iniciaram a partida do lado do Alverca, com Custódio Castro e o seu adjunto a darem indicações ainda para dentro do relvado. Vai retomar-se a partida com a chuva a voltar à cidade invicta.
27: Vai apitar o árbitro David Rafael Silva. Volta agora a bola no Dragão. Fiz referência na primeira parte, no momento do golo do Porto e depois do intervalo, que havia milhares de pessoas no anel que circunda o estádio do Dragão. Ora, agora já não se vê lá ninguém, apenas a circular carrinhas do Corpo Especial de Polícia, e por isso está já toda a gente retirada daquela zona. Ataca o Alverca, primeiros instantes da segunda parte. Chiquinho dá a bola para Sandro Lima, vai pela direita, vai Sandro Lima tirar cruzamento, corta a Bednarek. Matilde Fidalgo, Kivior esteve sempre muito envolvido, com muitas faltas na primeira parte, tinha amarelo e é rendido. Uma altura em que o Alverca remata com perigo, Ricardo. Sandro Lima, a bola não passa muito longe da baliza de Diogo Costa.
3: Isso mesmo, balcão da área. Sandro Lima, 35 anos de experiência nas pernas, com um remate cruzado para o lado canhoto de Diogo Costa. A bola passa muito rente ao posto da baliza do Internacional português. Ora, Sandro Lima, que até se dá muito bem com os golos, quase que aqui conseguia voltar a faturar.
27: Matilde, Kivior ficou nos balneários já com um cartão amarelo. Também o mesmo aconteceu com o Zaidu, que não tinha cartão, mas não fez uma boa primeira parte. São rendidos por Varela e Martim Fernandes.
6: Não é de estranhar. Normalmente o Farioli arrisca pouco com jogadores amarelados. O Chiquinho é um jogador que vai criando alguns distúrbios, e o Kivior já amarelado teria ali uma dificuldade em poder travá-lo. O Zaidu efetivamente não faz aqui uma boa primeira parte e, portanto, acaba por render estas duas peças. Coloca o Martim, que é um jogador do ponto de vista defensivo, oferece também bastante à equipa, e faz descer o Pablo para então entrar o Varela para a posição de 6, ele que surpreendentemente não apareceu no 11 inicial.
27: Naves foi de nave, lá acima Paulo Vidal entrou com tudo sobre a Denis Gola, à falta.
25: Fica muito queixoso o atacante turco da formação azul e branca, ele que vem desse momento recente de marcar golos, no regresso aos golos com a camisola azul e branca, está agora nesta altura, creio que recuperado, vai-se reerguendo com a indicação de pontapé livre para o Porto, com Gabri Veiga a ser o dono da bola.
27: Foi importante o homem do jogo na última jornada na Amadora, Denis Gol, com um bis, marcou de penalti, marcou de cabeça. Ele não marcava para a Liga desde 27 de outubro, é verdade, no jogo em Moreira de Cónegos. Vitória 2-1 do Futebol Clube do Porto. Livre para a formação azul e branca, para ser batido por Gabri Veiga, um homem do Alverca a formar a barreira, que é Chiquinho. Gabri Veiga a olhar em redor. Piatuzewski afasta-se também para o interior da área. Gabriel lançou a bola na área. É o corte de Mapeu. Ainda insiste a equipa do Porto. Vai recolher PP. Belo domínio do brasileiro. PP pode voltar a fechar um título com o Porto. Já tem um no tempo de Sérgio Conceição. Dá para Alberto Costa. Alberto vai em velocidade. Lá direito. Ainda Alberto leva tudo à frente. Pode cruzar. Cruzou, mas a bola sai. O árbitro diz que

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1: Pé, tudo isto pelo lado direito, cruzamento de Pepe à procura de Anis, gol, não conseguiu cabecear, terá escorregado e depois chocou com o adversário.
2: Numa bola dividida com Nados, acaba por ficar caído o turco a queixar-se da face. Creio que terá havido ali um toque involuntário, pareceu-me, por parte do número 4 do Alverca, e por isso muito queixoso o Denis Gül, o árbitro a inteirar-se da condição física do jogador turco.
1: Eu creio que ele numa primeira instância terá escorregado, foi com essa percepção que fiquei, e depois chocou com o jogador do Alverca. Não sei se as imagens mostram outra coisa.
3: A mim parece-me que este jogador do Alverca faz tensão de jogar a bola com o pé e acerta na bola, mas o golo escorrega e acerta, acaba por levar com a canela na zona da face, e portanto é daí que surge esta dor de golo.
1: Rola de novo a bola no relevado do Dragão, bola para Alan Varela. Varela vai colocar a bola para Beto na área, que devolve ao argentino. Varela deixa correr agora para Pablo Rosário. É central desde a saída de Kivior ao intervalo. Dá para Martim Fernandes. Martim para Pablo Rosário. É uma espécie de canivete suíço no Porto. Ele faz tudo na equipa. Dá a bola para a direita, dá a bola para Alberto. Alberto para trás para Bednareca. Chuva regressa à Invicta. Bednareca meteu para Victor Frouholt, uma das chaves do campeonato. Um dos jogadores mais importantes do conjunto portista. Frouholt a rodar, a tirar o adversário da frente. Ainda Frouholt, mais uma finta, dá a bola para PP. Faz a diagonal, vai para o meio. PP, grande passo para Frouholt. Entendem-se às mil maravilhas. Frouholt agora tem caminho para a frente tapado. Tem que descongestionar, dá para o Umna Varela. Varela parando, Bednarek devolve ao argentino, também já foi campeão na Argentina pelo Boca Juniors, agora pode ser campeão pelo Futebol Clube do Porto. Bola para Rosário pode abrir à esquerda, é o que faz, Piatuzewski a recolher lado canhoto, ainda vai Piatuzewski num para um com o adversário. Piatuzewski a complicar, foge à marcação, Piatuzewski de Raldenei, ainda Piatuzewski, caiu, não há nada, não parece que haja motivo para penalti. Terá tentado Paulo cavar a falta, Piatuzewski.
2: O árbitro foi perentório a dizer com o dedo levantado que não existia qualquer falta. Ficou, apesar de tudo, irritado o atacante polaco da equipa do Futebol Clube Porto ali a discutir com o adversário, mas fica de facto a ideia que não há qualquer infração.
1: Farioli entende que sim, fala com o quarto árbitro, já foi... Entretanto, verificado o lance pela equipa de vídeo-arbitragem, não há nada. Pedro Ferreira e Nuno Eiras estão na cidade do futebol e há pontapé de baliza apenas e só para a equipa do Alverca. Para o guarda-redes, Mateus Mendes. Guarda-redes já foi batido, não tinha hipótese no cabeceamento de Bednarek ao minuto 41. Bola das alturas, ganha Martim Fernandes, dá para Piatuzewski. Passou, falta! E cartão amarelo para Naves.
2: A travar de forma ostensiva a corrida de Oscar Piatuzewski, a ver por isso o cartão amarelo, o número 4 da equipa do Alverca.
1: Ricardo Pinheiro, ambiente no Dragão, tudo muito silencioso nesta fase.
4: Isso mesmo, e com olhares especiais, até porque foi homenageado no início da partida Branco, antigo internacional brasileiro, lateral esquerdo do Futebol Clube Porto, hoje com 62 anos, é uma das figuras convidadas para esta partida. Atenção, olha o
1: erro. E a geneira de Martim, Sandro Lima tentou o chapéu, podia ter dado a Chiquinho, que estava em boa posição, quis fazer um brilharete no Dragão, mas Ricardo, a bola foi por cima.
4: Pediu de imediato desculpa aos companheiros de setor, Martim, que fez esse passe anterior, ele que esteve ligado ao autogolo diante do Nottingham Forest. Agora tremeu novamente o lateral esquerdo do Futebol Clube Porto, mas dizia eu que para além do Branco também, ao intervalo, as jogadoras da equipa principal feminina do Futebol Clube Porto fizeram uma espécie de volta olímpica, onde foram também muito aplaudidas pela plateia do Dragão. Elas que venceram a segunda divisão nacional e que estão com uma presença assegurada no Jamor diante do Benfica. Arremesso para o Porto à esquerda.
1: E o Porto para o ano vai ter uma equipa feminina, essa equipa feminina na primeira divisão, um projeto que foi sendo solidificado ao longo dos últimos anos. O Porto foi sempre subindo até chegar ao grande patamar do futebol feminino em Portugal. Bola na posse do Alberto Costa, Alberto a pisar, ainda Alberto procura aqui entregar, o árbitro interrompe a partida porque havia ali um desaguisado entre Denis Gül e Sérgio Gomes, e o artesão da falta ao internacional turco do Porto.
2: Exatamente, é essa a indicação do juiz da partida. Terá havido ali mosquito por cordas entre Denis Gül e o defesa espanhol da equipa ribatejana, que assim beneficia de um pontapé livre já cobrado.
1: Jogador muito experiente, Sérgio Gomes, 34 anos, formado no Barcelona, chegou a ser internacional jovem.

0: Pelas seleções do país vizinho. Agora uma falta de Naves, mais uma, tem amarela, falta dura sobre Piatuzewski. David Rafael Silva pede calma ao jogador do Alverca.
1: E escapa-se aqui o Paulista, de facto, porque já tinha cartolina amarela, a bala roou completamente o jovem Piatuzewski e por isso escapa aqui ao cartão vermelho.
2: Tempo de jogo no Dragão?
0: No Dragão estamos com 54 minutos do jogo. Se quiser, 9 da segunda parte para já. Porto a caminho do título, 1, Alverca 0.
2: No handball também o Sporting está a caminho do título, Carlos Santos. Ao intervalo está a bater o Futebol Clube do Porto por 3 golos.
3: 15 para o Sporting, 12 para o Porto, tudo no intervalo, são 27 golos apenas nesta primeira parte, as defesas a superiorizarem-se aos ataques. Não é normal o Sporting ter tão poucos golos ao intervalo, são 15 apenas, mas suficientes para levarem o título aqui para o Sporting. Neste momento, portanto, tudo no intervalo, dança-se ao som dos Queen, Sporting 15, Porto 12.
2: Hoje vamos ter campeão em Portugal, vamos ter campeão em Espanha, provavelmente amanhã. O Osasuna perde com o Barcelona por 2-1. No espaço de minutos aconteceram 3 golos. Ferran Torres marcou, Lewandowski também para o Barça, reduziu Garcia de Aro e, portanto, com este resultado amanhã, se o Real Madrid empatar frente ao Espanhol de Barcelona, o Barça faz na festa do título, podemos ter campeão amanhã em Itália. Como 0, Nápoles 0, o Inter está muito perto de se sagrar campeão italiano.
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2: Estádio do Dragão, Futebol Clube do Porto 1, Alverca 0.
0: Com o Alverca a atacar, Chiquinho cruzou contra. Pablo Rosário dá lançamento. Martim Fernandes que no relvado e à tua frente, Ricardo, reclama falta.
1: É, está ali agarrado à zona do pescoço, numa disputa de tentativa de proteger a bola para que esta saísse para a linha final. Embrulhou-se com Chiquinho e por isso o lateral esquerdo do Porto pede aqui uma ação antidesportiva por parte do jogador do Alverca. Está a averiguar a situação, David Silva está a ouvir os argumentos do estatelado Martim, que agora é reerguido com a ajuda do árbitro da partida, mas nada a reverter, é arremesso lateral para Lincoln, bem próximo da bandeirola de canto.
0: A lançamento lateral, estamos com 11 minutos da segunda parte, o Porto vence por 1-0, arremesso para ser efetuado à direita, Lincoln vai efetuar esse lançamento, ali os jogadores do Porto em aquecimento fazem uma espécie de guarda de honra a Lincoln. Para este lançar, aí está Lincoln, lançou, bola na área, vai aparecer o cabeceamento de Bednarek, bola para lá da linha final, é canto para o Alverca, é o primeiro canto do Alverca no jogo.
1: É, diretamente para a linha de cabeceira e por isso consegue agora mesmo o pontapé de canto, o interveniente é o mesmo, camisola 18 nas costas, é o brasileiro Lincoln para levantar.
0: Lincoln para bater, ex All City, ele que de 2020 a 2022 representou o Santa Clara e protagonizou uma transferência para o futebol turco, muito valiosa, de 8 milhões de euros para o Fenerbahçe. Bate Lincoln, bola ao primeiro poste, cabeceamento do Porto em devolução e o Arte assinala uma falta ofensiva de Naves sobre a Frolt.
1: É, mas é um belo gesto por parte de Nabil, o marroquino a conseguir pentear a bola ao primeiro poste. Depois valeu ao Porto essa infração ao ataque do Alverca e por isso respira melhor a formação portista com Diogo Costa na cobrança.
0: Chegamos, Matilde Fidalgo, à primeira dúzia de minutos desta segunda parte. O Porto mantém a vantagem 1-0, como começou este segundo tempo.
5: Sim, e mantém também alguma dificuldade em chegar à baliza do Alverca com perigo. De resto, eu creio que a maior oportunidade tenha sido aquele remate logo no início da segunda parte do Sandro Lima, e depois tentou surpreender de alguma forma sem grande capacidade de o fazer, depois daquele erro na construção do Martim. Portanto, continua um jogo que está relativamente aberto, ainda com equilíbrio entre as equipas. Parece-me que o Porto não conseguiu ainda uma oportunidade para fechar verdadeiramente esta partida, que para já, em termos daquilo que é o resultado e da possibilidade até do empate.
0: E ataca agora a Gabri Veiga, grande posição, grande corte por parte de Naves, bola para o guarda-redes Mateus Mendes, mas era grande chance para o Porto, Paulo.
6: Uma grande abertura, um grande lance para Gabri Veiga, que no entanto ficou ali ali à espera que a bola lhe chegasse aos pés. Ora, teve uma leitura perfeita, Naves antecipou-se e roubou a bola ao jogador espanhol.
0: Gabri Veiga dá para PP, Varela está aqui no relvado em dificuldades, Denis Gol conduz, corredor central, atenção a gol, armou tiro, bateu contra! Isaac James é lançamento para a equipa do Porto, mas há um lance caricato, porque o homem do Alverca quis fazer um carrinho sobre Denis Gol e levou à frente o companheiro, Paulo.
6: Acabaram por chocar, de facto, os dois jogadores do Alverca, protagonizando, de facto, um momento caricato na partida. Ora, com isso ganhou Denis Gol, que preparou um remate de pé direito, a bola acaba por embater no adversário, recebeu muitos aplausos o atacante turco por parte da plateia do Dragão.
0: Alan Varela em dificuldades no ombro, uma queda há instantes, ele que ainda sonha com a seleção da Argentina, foi convocado uma vez por Lionel Scaloni em setembro, mas não chegou a se estrear. Claro que nos últimos dias tem havido esse noticiário que tem surgido do interesse de Manchester United, Manchester City no Argentino, e que isso pode também dar um pouco de montra a Varela e este título de campeão nacional para poder jogar o próximo campeonato do mundo, mas não é tarefa fácil. Vai jogando o Futebol Clube do Porto, vai jogando por intermédio de Varela. Varela lá para Ian Bednarek, Bednarek está parado, voltam a animar-se os adeptos do Porto no Dragão. O Porto está a poucos minutos de sagrar campeão nacional. Piatoszewski com a bola, vai controlando Piatoszewski, mete agora no corredor central, descongestionou, dá para Bednarek, já não chove na invicta. Bednarek está em cima da Umna, grande círculo, já está no meio campo adversário. Bednarek mete a bola à direita, mete a bola para Umna, PP, estamos com 15 minutos da segunda parte. Bola metida por PP, mal, corte de meu pô, deu para Lincoln, Lincoln para Sandro Lima, joga bem o Alverca, vai Sandro Lima meter a esquerda para a velocidade de Isaac James. O argentino vai num para um com PP, ainda Isaac James vai acabar depois por perder para Alberto Costa, ganha o menino de Santirce, a falta de Figueiredo sobre PP, arrancou PP pela raiz, é livre para o Porto.
1: É, deixa ficar o pé esquerdo o suficiente para atingir o Internacional Brasileiro e com isto o Porto recupera a posse de bola através de um livre já cobrado. É Kivior que tem a bola, é, aliás, é Bednarek.
0: Junto a ti, Ricardo Pinheiro, jogadores do Porto em exercícios de aquecimento.
1: É, começam essas movimentações nos bancos técnicos, com o Porto neste momento a ter vários jogadores nos exercícios de aquecimento. São 5, é Fofaná, também a Tiago Silva, a Rodrigo Mora e a Mossi.
0: Gol, vai bater, atirou, encaixa! Matheus Mendes no lance em que a defensiva do Alverca foi Tremeliques, gol, bateu à figura do guarda-redes.
6: Está a cheirar o gol, claramente. Denis Gol está de pé quente, marcou dois golos na reboleira na jornada anterior, agora beneficiou aqui de um desacerto defensivo, incluindo o guarda-redes Matheus Mendes, para fazer esse remate. A bola não saiu, no entanto, da melhor maneira.
0: Ganha Bednarek sobre o jogador do Alverca, foi na raça, foi com tudo, ganhou. Estavas a completar a informação, Ricardo, dos suplentes do Porto que aquecem.
1: É isso mesmo, só dizer que esse quinto elemento deixou de estar a aquecer para poder vestir o equipamento. É Borja Sainz, que vai ser a terceira opção de Farioli para a partida.
0: Anda afastado Borja Sainz desde o falecimento da mãe, a verdade é essa, acabou por se eclipsar um pouco e também muito por culpa da chegada ao Dragão em janeiro de Oscar Piatoszewski. Bola no Futebol Clube do Porto, bola em Pablo Rosário. Rosário vai bater na frente, mas bate mal. Bate na direção do guarda-redes contrário, à vontade, Matheus Mendes a recolher. Aí está Matheus Mendes, a equipa do Alverca que se recordará de Borja Sainz, marcou um golaço no sul do Ribatejo no jogo da primeira volta, na vitória tranquila do Futebol Clube do Porto. Bola para fora, falta de Bednarek, terá agarrado Chiquinho. Entretanto, é pedida a alteração no Porto. Vai ser já, Ricardo.
1: É isso mesmo, prepara-se então para ir ao jogo espanhol do Fogo Porto. A camisola 17 ora precisamente para a saída desse menino, esse jovem de 17 anos, é Piatoszewski, que abandona o terreno de jogo.
0: Matheus Fidalgo, a tua leitura, troca o ala esquerdo para Chesco Farioli.
5: Uma troca direta, o Piatoszewski, que hoje não esteve no seu jogo mais inspirado, não que tenha estado mal, mas ele tem sido um verdadeiro uma verdadeira dor de cabeça para todos os seus adversários. Parece-me que na segunda parte a ser capaz de criar mais desequilíbrio até do que na primeira, aliás, a conseguir arrancar um amarelo ao Naves, mas aqui um refrescar da equipa parece-me mais que outra coisa qualquer.
0: É, o Borja Sainz regressa à equipa. Ele nos últimos três jogos não foi utilizado na vitória frente ao Tondela por 2-0, no empate com o Sporting que ditou a eliminação da Taça de Portugal e também na última vitória frente ao Estrela da Amadora por 2-1. Não esteve em campo Borja Sainz, que agora é lançado. Ainda assim, Borja tem números interessantes, tem 7 golos, 5 assistências, foi muito importante até janeiro, fevereiro. Depois, claro, já que eu disse com a chegada de Petr Zevs, que acabou por se eclipsar um pouco o Vasco, que agora recebe a bola. E recebeu também há pouco um banho de carinho por parte da plateia. Aí está Borja Sainz, dá a bola para Pablo Rosário. É o Porto à procura de chegar ao segundo. Este resultado é mais do que o suficiente. O Porto está, depois do empate esta tarde, do Benfica e Famalicão, a um ponto do título, está a vencer por 1-0. Bola em Pablo Rosário. Rosário sobre a meia esquerda. Vai dar a bola para o Clube Central. É para o Bednarek. Bednarek para Alberto Costa. Joga num terreno mais interior. Alberto agora a fugir. Ainda Alberto. Bem jogada para PP. Meteu para Gabri Veiga. Passa com muita força. Chega o guarda-redes Mateus Mendes e ganha.
6: Bem jogado, mas de facto esse último passo a sair demasiado adentado, com muita força. E o espanhol Gabri Veiga a não conseguir chegar para a finalização.
0: Do outro lado, Paulo, também jogadores em aquecimento no Alverca.
6: Sim, estão nesta altura três, há ali um quarto elemento que vai conversando com um dos elementos do staff da equipa técnica do Alverca. Portanto, Custódio Castro certamente daí a pouco vai também começar a mexer na equipa.
0: Vai o Porto para o ataque lado esquerdo, Martim Fernandes a parar, ainda Martim olhou para dentro, Martim não larga a bola, os 52 vai deixar curto para Ana Pablo Rosário. Rosário transporta, mas a passo abre os braços para procura alguém, pergunta a quem passo, deu para Martim, mais uma ao passe de Martim. Alberto Costa consegue depois ganhar, da bola para PP. PP devolve a Martim, aliás Alberto. Alberto não passa pelo jogador do Alverca, vai tentar ganhar sobre o Lincoln. Alberto está a fazer falta, é livre, é para o Alverca. Batido rapidamente, bola para Chiquinho, vai num para um com o Bednarek. Aí vai Chiquinho, o Alverca está a jogar bem no Dragão. Chiquinho mete à esquerda, é para Isaac James, pode cruzar em pimenta área para o nigeriano. Devolve a bola para Chiquinho, Chiquinho mete mais para trás, é para o Raldnei, trabalha, tira cruzamento, segundo posto, mas foi uma bola diretamente para fora, ponta, pé de baliza para o Porto.
1: É, cruzamento largo para terras de ninguém, a bola a morrer pela linha de fundo, passivo Diogo Costa, apenas acompanhou a trajetória da bola, ele próprio que agora bate este ponta, pé de baliza à maneira curta.
0: Vai jogando o Porto, Pablo Rosário, estamos com 20 minutos da segunda parte. O Porto está a bater o Alverca para 1-0, o Porto está a caminhar para o título de campeão nacional, é o 31 para os Dragões. Bola em Alberto, Alberto mete na frente, é para o Denis Gull. Denis Gull deixa para PP, acelera PP, volta Gull, lá direito, bem trabalhado, entra na área, vai em fintas Gull, tenta passar, não consegue passar por Isaac James e depois faz falta. Mal agora Denis Gull.
6: Acaba por se desequilibrar o atacante turco e depois a empurrar o adversário, estava já em desequilíbrio, trabalhou, tentou trabalhar ali do lado direito, mas a não conseguir sucesso.
0: Varela para gol, gol no corredor central, é desarmado, espirra ainda a bola para o jogador do Alverca, que é o Sandro Lima, vai pela meia direita, já a aguentar muito deste jogo, Sandro Lima, 35 anos, mas é um posto de energia, um grande ponta de lança, bola para Lincoln, Lincoln no transporte, achou para Chiquinho, Chiquinho tem a pressão da Bednarek, ainda Chiquinho consegue.
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0: Nem era jogo de título, Ricardo, se não aparecesse a grande defesa de Diogo Costa.
1: Capitão portista internacional português a ser obrigado a sujar o equipamento, aqui a fechar o ângulo inferior direito da sua baliza após um remate de Figueiredo. Tem sido um dos mais inconformados por parte da turma ribatejana. Este remate apertado, a fletir da esquerda para o meio. Defesa apertada de Diogo Costa, a bola pela linha de cabeceira. Ponta, pé de canto, à esquerda para Chiquinho.
0: 22 horas em Portugal Continental e na Madeira, 21 nos Açores, o Porto a cheirar o título de campeão nacional. Vence o Alverca por 1-0, só precisa de um empate. É canto à esquerda para a formação ribatejana, a bola está no quarto círculo, vai bater, parece-me ser Chiquinho.
1: Isso mesmo.
0: É Chiquinho quem se prepara para bater o segundo canto dos ribatejanos. Segunda parte. Bateu, bola ao primeiro posto. Cabeceamento do Porto em devolução. Ainda insiste Figueiredo. Remate. Corta. Denis Gull é mais um canto para o Alverca. Aperta.
1: Take 2 novamente à esquerda para a turma do Alverca. Novamente para o mesmo protagonista das bolas paradas. É Chiquinho que vai cobrar.
0: Aí está Chiquinho para fazer a cobrança de novo. Lado esquerdo. Os adeptos do Porto vão assobiando. Chiquinho tem feito uma bela atuação esta noite aqui no Estádio do Dragão, jogador formado no Sporting Clube de Portugal. Aí está Chiquinho, levantou a bola, primeiro poste, de novo a tirar o Porto. É Bednarek e chegou ao quarto canto, Alverca.
1: É, não há dois sem três, novamente à esquerda agora para o jogador que já atuou na Premier League, no Wolves, agora está a relançar a carreira no Ribatejo.
0: Grande temporada fez no Estoril, que lhe valeu essa transferência para a Inglaterra. Chiquinho é um belíssimo jogador. Bate de pé direito de novo ao primeiro poste. Tira agora Diogo Costa. E depois despacha Borja Sainz. Mas valeu a atenção, a precisão do Diogo Costa, Ricardo.
1: Isso mesmo, o Punhas não esteve com grandes cerimónias. Acabou por afastar a bola. Carrega o Alverca.
0: Alverca no ataque. Chiquinho está na área. Mais uma finta excelente. Vai picar para fora. Não estava ninguém ao segundo poste para emendar. Passou o perigo para o futebol do Porto.
1: É, certamente procurava Bacian, que aparecia ao segundo posto, pelo menos ameaçou esse movimento. O central francês acabou por ficar e a bola acabou por perder-se pela linha de cabeceira. Pontapé de baliza para o Porto. Animam-se novamente e de que maneira as bancadas.
0: Olha para trás, Paulo Vidal, olha para trás. Grande festa que se faz por aí.
6: É mesmo, o coletivo de facto tem estado muito interventivo esta noite, a empurrar claramente os adeptos nesse apoio à equipa após este momento de maior aperto. Os adeptos sentiram essa necessidade de ajudar os jogadores dentro de campo.
0: Vai jogando o Porto, beneficia de um pontapé livre. Gabri Veiga bateu para Pablo Rosário. Minuto 25. O Porto no ataque. Denis Gulda para Borja Sainz. Borja recolhe, deixa para Froholt. Froholt apanhou de Lincoln. Foi para o Rabá Duarte, deixa jogar porque a bola fica na posse dos homens do Porto. É o Gabri Veiga. Gabri deixou ficar para Pablo Rosário. Rosário está parado. Devolve a Gabri Veiga. Gabri para Martim Fernandes, ala esquerda. Martim está pressionado. Deixou ficar do para o Pablo Rosário. Faz a variação de flanco, mete à direita na direção do Alberto Costa. Alberto está parado, pressão de Figueiredo e obrigado a jogar para trás para o de Bednarek. E Bednarek curta no miolo para Gabri Veiga, de primeira já desceu para Vítor Froholt. Tem PP à frente a pedir a bola. Froholt bate na frente, corta a mapa. Ainda insiste a equipa do Porto com o Vítor Froholt. Não ganha sobre o francês para chegar lá. O Alan Varela é carregado em falta. O árbitro vai dizer que há livre para o Porto e se marca o sinal livre. Poderia agir disciplinamente para com o jogador do Alverca, porque é uma entrada dura de Meupo, parece-me.
6: Sim, fica muito queixoso. O homem do Porto bateu até com a mão na relva, num jogar de dor. Está bastante queixoso. O árbitro conversa com os jogadores, mas não há qualquer ação disciplinar.
0: Varela caído no relvado, vai agora ser ajudado. Está a levantar-se o camisola 22 dos Dragões. Entretanto, livre para ser batido por intermédio de Alberto Costa. Alberto deu para Pablo Rosário. Rosário deixa ficar para Bednarek. Bednarek para Alberto. Alberto para Bednarek. O Alverca não desiste. Que grande atitude está a ter aqui para a ribatejana. Aí está Pablo Rosário a dar a bola para trás para Diogo Costa. Matilde Fidalgo. Entramos nos últimos 20 minutos antes da compensação. O Porto a vencer por 1-0. Um Porto que joga devagar, devagarinho. Mas a verdade é que já voa tipo que Froholt ataca. Corte da defensiva do Alverca. Era um grande passe de Pablo Rosário para Vítor Froholt. Ainda insiste o Porto. Alan Varela conduz, vai pela esquerda, meteu na área, tira o Alverca por intermédio de Sérgio Gomes. Insistindo ao Porto, Alberto Costa com Figueiredo. O Arte assinala a falta. E Alberto sobre Figueiredo fica a queixar-se do rosto brasileiro.
6: Com muitos protestos da plateia azul e branca, não concordando com esta decisão do juiz da partida, David Rafael Silva. Foi um choque ali, um duelo entre números 20. Ficou caído o homem do Alverca, livre para a formação ribatejana.
0: Na próxima paragem, por certo, vai haver alteração no Porto. Já está a ser pedida. Fofaná, houve indicações de Lucho González, um dos adjuntos de Farioli. Matilde, estamos com 72 minutos nesta altura de jogo. O Porto vai gerindo e o Alverca está aqui a mostrar que não veio para a festa.
5: Exatamente, o Porto sempre que está em ataque organizado acaba por voltar àquilo que é o seu costume, de colocar gelo, de ter a bola algum tempo nos centrais até haver um espaço, até a conseguir abrir um espaço e atacar.
0: Que grande jogada de Alberto, cruzamento na área, cabeceamento, Borja, defesa! Era lance de golo, grande jogada de Alberto Costa, cabeceamento de Borja, era de golo, Paulo Vidal, defesa de Matheus Mendes.
6: Merecia mais Alberto Costa por tudo que fez neste lance. Ele meteu a bola por um lado, correu pelo outro, passou à frente do adversário, fez um cruzamento milimétrico a régua e esquadro. Borja Sainz nem saltou, não tirou os pés da relva, cabeceou, mas a bola foi para a defesa do guarda-redes do Alverca.
0: Amarelo para Sandro Lima, fez falta sobre Pablo Rosário, com o dominicano no chão, foi lá dizer alguma coisa na cara do árbitro também, David Rafael Silva, que viu, mostrou amarelo, alteração no Porto, a saída de Gabri Veiga, a entrada de Fofaná, a tua leitura, Matilde, e também para completar as ideias que estavas a desenvolver, porque te interrompi no lance de golo de Borja Sainz, que Mateus Mendes defendeu.
5: Dizia que o Porto em ataque organizacional tem o seu típico comportamento da bola muito tempo nos centrais até abrir um espaço, mas este Alverca tem tentado dar alguma resposta. A verdade é que o jogo abriu um bocadinho, o Alverca vai esboçando alguma tentativa de atacar, uma equipa que está a bater de igual para igual, e quando faz o Porto vê espaço para depois também tentar o ataque rápido. Quando assim não consegue, entra em ataque organizacional. Agora, quanto à alteração, o Fofana é um jogador com características diferentes, não é um 10 como o Gabri Veiga, não deixa de ser um jogador que é um bocadinho um box-to-box, tem essa capacidade combativa também, e parece-me que é por aí, por ganhar algum músculo no meio campo, que vem a substituição.
6: E vai também mexer o Custódio Castro daí a pouco com as entradas de Maresi e Davi Gui
0: e Maresi preparados para a entrada da equipa do Alverca. Para já segue a formação ribatejana para o contra-ataque. Lá à direita aparece Fofaná, não consegue o corte. Vai aparecer a Raulneia, tira a bola para a frente, corta Alberto Costa. E depois é Fofaná, segunda a tentar ganhar e a conseguir. Dá para Pablo Rosário. Rosário para Martim. Martim para Fofaná. Vai Fofaná. Vai complicar. Dá a bola para um adversário. É o Lincoln. Lincoln picou à procura de Chiquinho. Corta Beto Narek. Sobe a bola para Vítor Frouolte. Vai com o Porto para o ataque Frouolte. E bate contra um companheiro, envolveu-se com o PP, espirrou a bola para Lincoln, mete mal, PP a ganhar, vai PP para o ataque, o Porto com poucos a atacar, PP a correr, ainda PP acaba por não conseguir levar a bola para a frente, ganha o Alverca. Vai o Alverca ganhar esta bola, o Porto tentou o contra-ataque, mas PP viu-se apenas na companhia de Denis Gull, e com tantos jogadores do Alverca em redor, acabou por não dar sequência à jogada. Bola em Raldenay. Raldenay para a direita, para Naves. Naves estica na faixa para o Nabil Toizi. Nabil a recolher, a dar a bola para Naves. Naves vai fazer a circulação de bola para o Mope. E Mope a receber do da Pecanhoto, a pisar a bola, à procura de um companheiro. Lá para Lincoln, da primeira jogou para trás para o Udna. Sérgio Gomes para Naves. E o Naves olhou, meteu na frente, à procura de Raldenay. Raldenay a trabalhar bem a bola, tecnicamente, deixou ficar para o Udna. Figueiredo. Figueiredo para Nabil. Nabil picou para Figueiredo. Do calcanhar para Nabil, que bem jogado pelo Alverca, que jogada belíssima. Vai Nabil, vai cruzar, Nabil, bola na área, corta Alberto Costa e pode dar o Porto para a frente. Vai Alberto, ser agarrado e amarelo. Amarelo para Figueiredo, agarrou o adversário.
1: Tem sido de facto muito sempre a disputar muitas bolas estes dois camisolas 20. Agora Figueiredo a levar a melhor, mas através de falta, e por isso a ver a cartolina amarela de David Silva. Ora, no topo norte, onde estão o coletivo, surge duas tarjas gigantes em jeito meio que provocativo, dizendo que tudo normal a norte, que 31, com o símbolo de campeão nacional. Ora, do outro lado, nos Super Dragões, muita gente já nem sequer olha para o jogo, são exibidas várias coreografias e cada vez o sorriso é maior de orelha a orelha.
0: Entram Maresi, Davi Gui, Matilde Fidalgo, saem Chiquinho e Figueiredo para este último quarto de hora.
5: Os dois jogadores com maior desgaste, aqueles que mais procuraram também a transição e o golo. O Chiquinho já muito cansado, o Figueiredo se calhar um dos mais inconformados, um dos que mais rematou, ambos amarelados e ambos já com um desgaste grande. E portanto, para aqui parece-me claramente que um refrescar desta equipa do Alverca para tentar encarar estes últimos minutos.
2: Olha, deixem-me dar um pulo até ao pavilhão João Rocha, porque também se decide esta noite o título de campeão nacional de handball. Carlos Santos, como vai a partida?
3: O Sporting disparou para 22-17, agora são 5 golos e já foram 7. Francisco Costa e Martim Costa agora estão juntos a jogar, coisa que não aconteceu na primeira parte. Ricardo Costa, o treinador, o pai, vê-los descansar, portanto, uma vez um, outra vez outro, a pensar se calhar já no jogo com o Alborga, meio da próxima semana. Agora, os dois juntos, no início da segunda parte, disparou o placar para o Sporting, agora 22-17, o Sporting está a 22 minutos de ser tricampeão nacional.
2: Termina no Rio de Janeiro, primeira derrota do Botafogo de Franklin. Botafogo 1, Remo 2. Às 10h30 da noite vai começar o Palmeiras Santos e também o Vitória Curitiba.
6: No Dragão, anunciado o número oficial de espectadores, Ricardo, 49.561, quase 50 mil.
1: Com muitos deles de pé, já ninguém senta, ocupa o seu lugar, muita gente expectante para estes instantes finais, certamente mais, são 12 minutos, mais uns pauzinhos que poderão ser acrescentados, cresce essa ansiedade de poder ver o Porto consagrar-se campeão nacional.
6: E há pouco toda a gente saltava para o Vidal porque se gritava, e quem salta é campeão.
8: Pois, tem sido esse o mote neste anfiteatro do Futebol Clube Porto, grita-se muitas vezes, eu quero o Porto campeão, já não falta muito para esses adeptos materializarem esse desejo.
6: Joga o Alverca ainda, mete na frente Maresi vai levar a bola, vai ser agora batido por Bednarek. Maresi e Sandro Lima, os dois jogadores agora mais avançados da equipa ribatejana, os dois pontas de lança. Bola na equipa do Porto, bola em Bednarek, dá para Martim Fernandes, e o Martim recolhe no esquerdo, deixou ficar para Borja Sainz, há pouco de cabeça deu a oportunidade para fazer o golo, não conseguiu porque Mateus Mendes fez uma extraordinária intervenção. Bola no Porto, bola em Bednarek, abre à direita, bola para Vítor Frouholt, tem espaço agora no corredor, vai cavalgar a Frouholt na direita, da bola para Alberto Costa, devolve da primeira para Frouholt, para junto da faixa, pede apoio, deixou para PP para na Varela, ainda Varela, meia direita, devolve a bola para Frouholt a fugir à marcação, de um adversário, deixa ficar para o Varela, e o Varela descongestiona, mete atrás, mete no da Bednarek, Bednarek curtinho para na Varela, Bednarek marcou de cabeça o gol para já dá vantagem ao Porto neste triunfo para já de margem mínima, dentro do Futebol Clube de Alverca. Bola no Porto de novo, bola no da Bednarek, estamos a 10 minutos dos 90, estamos a 10 minutos de vermos também o tempo de compensação que vai dar ao David Rafael Silva, e depois disso de começarem a soltar as rolhas da garrafas de champanhe no Dragão ou de cerveja, como é moda, porque o Porto vai sagrar campeão nacional nesta época 25-26. E ataca ainda o Porto, vai jogando pelo intermédio de Fofaná dá para Varela para Bednarek, e já é em ritmo de treino, mas o público delira, Ricardo.
1: Isso mesmo, com especial atenção para o grupo coletivo, onde enormes taxas são erguidas na bancada, dando ali uma espécie de luz ao fundo do túnel para o que faltam nestes minutos da partida, com essa comunhão por todo o estádio, os adeptos cantam pelo Porto campeão.
6: Vai jogando o Alverca, vai jogando o guarda-redes Mateus Mendes, pressionado por Vítor Frouholt, este não desliga a ficha, corre sempre o dinamarquês, bola para a direita, há fogo de artifício também, aqui lançado pelo coletivo,
1: é dentro do estádio,
6: vai bater Nabil, mete fora, lançamento para o Futebol Clube do Porto, é lançamento para ser efetuado por Martim Fernandes. Vítor Frouholt, que pode juntar mais um título de campeão nacional na carreira. Ele de facto vai ser bicampeão, porque o ano passado foi campeão na Dinamarca ao serviço do Copenhaga. Agora vai repetir o troféu, mas em Portugal, pelo Futebol Clube do Porto. Fofaná não conseguiu chegar primeiro que Lincoln deu para o toque de Naves, mete na frente, Varela a recolher, ainda Varela vai cair, Varela, o artista que não há nada, segue o jogo, aparece depois do Borja Sainz, atinge Lincoln, falta do Basco sobre o brasileiro, é livre para o Alverca.
8: Pois, a mim pareceu-me claramente falta há pouco de Davi Gui sobre Alan Varela, o árbitro mandou jogar e marcou a falta seguinte a favor da equipa ribatejana.
6: Agora falta de Bednarek sobre Maresi, falta evidente do polaco. Varela está caído no relvado, vai pedindo aos adeptos também mais apoio nesta parte final. A verdade é que faltam 8 minutos para os 90.
1: E com aquela típica onda mexicana, ainda que de forma tímida, vai tentando pegar nas bancadas do Dragão.
6: Para já ainda não engatou. É livre para o Alverca, batido já por Naves, deu para Sérgio Gomes, devolve a Naves, emprestado pelo Palmeiras, aí está Naves, vai meter a bola numa zona mais interior, onde aparece o Davi Gui para Raldanei a trabalhar, corredor central, dois homens do Porto sobre ele, tem que jogar atrasado para Lincoln, organiza, abre à esquerda, é para o Isaac James, bem trabalhado o Davi Gui, tentava dar a bola para Maputo, tira o Porto, e vai a bola depois para Vítor Frouholt, que entrega mal, lançamento para o Alverca.
8: Agora há fogo de artifício no exterior. É por trás da zona onde está o coletivo. voltam a levantar-se os adeptos, gritam e agora, campeões, é. Campeões.
0: E agora peço aqui ao Edgar Barbosa, que cuida tecnicamente desta emissão, que puxa aqui pelo ambiente do Dragão, porque já se grita campeões. É já o clima de festa aqui no Dragão, com o grito de campeões, campeões. Recordo que o Porto está a um ponto, matematicamente, a um ponto de garantir esse título, mas está a vencer o Alverca e por isso pode somar 3. Mas atenção que o Alverca está aqui a dar uma grande resposta. O Alverca, já o disse e repito, não veio para ser a bomba da festa, veio para decidir o jogo. Ataca no Alverca precisamente Sandro Lima, mete à esquerda a bola para o Oda James, cruzou na área, vai aparecer Maresi, num tiro ao Porto, o remate de Nabil foi na direção de Diogo Costa.
1: Apareceu no ressaca ao segundo poste, de primeira rematou para a defesa apertada do Diogo Costa, que amarrou junto ao seu posto esquerdo numa altura em que também os festejos sobem de tom. Uma enorme névoa vai-se apoderando do relvado do Dragão. Já ninguém contém aquilo que são as emoções fortes vindas das bancadas.
0: É verdade, agora grita-se de novo por campeões, campeões, há fogo de artifício, o jogo vai decorrendo, mas o clima já é de festa, o clima já é de celebração do título. Bola no Alverca, bola no Sandro Lima, mete à direita, velocidade de Emner Haldenay, colocou para um companheiro, Davi Gui, chama ao jogo, a subida no terreno de Isaac James, cruzamento para Maresi, foi comprido demais, a bola vai ser controlada por Martim Fernandes, que sofre depois uma falta de Sandro Lima. O árbitro não assinala, dá apenas lançamento, mas para o futebol, o Clube do Porto.
1: Ainda assim, gesto de fair play por parte do brasileiro, foi lá cumprimentar o lateral jovem do Futebol Clube do Porto, que agora também consegue recompor-se, e é ele próprio que vai executar este remesso à esquerda.
8: Vai voltar a mexer Francesco Farioli, de a pouco Rodrigo Mora, um dos elementos a ser lançado em jogo, mas creio que haverá um outro.
0: Não, não pode haver mais.
8: Ah, ok. Então é mesmo só o Rodrigo Mora.
0: É a última alteração na equipa do Futebol Clube do Porto. A entrada de Rodrigo Mora. Vamos ver quem vai sair. Para já o jogo não está a ser reatado, porque Ricardo Pinheiro, os Super Dragões estão a fazer um espetáculo pirotécnico e há muito fumo aqui sobre o relvado.
1: É, e com fogo de artifício também aqui a sobrevoar a baliza do Diogo Costa, com o próprio a pedir ao árbitro da partida que tenha uma espécie de contemporização na partida, no momento em que está, abandona o terreno de jogo PP para dar então lugar a Rodrigo Mora. É a última alteração por parte de Farioli e de facto é triste, porque tem de se dizer, ainda que hajam estes adeptos que pretendem esconder a cara com máscaras e vestirem aquela espécie de fato químico que proporcionem um espetáculo exagerado e que ponha de certa forma em perigo aquilo que são os profissionais que trabalham neste belo espetáculo que é o futebol.
0: Agora sim, toda a gente grita, eu quero o Porto campeão, e o Porto vai ser campeão. 4 minutos para os 90, Matilde Fidalgo, sai PP, entra Rodrigo Mora para participar da festa.
5: Exato, eu acho que é um bocadinho por aí, participar na festa, colocar esta joia da formação do Porto, que é tão acarinhada pelo público. Não que o Mora não tenha qualidade, vai jogar numa posição um bocadinho diferente daquela que normalmente tem sido escolhido para preocupar. Ele pode ser um extremo a cair para dentro. Vale só dizer que aqui do lado do Alverca, a substituição, o Davi Gui é mais um meio campista do que um extremo, e o Maresi é mais um ponta de lança, e portanto aqui a equipa do Alverca a cair mais num 3-5-2 com duas referências mais por dentro.
0: A partida, Ricardo, continua interrompida.
1: Continua, porque está uma enorme névoa aqui junto à baliza do Diogo Costa. Eu não sei se tens essa percepção, Carlos, mas quem está aqui no ângulo de visão do Diogo Costa até tem dificuldades em ver a outra metade do campo, e por isso acredito que David Silva faça aqui uma espécie de contemporização para que também esta névoa possa, de certa forma, levantar um pouco e haja uma total visão por parte do terreno de jogo.
0: É, cá de cima até se vê bem. Cá de cima até não está muito mal. Mas Paulo Vidal, daí, vês a baliza do outro lado?
8: Ora, eu já não tenho uma visão a 100%, mas com este fumo complica realmente a tarefa, porque o fumo está a pousar no relvado. Eu estou por trás da baliza do topo norte e há ali uma zona do topo sul que não consigo de facto vislumbrar. Apenas dizer que vai haver tripla alteração na equipa do Alverca. Nuozzi, Kessari e há também um outro elemento, que é o Diogo Spencer. 3 homens para entrar daí a pouco na equipa de Custódio Castro.
1: E Carlos, deixa-me dar aqui uma nota de reportagem, porque é o próprio Diogo Costa, agora não usasse ele a braçadeira de capitão de equipa no braço esquerdo, que diz aos companheiros de equipa para não ficarem espectados ali no relevado, para que se vão mexendo, para se manterem também eles quentes, que peçam bolas para poderem ser trocadas, porque pede reação e pede calma às bancadas do Dragão.
0: Aí o Diogo Costa disse ao árbitro e perguntar ao guarda-redes do Alverca se conseguia ver de uma baliza à outra, porque esse é um dos argumentos, algo que está nas regras. Se o guarda-redes do Alverca disser que consegue ver o Diogo Costa e vice-versa, o jogo vai prosseguir, e parece-me que foi essa a indicação que Mateus Mendes deu. Entretanto, vamos ter a tripla mexida na equipa do Alverca. Um dos que sai é Raldenei, número 26. Aí está Raldenei para ser rendido. Vamos ver quem são os outros dois jogadores. Está também Paulo Jorge, um ex-central do Sporting de Braga, muitos anos de Braga, que é o braço direito do Custódio. Sai o número 4, o Naves, que também já tem cartão amarelo. E vamos ver qual é o outro jogador a ser rendido. Minuto 89 nesta altura. Vamos ter, por certo, muitos minutos de compensação devido a esta longa paragem devido aos fumos. E o Porto não se vai lembrar de castigo. E sai também o Sandro Lima. Saída do ponta de lança, Sandro Lima. Então é assim, Matilde. Raldenei, Naves e Sandro Lima são subtraídos ao jogo. Entram Diogo Spencer, Zacaria Kessari e também Nosi.
5: Tudo trocas diretas, portanto o Spencer a entrar para a linha defensiva, o Zacaria para o meio campo e o Nosi será o jogador que irá fazer companhia ao Maresi na frente. Nesta altura do campeonato não parece que vá conseguir grandes alterações no jogo do Alverca, apenas a promover estas alterações, dar alguns minutos a estes jogadores. Não me parece que tenha aqui qualquer tipo de estratégia por trás.
0: Lançamento para o Porto, a partida vai ser arriadada talvez uns 5 minutos depois de ter sido interrompida. Martim Fernandes vai lançar, lançou comprido, bola na frente para Denis Gould. Denis Gould domina com a face, depois tentou fazer o passe, não conseguiu. 7 minutos de compensação, é o que falta. 7 minutos está a contar, é o que falta para o Porto se sagrar campeão nacional de futebol, época 25-26. Ainda joga o Alverca, Davi Gui, mete a bola para a direita, é para o camisola 2, que é o Nabil Tozzi, mete à direita para o Diogo Spencer. Pode aparecer cruzamento, primeira combinação, excelente, Davi Gui na área. Vai tirar cruzamento, a bola vai entrar, não entra! De forma miraculosa, Alberto Costa evita o golo do Alverca.
1: Com o jogador de Santo Tirso a dar o corpo às balas, estatelado paralelamente à linha de golo, evitou que o Alverca conseguisse empurrar para o fundo das redes do já batido Diogo Costa, que agora depois consegue amarrar em segurança, contemporiza, mas para já é uma festa que se faz nas bancadas.
0: É um grande corte, eu estou para perceber, Matilde Fidal, como é que Alberto Costa evitou este golo do Alverca.
5: Com muito mérito, na forma como joga completamente o corpo, acaba por tornar-se ele próprio uma barreira para com o seu adversário. Bem lido o lance, a acompanhar, a fazer o acompanhamento e a fechar aquilo que seria, não diria um retirar do título a este Porto, porque o empate lhe chegaria, mas uma festa mais bonita, pelo menos para já, se não retirou essa possibilidade, pelo menos adiou-a.
0: E aí está a equipa do Alverca a jogar ainda, a tentar tirar um ponto desta visita ao Dragão. O Arte tem 7 minutos de desconto, um minuto e meio já está gasto. Bola nas alturas, ganha o Pablo Rosário. Rosário mete à direita, é atingido Pablo Rosário. Bola para Alberto Costa. Alberto dá atrasado, dá para o guarda-redes Diogo. Diogo bate longo na frente à procura de um companheiro. É a da referência, que é o Denis Gould. Gould vai tentar ganhar sobre a Mapu. Ganha o francês. Nos céus da Invicta foi mais forte, pois Alberto com Davi Gui. É o Borga também a intrometer-se. Alberto com Davi Gui, que sai daquela confusão. Sai uma falta de Davi Gui sobre Alberto Costa, livre para o Porto.
1: Já muito desgastado o lateral direito do Futebol Clube do Porto, agora com os adeptos também a puxarem pelo jogador que chega para ocupar a vaga direita, vindo da Juventus, uma grande contratação desta temporada para Faurioli. Há instantes, muitos cânticos com as claques a não esquecerem os rivais, tanto o Benfica como também alguns cânticos dirigidos a Varandas, quando agora é inevitável recordar o que foi Pinto da Costa.
0: É, agora grita-se bronze para Pinto da Costa, este que é o primeiro título de campeão nacional para André Vilas Boas, que foi eleito presidente do Porto, fez esta semana 2 anos, ora à segunda época consegue ser campeão, ao terceiro treinador depois de Vítor Bruno e de Martin Anselmi na época passada, a aposta em Farioli que dá o título a André Vilas Boas, o primeiro de campeão nacional, é o primeiro título do presidente da AVB. Bola no Alverca, bola no Mepo, deu para Isaac James, mete no miolo, tira ao Porto, Frouolt a tentar ganhar, ainda Frouolt à segunda, consegue, Frouolt vai bater na frente, Frouolt, assistência, tira o Alverca e depois é o James ainda em dificuldade, leva para a linha final, quase perdia James, consegue dar depois para Mepo, Mepo para o Davi Gui, dá uma voltinha, pressão de Barra Sainz, de novo Mepo, tira para fora, lançamento para o Porto, o jogo está na contagem final. Arremesso à direita, 3 minutos e meio estão cumpridos, o árbitro deu 7, estamos a meio desse período extra do jogo. Arremesso para o Futebol Clube do Porto, que entrou nesta partida a saber que precisava apenas de um empate para ser campeão, um empate em 3 jornadas. E não vai precisar dos 2 jogos finais. E agora toda a gente salta nas bancadas do Dragão, Ricardo Pinheiro.
1: Tal e qual, com a ajuda do speaker também, aqui a dar um jeitinho para que o público não adormeça. A noite está cada vez mais fria, mas o ambiente, a atmosfera esse é quente no estádio do Dragão.
0: Joga a equipa do Alverca, vai jogando bem, bola à esquerda, bola para Maresi, o passe é esticado, ainda chegou o Sérvio. Aliás, não é o Maresi, é o jogador do Alverca que vai cruzar. Maresi está na área, cruzamento das mãos de Diogo.
1: Acaba por ser ali o Cédric Nuzia, conseguir ganhar esse espaço no flanco esquerdo, mas diretamente para as mãos do Diogo Costa, passa ao perigo para a formação portista.
0: E agora Paulo Vidal, coreografia com o speaker a entrar na festa.
8: E o Porto não se vai livrar de mais uma multa, mas é verdade que o speaker puxa pelos adeptos para essa coreografia, para esses cânticos nestes instantes finais da partida.
1: E adivinha quem está de volta?
0: Já ninguém, a chuva, não é?
1: Tal e qual.
0: Já ninguém para a festa no Dragão, a festa que se vai prolongar noite dentro, nem Invictos não há. A entrega da taça, isso fica para a última jornada na recepção ao Santa Clara. Hoje também não há recepção na Câmara Municipal, não há festa nos Aliados. O coração da cidade do Porto está ocupado com a queima das fitas, hoje há a serenata a partir da meia-noite. A verdade é que a festa vai ser feita aqui nas imediações do estádio do Dragão, com estes adeptos que aqui estão no estádio e com outros milhares que também já estão lá fora. Ataca o Alverca, ainda mexe o jogo, cruzamento, bola na área, Diogo Costa a sair, a recarga vai surgir, não surge o golo do Alverca. Tanto justificou o Alverca o golo da igualdade, mas a verdade é que não está a conseguir ser eficaz.
1: Mas lance infeliz agora para Nabil, acaba por ser o lateral direito do Alverca a desviar a bola, porque era um remate de Sérgio Gomes que levava selo de golo para a baliza de Diogo Costa.
0: Arremesso para ser efetuado pelo Alverca, vai lançar a defensiva ribatejana, bola na área do Porto, tira o Bednarek, ainda insiste, tentou um remate acrobático, o jogador do Alverca era na circunstância o Nosi.
1: É isso mesmo.
0: Mas a bola foi para fora.
1: Acabou por dar um autêntico pontapé na atmosfera e por isso a bola passou-lhe ao lado, sai pela linha lateral, arremesso para o Porto.
0: Francesco Farioli, que assumiu como treinador principal o Karagümrük da Turquia em 2020, depois foi para o Alanya Sport também na Turquia, esteve no Nice, esteve no Ajax com esse fantasma, não foi campeão nas últimas jornadas, tinha grande vantagem com o perdão conseguir. E agora, no Porto é campeão. Já se grita campeões, campeões, campeões. Pelo cronómetro da Rádio Pública Portuguesa. Estamos a 20 segundos do apito final do árbitro David Rafael Silva. Ninguém para a festa na Invicta. Bola no Porto. Fofana acelera. Acaba por adiantar em demasia. Tira o Alverca. Bola para a direita para Diogo Spencer. Olhou para a área. Spencer preferiu jogar apoiado. Jogou curtinho. Jogou num companheiro. Jogou a bola no... Que era assim. Que seria, aliás. A bola na área. Tira a Bednarek. Bora Hassan. Quando quiser pode acabar, David Rafael Silva, e acabou! É oficial! O Futebol Clube do Porto de André Vilas Boas! O Futebol Clube do Porto de Francesco Farioli! É o novo campeão nacional de futebol! Época 2025! 2026, a duas jornadas do final. Já está fechado o título, vai ficar na invicta, o título é do Futebol Clube do Porto, 31º título dos Dragões, e agora é uma enorme festa, há abraços no relvado, há vivas, há muitos sorrisos. Ricardo Pinheiro, mais próximos jogadores do Porto, é contigo.
1: Sob o fogo de artifício disparado dos topos das bancadas centrais, alegria nas bancadas, bandeiras ao sabor do vento, cascóis estendidos e um momento para a posterioridade. Diogo Costa de imediato ajoelhou-se na sua pequena área e toda a equipa do Futebol Clube do Porto veio abraçar o capitão de equipa dos azuis e brancos, que em lágrimas se reergueu, ele que agora vai ali abraçando os companheiros de equipa. Um enorme e apertado abraço ao PP, extensivo também o William Gomes, é cumprimentado pelos polacos Bednarek e também Samu, aqui vieram à mistura. Há uma preocupação de também estes jogadores confortarem ali de certa forma de Young, que esteve e está, continua lesionado, mas de certo há sorrisos de orelha a orelha, há um enorme momento também de comunhão destes jogadores para com Borja Sainz. Percebem que é um momento difícil, é um momento, é um paradoxo de emoções para o Vasco, que em lágrimas celebra numa altura difícil da sua vida. Há chamas nas laterais, há muita festa no Estádio do Dragão e uma névoa que se vai apoderando da invicta.
0: Paulo Vidal. Paulo.
8: É festa tremenda no Estádio do Dragão, com esse fogo de artifício que tem sido lançado nestes minutos que sucederam ao apito final do árbitro da partida. Rostos com enorme alegria, com os adeptos em pé, bandeiras defraudadas ao vento nesta noite de chuva da invicta.
1: Paulo, permite-me, até porque a festa azul e branca é feita nesta metade e por isso é mais fácil para mim descrever aquilo que se está a passar no terreno do jogo do que para ti, que estás no lado oposto. Há aqui um momento de enorme carinho entre Farioli e Samu, ambos encostam testa a testa, vão de forma agachada brincando ali na grande área que foi do Futebol Clube do Porto neste segundo tempo. Ora, há instantes o mesmo Farioli que foi erguido por vários elementos da equipa, foi atirado ao ar o técnico de 37 anos que foi o grande obreiro desta conquista, ele que consegue depois de dois prémios apenas de melhor treinador do mês desta Liga Portugal conseguir ser o treinador que vai erguer o troféu. Ora, este treinador que à sua sexta temporada com o técnico principal consegue sorrir num título nacional, uma conquista de uma Liga Nacional. Há bandeiras dos respectivos países, com ali Pablo Rosário a erguer a bandeira tricolor da República Dominicana. Há também já muita cerveja que vai sendo regada ou que vai regar o Estádio do Dragão, ali com a Gabriel Veiga a ser um dos mais festivaleiros neste momento, onde também cascóis de campeão nacional são distribuídos pelos jogadores. A Mofi com uma espécie de caricatura também que vai trazendo aqui para as festividades. Ora, Rodrigo Mora é um dos que acaba por levar o maior dos banhos, mas de certa forma, e não há melhor maneira de descrever isto, é uma comunhão de festa das bancadas que se alastra sobretudo para o relvado do Estádio Dragão.
0: Muito bem, a rádio é em direto e por isso acabamos de receber a informação do Futebol Clube do Porto e peço a atenção dos repórteres Paulo Vidal e Ricardo Pinheiro, porque o Porto acaba de informar que haverá uma zona mista que será realizada no relvado em momento que será comunicado posteriormente, e apenas poderão aceder ao relvado após indicação dos assessores de imprensa, com uma press box, é uma caixa onde poderá ser retirado o som que o jogador chamado para essa zona mista irá falar, e depois, após essa zona mista, deverão abandonar o relvado. Haverá a habitual conferência de imprensa no local habitual e após o final do jogo já está a ser montada uma estrutura, uma espécie de passarela, onde os jogadores desfilarão até ao cimo do Coreto, na zona exterior já do Estádio do Dragão, e a imprensa terá um local especial para acompanhar todo esse cenário, toda essa festa no exterior do estádio. Também lá existirá outra press box para que se possam tirar as declarações de quem falar nessa zona do estádio. Paulo Sérgio, até porque houve aqui não só a festa do Porto, mas houve também um grande Alverca. Há um jogador do Alverca que se prepara para falar à Sport TV.
2: Vamos esperar que nos apareça. Bednar é que foi considerado pela equipa da Sport TV o homem do jogo. Ele que marcou o golo, que confirmou o título nacional para os azuis e brancos. Numa altura então em que estamos à espera que apareça o jogador do Alverca, mas para já ainda não aconteceu esse facto. Porto a chegar aos 85 pontos. Ora, agora sim, estamos a ouvir. Vai falar o jogador do Alverca, Figueiredo.
9: A gente veio aqui para impor nosso ritmo de jogo também, para desfrutar da partida, dar o nosso melhor. No meu ponto de vista, conseguimos fazer uma boa partida. A gente teve chances de fazer gol, tudo. Era só aproveitar os detalhes. Mas jogamos com uma equipe muito boa, muito qualificada. Até por isso é o campeão. Mas agora a nossa mente já está no Estoril, já pensando na próxima partida. E é isso. Dá o nosso melhor a cada dia.
3: Imagino que não tenha tido muitas experiências, ou nenhuma igual a esta, ao longo da carreira, jogar contra um quase campeão. Como é que é essa experiência?
9: Então, a experiência é boa, né? Eu vim do Brasil, joguei no Vasco. Lá tem bastante confrontos com essa atmosfera. Lá é muito bom também. Mas sempre uma experiência nova é importante. E isso aí, para a sequência, nos deixa mais preparados.
3: Existe profissionalismo acima de tudo? Existe profissionalismo acima de tudo da vossa parte?
9: Desculpa, não entendi.
3: Existe profissionalismo jogar nestas circunstâncias?
9: Ah, com certeza, né? Muito profissionalismo, tudo. E essa atmosfera aqui é para dar o nosso melhor, desfrutar. E acredito que a equipe toda deu o seu melhor, se empenhou bastante. E a gente está fazendo uma época muito boa, consistente. Conseguiu uma permanência. Agora é focar já no Estoril.
3: Obrigado, Figueiredo.
2: Figueiredo, jogador da formação do Alverca, no meio de uma enorme confusão. Estamos no Estádio do Dragão, Futebol Clube do Porto, a ganhar o título número 31 da sua história.
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2: Farioli, que é o primeiro treinador italiano campeão pelo Futebol Clube do Porto, é apenas o segundo treinador estrangeiro a vencer o campeonato português nos últimos 20 anos, depois de Roger Schmidt em 22, 23 e 21 anos depois. Voltamos a ter um italiano a vencer a Primeira Liga. O primeiro foi Giovanni Trapattoni pelo Benfica em 2004-2005. Grande festa no relvado do Estádio do Dragão.
0: Continua a festa, os jogadores do Porto não arredam pé, já que as coisas alusivas a esta conquista, a este 31º campeonato, também do interior do estádio, ninguém arreda pé, Ricardo Pinheiro, porque a festa está para trás.
1: É isso mesmo, ninguém quer arredar pé.
2: Força!
1: Dizia eu, porque de facto nem agora com chuva a vir ou a regressar com maior intensidade afasta estes adeptos que estão nas extremidades das bancadas e que também eles acabam por ser atingidos por esta água que vem lá de cima. Ora, uma água que é de certa forma até recebida com alguma naturalidade, porque nesta noite de serenata, ano após ano, parece ser uma tendência na cidade invicta. Ora, essa água mesmo que também não parece afastar o ânimo dos jogadores. Ora, aquela caricatura que há instantes descrevia nas mãos de Mofi é nada mais do que um dragão de frente, todo ele também azul e branco, e os jogadores que cada vez mais vão também eles ali celebrando, já de forma mais descontrolada, com esses cascóis também colocados sobre a cabeça. Há também postas essas bandeiras com esse tal dragão junto à cinta, ora ao pescoço sobre capa de super-herói. E depois também aquele inevitável jeito brasileiro com aqueles óculos de uma certa marca que também em termos parece ciclistas dá outro ar de festa e de colorido a este ânimo carioca. Há também por isso Pepe e William, um dos mais que são, de certa forma, os mais efusivos nestas celebrações. Jogadores do Porto que continuam ali, ainda sobre a metade que o Porto usou.
0: E Farioli agora é levado aos céus.
1: É, sobre um banho de cerveja, Carlos. O primeiro podemos dizer que foi um banho seco, agora é um banho regado de cerveja, também por aquela que é um dos principais patrocinadores do Futebol Clube do Porto. É usada também, e são usadas as arcas que detêm águas para também poder molhar e também meterem-se com os respectivos colegas, equipa técnica, ou seja, toda a gente que faz parte desta comissão, desta comitiva azul e branca, está em pleno relevado. Samu, que até entrou de certa forma ali meio tímido nos festejos, ele que usa uma espécie de liga na perna direita, já está totalmente desinibido, vai celebrando com os seus companheiros de equipa, já muito descontraído, e agora ainda que se perspective nas bancadas que estes jogadores alastrem os festejos para as extremidades, parece que é mesmo o Samu a dar esse caminho, é o internacional espanhol que se encaminha para a central oposta, onde se encontra a tribuna de imprensa, onde estás tu, Carlos.
2: Ricardo, agora... nesta altura, sim, sim, na zona de entrevistas rápidas da Sport TV, está Custódio, o treinador da formação do Alverca. Vamos ouvi-lo.

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1: Equipa muito forte fisicamente, muito forte em todos os momentos, merecedor do título.
2: O Alverca vai continuar a tentar ser brioso até a final da trona.
1: Não, nós trabalhamos todos os dias como fosse o último até ao último dia de trabalho desta época. É isso que nós faremos, como sempre.
2: Equipa do Alverca que ainda tem um objetivo, imagino que é a melhor classificação de sempre.
1: Ah, agora temos o objetivo de descansar um bocadinho, porque o jogo foi desgastante e vencer o jogo do Estoril. É sempre essa a nossa forma de olhar para as coisas, mas com muita ambição, sim.
3: Custódio Castro, o treinador da formação do Alverca, na zona de entrevistas rápidas da Sport TV. Custódio Castro, que pegou numa equipa em 29 jogadores e garantiu a manutenção de forma tranquila. Está a meio da tabela, tem 38 pontos. Nuno Encarnação é o nosso primeiro convidado nesta emissão especial que vamos levar até à 1h. Nuno, comentador afeto ao Futebol Clube do Porto. Nuno, o que é que vale a pena sublinhar neste título 31 dos Dragões?
4: Boa noite, Paulo. É uma alegria imensa para todos os esportistas que há 2 anos pensavam que o clube não se reerguia e era muito difícil, e 2 anos depois aqui está a prova que o Porto é diferente. O Porto consegue ser diferente, consegue superar-se muito rapidamente e consegue inequivocamente ser campeão, indiscutivelmente ser campeão. Acho que deve ser felicitado por todos. É um enorme trabalho de André Vilas Boas, em primeira instância, um grande trabalho de Farioli, que com 14 contratações novas conseguiu colocar meninos a serem campeões nacionais, e de facto é uma alegria imensa. Hoje a noite não pode acabar cedo, naturalmente, porque é um festejo de muitos anos, de 4 anos, que o Porto não se via campeão.
3: Nuno, muita gente indicou que era uma espécie de aposta total por parte de André Vilas Boas em tentar ser campeão este ano. Foi um risco demasiado grande que a equipa correu, ou foi um risco calculado, em sua opinião?
4: É um risco calculado, mas tudo bateu certo. Os jogadores que vieram souberam perceber o que é o espírito do Futebol Clube do Porto, souberam ser portistas desde o primeiro dia. E com um espírito de muito sacrifício, de muita competitividade, acreditaram sempre que era possível voltar a devolver o título à cidade do Porto e a toda a região norte e a todo o país e a todo o mundo, onde há muitos portistas espalhados pelo mundo fora. Por isso é de facto um grande feito, e que vai ficar na história, vai ficar gravado na história deste clube e na história desta presidência, que em 2 anos conseguiu voltar a colocar o Porto no sítio onde merecia estar.
3: Nuno, uma última questão para resposta rápida. Qual foi o momento em que disse isto já não foge?
4: Oh, Paulo, o momento foi agora só quando apitaram para o jogo, porque de facto este campeonato tem tido muitas coisas estranhas. E por isso, com coisas estranhas, só acreditamos quando o apito final é colocado e quando os pontos matematicamente nos dão o título. Foi assim, aconteceu assim, a 2 jornadas de fim, o Porto merece.
3: Obrigado, Nuno Encarnação, nosso primeiro convidado nesta emissão especial que vamos levar até à 1h. Vou ao pavilhão João Rocha, porque nesta altura o Sporting sagra-se campeão nacional de handball, Carlos Santos.
5: Sporting é tricampeão nacional de handball 46 anos depois. Paulo venceu o Porto por 36-29. É a festa lá embaixo no pavilhão João Rocha, em jogo que os verdes e brancos dominaram do princípio ao fim. Nunca o Porto esteve na frente do marcador. Francisco Costa com 11 golos foi o melhor marcador da partida. Sporting só não dominou este jogo como dominou o campeonato inteiro. 26 jogos, 26 vitórias. Sporting tricampeão nacional. Sporting conquista assim o seu 22º título de campeão. E muito, muito justo. O pavilhão João Rocha aos saltos. Parabéns ao Sporting Clube de Portugal e ao Porto no futebol.
3: Sporting Clube de Portugal 36, Futebol Clube do Porto 29. Vamos ter reportagem mais à frente no decorrer desta noite especial. Porto campeão nacional de futebol, Sporting campeão nacional de handball. Regresso ao estádio do Dragão. Carlos Reabreu, Paulo Vidal e Ricardo Pinheiro.
6: Nesta altura temos a informação que um dos repórteres da Antena 1, neste caso Paulo Vidal, tem que recolher ao Media Center aqui do Estádio do Dragão, onde vão ser dadas as indicações para o final de festa. Ricardo, aí no relvado os jogadores estão reunidos, jogadores e não só, a tal família portista está reunida no relvado.
7: Vai ao centro do relvado, como é habitual.

0: final de cada partida ao som de Valar, com toda essa comunhão das bancadas a chegar até aos jogadores. Ora, essa comunhão que há instantes acabou por passar dos limites, porque Samu mostrou o caminho para os adeptos. Depois foi feita uma espécie de meia volta olímpica e, claro, todos esses ânimos passaram para outro nível quando a equipa percorria a lateral junto à claque dos Super Dragões. Também nós fomos engolidos por essa festa e, em jeito até de brincadeira, Alan Varela, o argentino, acabou por nos roubar a bola de vento do nosso microfone, depois claramente devolvida com um enorme sorriso. Por isso também aqui este momento caricato em termos de reportagem. Os jogadores esses tiveram de, com a ajuda...
1: Oh, Ricardo, desculpa, Farioli sim. Vai agora sozinho, vá de contar onde te encontras, até ao topo norte, batendo palmas à claque coletivo, e há uma tarja que diz: Mister, voltamos a ter uma equipa. A frase é de Jorge Costa, e Farioli está a aplaudir nesse momento.
0: Tal e qual, e por isso com esses aplausos a serem devolvidos também por milhares de adeptos esportistas, o mesmo Farioli que agora vai limpando também a água e assim muita cerveja que lhe escorre do rosto para...
1: Vilas Boas do relvado.
0: Isso mesmo. Sobra um enorme...
1: grita-se Jorge Costa ali.
0: Com um forte abraço também ali com a comissão técnica do Futebol Clube do Porto, com um cachecol desse campeonato 31 ao pescoço sorridente. Vai também ele agora, e no momento em que vamos ter comunhão.
1: O speaker disse que vão baixar as luzes do estádio. André Vilas Boas já está no relvado. Pedem os telefones, as lanternas dos telefones dos telemóveis ligadas. É. E há um vídeo que vai passar nos ecrãs gigantes.
0: Com a bandeira do Futebol Clube do Porto.
1: Com a bandeira do Porto que desce, né? No topo sul do estádio. E Jorge Costa. É uma homenagem ao bicho que fazia parte desta estrutura quando começou a temporada, e que era o braço direito de André Vilas Boas, e que faleceu precocemente. E este momento é extraordinário.
0: Arrepiante mesmo.
1: São milhares de luzes de telemóveis ligadas, com imagens de Jorge Costa a passarem nos ecrãs gigantes. Uma bandeira do Porto que desce do topo do estádio até junto do relvado, com um foco de luz, só a bandeira sobressai no relvado às escuras, e os jogadores do Porto, todos os elementos do staff, estão abraçados a olhar para essa bandeira que lentamente desce ao som desta música. É extraordinário este momento de homenagem a Jorge Costa.
0: Muitos deles, Carlos, com a visivelmente desgastados no rosto, há lágrimas, especialmente em Diogo Costa, e é para eles que esta bandeira se encaminha. Visivelmente emocionado, Diogo Costa. O momento em que essa bandeira acaba por transpor a trave da baliza do Diogo Costa na segunda parte desta partida. E expectativa para perceber se a bandeira vai ser colhida ou não pelo capitão de equipa do Futebol Clube do Porto, ou por um outro elemento. Certo é que a bandeira está a pouco mais de um metro de entrar em contacto com o relvado.
1: Com todo esse simbolismo de hoje ser 2 de maio, o 2, camisola de Jorge Costa, um dos grandes capitães do Futebol Clube do Porto, também foi de outro grande capitão, João Pinto.
0: E é mesmo André Vilas Boas que vai ter esse cuidado de retirar a bandeira do suporte que a fez chegar até ao relvado do Estádio do Dragão. Vai, de certa forma, dobrando ali a bandeira com um outro elemento, uma outra elemento do...
1: Eu não sei se não será a esposa de Jorge Costa.
0: Eu fiquei com essa expectativa, mas não me parece de todo, não. Carlos. Mas pronto, não invalida. Talvez seja mesmo a esposa
1: eu
0: de Jorge Costa.
1: Eu acredito que seja.
0: É, parece.
1: Está de costas nesta altura.
0: Troca um abraço forte, é, e é o presidente do Futebol Clube do Porto que fica com essa bandeira que agora coloca ao pescoço de... uma espécie de gesto de capa sobre Diogo Costa.
1: E vem o hino do Futebol Clube do Porto.
0: Esse mesmo. Mantém-se as lanternas dos telemóveis em todas as quatro bancadas do estádio.
1: Mais um belo momento de festejo. Ninguém errar a pé do Dragão.
2: Diogo Costa a olhar para o céu depois de ter beijado a bandeira e agora vai ali entre Bednarek e Alain Varela, o hino do Porto.

0: momento no Dragão com o hino do Futebol Clube do Porto é que ninguém arreda pé, Ricardo Pinheiro. Só os adeptos do Alverca foram embora, porque de resto os mais de 49 mil que aqui estiveram por aqui se mantém, e a festa no relvado vai sendo feita pelos jogadores.
1: Isso mesmo, com agora também aí está Alan Varela a dar um beijo carinhoso em Diogo Costa, um dos que certamente mais sentiu este momento. Ora, jogadores esses também que agora permanecem aqui junto à baliza, diante da claque dos Super Dragões, também expectantes para perceberem aquilo que pode ser o prolongamento destas celebrações na conquista do 31º Campeonato Nacional. Há a preocupação também de o presidente André Villas-Boas, que agora é erguido por Zaidu, ele que traz uma fita diferente na cabeça com as cores da Nigéria e não o cachecol de campeão nacional, a erguer o presidente portista, ele que também tem a preocupação de cumprimentar cada jogador um por um, e há também alguns sorrisos marotos, há alguma troca, trocas de argumentos de Farioli com os seus colegas, companheiros de equipa técnica. Há também de destacar que um dos treinadores...
0: Ricardo, sim. Permite-me apenas a interrupção, porque Paulo Sérgio Bednarek vai falar à Sport TV.
2: Muito bem, vamos ficar à espera de Bednarek. Aqui está ele já com o repórter Rodrigo Magalhães junto a ele. Estamos todos muito satisfeitos. No fim do dia conseguimos, estamos a celebrar. Pode, enfim, ficar com o troféu, sei que não é o mais importante. Diga-me, foi uma noite especial para os seus colegas de equipa. Qual foi o segredo? Uma temporada longa, muitos jogos, muitas emoções. Aquilo que aconteceu há instantes foi especial. Teve um papel fundamental. Faz parte do jogo. Todos nós fomos líderes no relvado. E agora, a ser invadida, SAMU, na zona de entrevistas rápidas. Conseguimos, estamos todos muito satisfeitos. Jorge Costa, ele foi a primeira pessoa que me recebeu. Enjoy. E portanto, mais uma vez a ser interrompida na zona de entrevistas rápidas de Bednarek. Toda a gente aos pulos. Tenho ao telefone Paulo Teixeira, ele que fez parte do Conselho Superior do Futebol Clube do Porto, foi presidente da Câmara Municipal de Castelo de Paiva, num momento muito, muito complicado. Paulo Teixeira, boa noite. Este título número 31 para um portista como o senhor, sabe a quê?
3: É um dos dias mais felizes como portista, pela dificuldade que o Futebol Clube do Porto teve em conquistar este título. Foi uma luta desigual que tivemos ao longo da época, ela ainda não terminou, ainda faltam dois jogos.
2: Mas uma luta desigual de que maneira, Paulo Teixeira?
3: Porque tivemos muitas forças extra-futebol, extras no campo, fora do campo, para que conseguíssemos alcançar este título. Foi preciso ter uma equipe muito lutadora, um treinador sábio, e acima de tudo uma organização muito competente, porque na minha opinião houve situações em alguns jogos que faziam crer que o Futebol Clube do Porto podia não conquistar.
2: Paulo, dê-me só um instante, porque nesta altura vamos ouvir a Farioli na zona de entrevistas rápidas da Sport TV.
4: because of course I was very focused on the game.
2: Estávamos muito focados no jogo.
4: So how the game was.
2: Como o jogo foi.
4: I think there George helped us.
2: O Jorge ajudou-nos.
4: Yeah, really emotional, really happy.
2: Foi, estou muito satisfeito, foi muito emocional.
4: For this group, for the people that are
2: por este grupo,
4: club,
2: pelo presidente, pelo Jorge,
4: all the people,
2: e por todas as pessoas que me fizeram uma noite como esta.
5: Era assim que imaginava a festa de campeão? Se era assim que imaginava a festa de campeão?
4: Yeah, I didn't think about it. I
2: nem pensei nisso. Não me planeei nada.
4: All the energy in the right moment to bring the team where has to go.
2: Tentei ter toda a energia para trazer a equipa a este ponto.
5: Vou brincar um bocadinho consigo. Se calhar correu mais em Braga e aqui contra o Famalicão do que hoje.
4: Yeah, because here is about during the season we had many different moments.
2: Durante a temporada tivemos muitos momentos.
4: And nothing. So we are really happy for this one. Really
2: estamos muito satisfeitos. Vamos celebrar.
4: And nothing. I think everything went. Couldn't be better.
2: As coisas podiam ter sido melhores.
4: To accept the proposal of the president at the beginning of the season.
2: O melhor que me aconteceu foi ter aceitado a proposta do presidente no princípio da temporada.
5: A partir de hoje fica liberto do trauma da temporada passada.
4: No, sorry.
5: Fica liberto do trauma da temporada passada se há um novo Farioli a partir daqui.
4: No, nothing has changed. I said already yesterday I'm the same person.
2: Eu sou a mesma pessoa.
4: It's football.
2: É futebol.
4: Let's celebrate this night.
2: Vamos celebrar.
5: Falta falarmos de Jorge Costa, que
2: Jorge Costa
5: passaram pela cabeça.
4: No, it's this one. I there you see. I think what has been our strength all the season.
2: Aquilo que foi a nossa luta durante esta temporada. Temos uma equipa outra vez, disse Jorge Costa. As últimas palavras que ele disse, vivo. Demos tudo aquilo que tínhamos. E ele lá de cima deu-nos muitas, ajudou-nos bastante.
4: The DNA of George.
2: Aquilo que fez o Alberto, o que fez o é o DNA do Jorge Costa.
5: Muito obrigado, Francisco.
2: Cá está Francisco Farioli. Regresso à conversa com o Paulo Teixeira. Paulo, estava-me a falar de uma temporada muito difícil, mas uma temporada que tem um final muito feliz.
6: Mas era muito mais feliz, desculpe só para concluir o que eu estava a dizer há bocado, era muito mais feliz se, por exemplo, aquilo que eu queria dizer há bocado traduz-se naquele lance aos 5 minutos da meia-final da Taça de Portugal. Isso é o reflexo daquilo que tentaram fazer ao Futebol do Porto. Hoje o Futebol do Porto queria estar a celebrar o campeonato e a ida ao estádio do Oeiras para disputar a final da Taça de Portugal. E tudo, muita gente tentou e fez com que o Futebol Porto não tivesse no Jamor. Mas hoje fez-se justiça, fomos uns campeões com uma equipe muito lutadora e, acima de tudo, esta homenagem que agora aqui no Estado fez a esse símbolo do Futebol Porto, que é o Jorge Costa, e aquilo que durante o jogo os adeptos também celebraram, aquilo que foi o presidente mais titulado do mundo, dá-nos força para continuar a lutar por um Futebol Porto ainda maior.
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por esse amor, por esse carinho, por todas essas coisas maravilhosas que eu tenho recebido de vocês desde que eu comecei a minha carreira, primeiro em Cachoeira e em seguida no Rio de Janeiro. Obrigado, obrigado, obrigado. Obrigado por terem vindo.

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